Jesus me manda nesse momento como profeta. Eu não sei onde você está, no carro, no trabalho, na sua casa, aonde você estiver ouvindo esse CD. Acredite, Deus vai fazer um milagre na sua vida. Essa mulher não tinha esperança em mais nada, mas o dia dela chegou. E eu quero profetizar para você, o seu dia vai chegar também. Talvez você está decepcionado porque você está vivendo um momento difícil. Quem sabe você está no leito de um hospital agora.

0: casa. Aleluia, aleluia.
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Para te agradar, preciso de força para prosseguir. Me capacito, ó Deus, de amor.

última geração do presente século, geração que não busca fama e aplausos, mas alcançará o reconhecimento. Uma geração influenciada pelo poder da palavra, que não corre atrás de oportunidades, mas sabe esperar o seu momento. 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
1: 9:51.

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1: Onze e vinte e quatro.

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1: 11:44.

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1: 11:49.

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5: 12:03.

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1: 1:30.
2: Em presença de Deus nesse lugar. E aonde a presença dele está, meu irmão, não tem como ficar calado, tem que abrir a boca e dar glória mesmo. Ô, glória, Jesus!

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1: 1:47.

Lembro-me com saudade da minha querida vovó Anália, que hoje já descansa no Senhor, que louvava a Deus com esta linda canção e que através dela muitas almas foram alcançadas. Fica aqui a nossa homenagem.

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1: 12 e 13.

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1: 12:51.

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2: Três e oito.

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2: 27.

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1: 3:48.

0: Glória a Deus.
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2: 4h24.

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1: Quatro e quarenta e quatro.

0: merecido, Senhor. Poste esse aplauso a Ele.
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3: 4:54.

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1: 5:19.

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Amados e preciosos ouvintes, que a mão forte, a mão poderosa do Deus Todo-Poderoso seja estendida para abençoar a todos os nossos milhares e milhares de ouvintes, aqueles que acompanham através da rádio Antena Sul, FM 102,7, Rádio Nova Mensagem, FM 91,5, e também através da Rádio Ativa FM. Deus abençoe a toda essa grande audiência. Através do canal do YouTube, Deus os abençoe. Obrigado, obrigado, estamos juntos. Juntos rumo à perfeição. Com certeza, o autor da vida eterna, o Todo-Poderoso, te ajudará a ti e a tua família. Com certeza, irmão Joel, irmã Raquel, Deus abençoe vocês, em o nome do precioso Jesus Cristo. Meu precioso irmão e ouvintes, olha o telefone do pastor Aparecido, para que você possa fazer como fez o irmão Joel e a irmã Raquel, enviar o seu pedido de oração. Colocar o seu nome na oração no final deste programa de rádio. O código de área é o 42. Código de área 42. O telefone do pastor Aparecido Araújo é o 999-77-7177. Vou repetir o telefone. Vamos anotar o número do telefone do pastor. Código de área, o 42. 42-999-77-7177. Envie sua mensagem através do WhatsApp. Faça o seu pedido de oração. Faça o seu pedido de batismo em nome de nosso Senhor Jesus Cristo. Com certeza, o céu estenderá as mãos até você, até a sua família. Com certeza, vocês serão grandemente abençoados. Hoje recebemos o testemunho do irmão João. O irmão João mora lá no Três Bico, município de Cândido de Abreu, e ele foi curado milagrosamente de um câncer. Havia um câncer no braço dele, e ele já havia marcado a cirurgia do câncer. Quando voltou ao médico, não foi encontrado mais o câncer tinha desaparecido. O doutor Jesus entrou em cena. Acredite, meu irmão, minha irmã, o nosso Deus é maior do que a enfermidade que te pegou. O nosso Deus é maior do que o problema da sua família. O nosso Deus é maior do que o problema financeiro que te pegou. Com certeza, dê uma oportunidade para Jesus e ele vai te ajudar. Pastor, mas eu estou endividado, endividada. Não importa, meu irmão, minha irmã, se você tomar Deus em sua palavra, ele agirá em seu favor. Uma certa vez, uma mulher estava endividada. E ela tinha filhos. E os credores iam levar o seu filho para pagar a dívida. Mas a mulher acreditava no Todo-Poderoso. Então ela foi até a casa do profeta Eliseu e contou toda a história ao profeta Eliseu.
o homem de Deus. O que aconteceu que o homem de Deus disse a ela: vá para a tua casa, tome emprestado vasilha de seus vizinhos, entra você e o seu filho, feche a porta após si. Toma o pouquinho de azeite que você tem e comece a despejar. E ela fez. Ela disse ao filho: me traz uma vasilha. E ele trouxe a vasilha. E ela encheu aquela vasilha. E logo ela disse: ele me traz outra vasilha, e outra vasilha, e outra vasilha, e outra vasilha. Até que ela pediu: traga-me mais uma vasilha. O filho disse: acabou as vasilhas, o azeite parou. Ela simplesmente voltou até o profeta do Deus Altíssimo, o homem de Deus, e falou com o homem de Deus o milagre que havia acontecido. O homem de Deus disse àquela mulher: vai e vende o azeite, paga a sua conta, suas dívidas, e viva com o restante. Meu irmão, minha preciosa irmã, meu precioso ouvinte, este é o nosso Deus. Não só pagou a conta dela, mas diga: viva com o restante. Ele é o nosso Deus de abundância. Ele abre caminho aonde não há caminho. Ele é o caminho, creia nele de todo o seu coração. Oh, Mateus, Gabi, jovens que tanto nos ajuda. Mais um hino para essa audiência maravilhosa. Hino bonito, vamos lá, com muita fé.

Amados e preciosos ouvintes, nosso irmão Márcio, ali em Palmeira, o irmão José Burgatti, estaremos orando, irmão José Burgatti, com certeza. O Márcio, que vai batizar sábado. Sábado é dia de Santa Ceia aqui em Ponta Grossa. O tabernáculo, sábado é dia 6. E haverá batismo às 18 horas. Irmão Márcio, confirma se você pode estar aqui às 18 horas. Tá bom? E haverá batismo na Rua Sertaneja, número 36. Às 18 horas haverá batismo. Logo às 19h30 iniciaremos o culto de Santa Ceia aqui no Tabernáculo em Ponta Grossa. Mas amanhã é dia 2 e amanhã é terça-feira, amanhã é culto de Santa Ceia em Irati, na Rua Barão do Rio Branco, número 250. Rua Barão do Rio Branco, número 250, às 19h30, em Irati. Culto de Santa Ceia. Vamos para lá, irmão Arildo. Vamos, irmã Maristela. Dá um alô para nós que vocês vão nos esperar no posto, ali no posto de gasolina. Vamos tomar a Santa Ceia. Logo na sexta-feira. Na sexta-feira, é dia 5, é no Mato Branco. No Mato Branco, em Imbituva, o culto é no dia 5, na sexta-feira, culto de Santa Ceia. Ô, irmão Silvio, família, na Água Branca, toda essa região. Irmão Silvio, dá um toque depois no telefone, dizendo, pastor, venha buscar, nós traremos vocês para a ceia ali no Mato Branco. Com certeza, vamos juntos festejar a grande vitória do amor divino. Ô, semana abençoada. Sábado é em Ponta Grossa, a Santa Ceia no dia 6, às 19h30. Lembrando que às 18 horas nós temos o batismo. Domingo é dia 7. Domingo nós estaremos em Telêmaco Borba, no dia 7, às 19h, 7 horas da noite, na rua Travessa Angico, número 136, no Parque Limeira, área 1, em Telêmaco Borba. Todos os meus ouvintes são convidados. Vamos juntos e juntos sermos abençoados por Deus. Toda a igreja em Telêmaco Borba, esforce-te, não perca o culto do próximo domingo. Vamos com muita fé. Meus preciosos irmãos e ouvintes, já a mensagem chegando aqui no WhatsApp. Anote aí o telefone do pastor Aparecido. Manda sua mensagem agora.

Agora, envia sua mensagem, fazendo o seu pedido de oração. O nosso Deus pode. Ele é o poderoso. Então ele pode nos ajudar. Ele é o nosso grande ajudador. Ele é o socorro, bem presente na hora da angústia. Ele pode te ajudar, meu irmão. Ele pode nos ajudar, minha irmã. Com certeza. Olha, o telefone do pastor Aparecido Araújo, o código de área é o 42. O telefone é o 999-77-71-77. Pode enviar sua mensagem de texto, faça o seu pedido de oração. Faça como fez o Pedro, ali de Prudentópolis, da Água Bonita. O rapaz sofria de ataque epilético desde criança. E ele acreditou, ele era ouvinte do programa de rádio. E um certo dia ele fez um pedido de oração e ele creu. Nunca mais deu ataque epilético no Pedro. Ele foi curado milagrosamente. Acredite no Deus do céu. É centenas e centenas que têm sido curados de câncer, de leucemia. Olha, testemunho por todos os lugares. É verdade. Outra coisa, o Senhor nosso Deus é o grande ajudador. Testemunho de casais que já estavam praticamente separados, outros separados, mas eles colocaram a fé em ação. E eles clamaram por ajuda divina, e eles me ligaram, e eles imploraram por misericórdia de Deus. E logo o demônio do divórcio foi embora, e o casal vive bem, a família vive bem, os filhos têm o pai e a mãe na casa. Oh, coisa maravilhosa! Tudo é possível àquele que crê. Você crê? Vou repetir o número do telefone. Você vai enviar sua mensagem para o pastor Aparecido Araújo. O código de área é o 42. O telefone é o 999-77-7177. Vou repetir o telefone. 999-77-7177. Eu espero tua mensagem. Faça como dezenas de irmãos têm feito. Peça o seu batismo em o nome de nosso Senhor Jesus Cristo para perdão dos pecados. E receberei o dom do Espírito Santo. Arrependa de seus pecados. Tomamos uma decisão pelo céu. O céu te espera. Entrega o teu caminho ao Senhor. Confia nele. Ele tudo fará. Agora, vou repetir o endereço de nossas igrejas e o convite para você estar junto. Não fique simplesmente admirador da mensagem. Mas entre nessa verdade. Aquele que amar a pai, mãe, filho, filha, marido, mulher, mais do que a mim, disse Jesus, não é digno de mim. Tome sua decisão pelo céu. Não tenha medo dos problemas. O nosso grande Deus, que soluciona os problemas, ele está conosco. Olha o nosso povo de Irati, Fernandes Pinheiros, Ossim, Teixeira Soares, toda aquela região, Rio Azul, Rebouças. Olha o nosso endereço do nosso tabernáculo em Irati. Rua Barão do Rio Branco, número 250. Nosso culto, terça-feira, amanhã, eu estarei em Irati, às 19h30. 19h30, com muita fé. E você e sua família são convidados para estar conosco e juntos ser abençoado. Sexta-feira,

sexta-feira é a vez de Imbituva, Mato Branco. É verdade. O nosso tabernáculo em Mato Branco. Sexta-feira é dia 5. Nós estaremos no Mato Branco às 20 horas, 8 horas da noite, para um culto no Tabernáculo da Fé. Vamos para lá com muita fé, meu irmão, minha irmã. Temos certeza que você vai ser ajudado. Toda a região está sendo convidado. Venha com sua família. Venha provar da graça. Venha provar da misericórdia. Venha provar da ajuda divina. O nosso culto em Ponta Grossa, sábado agora, no próximo sábado, é culto de Santa Ceia. É dia 6 em Ponta Grossa. E a rua é a Rua Sertaneja, número 36, na frente do parque, da Praça do Parque Autoestrada. Venham, venha você e sua família. Vamos juntos ser abençoados. Domingo. Domingo é dia 7. Domingo é vez de Telêmaco Borba, Imbaú, toda essa região. Sim, é verdade. Reserva, Ortigueira, olha, Palmital do Natingui, Natingui, Lajado Bonito, toda essa região. Telêmaco Borba. É na rua Travessa Angico, número 136, Parque Limeira, área 1. Domingo. Às 19 horas, com muita fé. Amados, Deus abençoe a todos. Vamos ouvir mais um hino. Vamos lá, Mateus, Gabi. Vamos lá com muita fé. Aleluia.

Aleluia. Glória a Deus. Amados, a leitura da Bíblia Sagrada, na abertura de mais este programa de rádio, foi no Evangelho de São Lucas, no capítulo 15, e o versículo 17 e o versículo 18, aonde o filho pródigo tomou uma decisão. Posso pensar nele arrependido de ter deixado a casa do pai. Ele pensou que era só festa, mas logo o dinheiro acabou. E quando acaba o dinheiro, a saúde, você vai ver que também terminam esses chamados amigos, amigos e amigas, interesseiros e interesseiras. Essa é a verdade. Quantos que desejam voltar para a casa do Pai Celestial? Dê uma olhada no que ele falou. E caindo em si, disse: quantos trabalhadores de meu pai têm abundância de pão, e eu aqui pereço de fome. Levantai-me-ei, e irei ter com meu pai, e direi-lhe-ei: pai, pequei contra o céu e perante ti. Meu precioso irmão, irmã, posso nesse momento pensar o grande arrependimento se ele pudesse parar e voltar de novo. Mas ele se arrependeu e tomou uma decisão. Ele não ficou lá no chiqueiro dos porcos, ponhando defeito na casa do pai. Não. Ele voltou arrependido. Quando ele encontrou com o pai dele, e o pai veio encontrá-lo, ele voltou completamente arrependido e disse: pai, eu pequei contra o céu e contra ti. Não sou digno de ser chamado teu filho. Esse é o regresso de um filho pródigo, que gasta o seu dom, gasta a sua saúde com algo que não é satisfatório para a tua alma, para a tua vida. Mas cai dentro dele um verdadeiro arrependimento. Nós temos visto muitas conversões sem arrependimento. Eu mesmo tenho visto pessoas descer as águas para serem batizadas. Umas duas delas que eu me lembro, entre mais de 1000 que eu já batizei, descer mascando goma, chiclete. Oh, irmão, irmã, joga essa coisa fora. Arrependa dos seus pecados. Não é aquele batismo porque o namorado pertence àquela igreja. Não é aquele

batismo por causa da moto do rapaz. Mas o batismo que nós estamos falando é aquele batismo que o pecador se arrepende de seus pecados e toma uma decisão como filho pródigo, voltando-se para a palavra, voltando-se para o assunto.

do denominacional, quando converte um traficante, eles têm que chamar o traficante lá na frente e o traficante fazer propaganda do tráfico. Quando converte uma prostituta, ela tem que falar toda a vida dela. Você está fazendo propaganda da prostituição. Na verdade, o arrependimento, quando há um verdadeiro arrependimento, a pessoa ele tem vergonha de lembrar daquele passado dele. Ela tem vergonha de lembrar daquele passado dela. Ela não gosta, ela não se sente bem. Porque ela nasceu de novo. Ela não se sente bem de lembrar que esteve naquela fossa de lama, com mau cheiro. Não. Agora, ela já tomou banho no sangue do Senhor Jesus Cristo. Já foi perdoado de seus pecados, recebendo o nome do Senhor Jesus Cristo para perdão dos pecados. Então, recebe o perfume de Jesus Cristo. Ela não tem prazer em contar o passado. Não, aquele ladrão tem vergonha de lembrar o que ele já fez. Esse é um arrependimento. A Bíblia diz que ele tem nojo até da roupa do pecado. Ele tem vergonha até daquelas fotografias, aqueles vídeos, com aquelas roupas mal vestidas. Ela tem vergonha de postar aquela foto dela, com aquela mini saia, com aquele biquíni lá na praia. Eu estou falando para aqueles que se arrependem de seus pecados. Eu estou falando para as pessoas que se convertem. Sim. Nós encontramos ainda, em Atos capítulo 3, e o versículo 19, arrependei-vos, pois, e convertei-vos. Não há como se converter sem arrependimento. Fazer meia volta, arrependei-vos, pois, e convertei-vos, para que sejam apagados os vossos pecados e venham assim os tempos do refrigério pela presença do Senhor. Que versículo 19 que deve chamar a atenção do pecador e logo trazer ele ao verdadeiro arrependimento. Na rádio Antena Sul, eu estou há mais de 30 anos gritando para o pecador se arrepender. Rádio Nova Mensagem, há 31, 32 anos, gritando para o pecador se arrepender. O único objetivo, meu irmão, minha irmã, é ver você nascer de novo. Nascer da água e do Espírito, ser batizado de acordo com a Bíblia Sagrada. Não é o batismo da religião fulana, da ciclana, não. É da forma que os apóstolos batizaram, é da maneira que a igreja no dia de Pentecoste batizou. Arrependei-vos, pois, e convertei-vos,
para que sejam apagados.

vossos pecados. E venha assim o tempo do refrigério pela presença do Senhor. Enviei ele a Jesus Cristo, o que já dante vos foi pregado, o qual convém que o céu se contenha até aos tempos da restauração de tudo, dos quais Deus falou pela boca de todos os seus santos profetas desde o princípio. Eis aí essa restauração. Mas restauração do quê, pastor? Restauração do batismo em nome de nosso Senhor Jesus Cristo, para perdão dos pecados. Um arrependimento e logo um batismo em nome do Senhor Jesus, para que você seja perdoado de seus pecados. Logo o sangue de Jesus Cristo te purifica de todo pecado. Casa limpa, casa lavada, casa purificada, casa para o Deus eterno habitar nela. Claro que isso me traz alegria, isso traz estímulo da minha alma. Ele está interessado em você. Limpar esta casa que é você, limpar esta casa onde habitava demônios de adultério, onde habitava demônio de homicídio, de crime, de roubo, de traições, de mentira. Logo ele, o dono dessa casa, manda embora o inquilino que estava nela destruindo esta casa. E o dono dessa casa fez uma limpeza na casa. Põe o nome dele nesta casa, que é o nome sobre todos os nomes, é o nome do Senhor Jesus Cristo. E vem com seu sangue, São João capítulo 1, na primeira epístola do apóstolo São João, capítulo 1, versículo 7, o sangue de Jesus Cristo, seu Filho, nos purifica de todo pecado. Casa limpa, casa purificada, para o Deus Santo habitar nela. Pastor, nunca mais eu terei os maus pensamentos? Eles podem voltar e bater na porta da sua mente. É verdade bater, mas quando ele chega ali, encontra o dono da casa, o Todo-Poderoso, o Espírito Santo, o Soldado Valente, dizendo: essa casa tem dono, essa casa está ocupada. Sim, mas eu fiz isso com João, com José, com a Maria, com o Sebastião. Não, ele não é mais aquela pessoa, ele nasceu de novo. Agora, o proprietário desta casa é santo, é o Espírito Santo. Oh, programa de rádio, que merecia você passar para os seus colegas de trabalho. Oh, programa de rádio, que merecia você passar para a família. Vamos passar o contato, diga: ouça, ouça, é a verdade. Dá uma olhada para Atos, capítulo 2, versículo 37 a seguir. Dá uma olhada para você ver. Restauração de todas as coisas, começando pelo seu batismo em nome do Senhor Jesus Cristo, logo para a Santa Ceia, com pão asmo, com vinho puro, ou com vida vivida, Cristo em vós, a esperança da glória. Mas ouça, isso foi no dia de Pentecoste, as primeiras conversões, e ouvindo eles isto,
compungido.

abriu-se em seu coração. E perguntaram a Pedro e aos demais apóstolos: que faremos, varões e irmãos? E disse-lhe Pedro: arrependei-vos, e cada um de vós seja batizado em nome de Jesus Cristo, para perdão dos pecados, e receberei o dom do Espírito Santo. O batismo é em nome do Senhor Jesus Cristo, meu irmão, minha irmã. Se você não ouviu o batizador, o pastor, o missionário invocar o nome do Senhor em seu batismo, liga para mim e diga: pastor, eu quero ser batizado em nome de nosso Senhor Jesus Cristo. Eu me lembro que o meu batismo, você pode pensar, não foi assim. Eu quero algo verdadeiro. Eu quero o perdão de meus pecados. E disse-lhe Pedro: arrependei-vos e cada um de vós seja batizado em nome de Jesus Cristo para perdão dos pecados e receberei o dom do Espírito Santo. Porque a promessa vos diz respeito a vós, a vossos filhos e a todos que estão longe, a tantos quanto Deus nosso Senhor chamar. Deus está te chamando, essa promessa é tua. Que grande oportunidade o autor da vida concedendo para a gente começar de novo. O segredo dos que triunfam é começar de novo. O filho pródigo disse: eis, vou ter com meu pai. Vou dizer: eu pequei contra o céu e contra ti. Não sou digno de ser chamado filho. Mas estou aqui na tua presença. E ele foi recebido com festa. Mas ele voltou arrependido. Arrependa de seus pecados. Arrependa de seus maus caminhos. Arrependa dessas religiões fracassadas. E tome Deus. E Deus em sua palavra. Sim. Ainda nós encontramos em Atos capítulo 4, a partir do versículo 9. Veja, isso que diz assim: olha, pastor Nelson, irmã Giovana, irmã Isaura, a pequena Beatriz, as religiões dizem tanto faz. Não, o nosso Deus, ele não pisa em sua palavra. Ele permanece o mesmo ontem, hoje e eternamente, ele não muda. Se ele ressuscitou um morto, quando ele andava aqui, Lázaro, 4 dias depois de morto, ele é o mesmo nesta noite, pode ressuscitar de novo. Se ele curou um paralítico, ele está aqui, ele é o mesmo de novo. Ele continua sendo o mesmo ontem, hoje e eternamente. Dá uma olhada para as Escrituras, de Atos capítulo 4, versículo 9 a seguir. Quando os apóstolos foram interrogados, visto que hoje somos interrogados acerca do benefício feito a um homem enfermo e do modo como foi curado, seja conhecido de vós, todos e de todos os povos de Israel, que em nome de Jesus Cristo, o Nazareno, aquele a quem vós crucificaste e a quem Deus ressuscitou dos mortos, em nome desse é que esse está são diante de vós. Ele é a pedra que foi rejeitada por vós, os edificadores, o qual foi posta por cabeça de esquina. E nenhum outro há salvação, porque também, debaixo do céu, nenhum outro nome há dado entre os homens
pelo qual devamos ser salvos. Meu irmão, eles estavam sendo interrogados a respeito da cura, com qual autoridade? Aquele paralítico que pedia esmola na porta do templo. Quando Pedro e João iam entrando ali, e ele estendeu as mãos pedindo uma esmola, um dinheiro, Pedro volta-se para ele e diz: eu não tenho ouro e nem prata. Estava dizendo assim: eu não tenho dinheiro. Poderia alguém que está pedindo, mas o que você tem? Mas Pedro responde: o que eu tenho, isso te dou. A igreja primitiva não tinha dinheiro, não era rica em bens materiais, mas elas tinham algo que as igrejas não têm hoje. Elas tinham o poder do nome de Jesus Cristo. Quando Pedro diz: o que eu tenho, eu te dou. Em nome de Jesus Cristo Nazareno, levanta e anda. E ele andou na presença de todos. Não era para aqueles líderes religiosos dobrar o joelho e dizer: esses homens estão com a verdade. Mas eles perseguiram os mensageiros. A história se repete. Jesus Cristo é o mesmo ontem, hoje e eternamente. Mas o nome, o único nome dado entre os homens, pelo qual devemos ser salvos, é Senhor Jesus Cristo. Oh, meu ouvinte, e nesse nome você será curado, nesse nome tua família será abençoada. Vamos lá, Mateus, a parte de um hino, o Doutor Jesus, e logo eu estarei orando por todos.

0: Cristo Jesus, meigo Salvador, grande curador, o Todo-Poderoso, Senhor, o irmão Joel, a irmã Raquel, o irmão Márcio e família, o irmão José Burgatti e família, a irmã Patrícia e família, o irmão Isaías e família, e milhares de meus ouvintes, pelo poder da palavra do Deus vivo, recebe a cura, recebe a libertação, demônio que separa casais, família, Satanás, deixe as famílias em nome de Jesus Cristo, demônio de falência de empresa, demônio de divórcio, toda obra maligna, você está desfeito, deixe as famílias, deixe as pessoas em nome do Senhor Jesus Cristo.
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4: 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Senhor, o sol rasga a aurora, a noite vai embora, é um novo dia. Suplico de todo o coração, dai-nos a bênção e proteção, cubra-nos de alegria. Peço com confiança, encha-me o coração de esperança. Quero servir, só assim terei felicidade. Peço com sinceridade, quero o seu amor sentir. Neste dia nascendo, vou logo agradecendo. Obrigado pelo viver. Derrama no mundo a fraternidade, que acabe toda a maldade e o sofrer. Sei que sou sua criação, obra de tuas mãos e de teu amor. Não peço que tire de mim a tentação. Não quero a solidão, quero o teu carinho. Que eu seja instrumento de Jesus. Tenha o mesmo sentimento, mostra-me o caminho. O sol é luz, é dia como seduz. Abençoa-me, em nome de Jesus.
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9: Confira a hora certa.
10: Muito bom dia, 7:29, já está no ar mais uma edição do Repórter TV, na manhã desta segunda, desta terça-feira. Hoje é dia 8 do mês de setembro do ano de 2026. Hoje é aniversário de São Luís do Maranhão, 414 anos, aniversário de Vitória no Espírito Santo, 475 anos. Hoje é dia nacional de luta por medicamento. Hoje é dia mundial da alfabetização, dia mundial da fibrose cística e também dia mundial da fisioterapia. Então, nesta segunda-feira, dia 8 de setembro do ano de 2026. E de acordo com o calendário, além das cidades que eu já falei, hoje completa aniversário a cidade de Curitiba, aqui no Paraná, 8 de setembro, feriado municipal, em homenagem também à padroeira Nossa Senhora da Luz dos Pinhais. Então, hoje é comemorado

0: feriado lá na capital paranaense, né? É, eu falei aniversário não, né? Hoje é feriado municipal em virtude do dia 8 de setembro, em homenagem à padroeira lá do município da capital paranaense. E a partir de agora, vamos juntos até às 9 horas da manhã. O foco a partir desse momento é a informação. Já já a previsão do tempo para todo o sul do Brasil, também aqui para Telêmaco Borba. Marcelo Correia trazendo as informações de segurança pública. Cat Neves também com seus destaques, notícias para o dia de hoje. Daqui a pouco o Naio falando do esporte, também para você ficar bem informado junto com a gente. Jame Siqueira atualizando a partir de hoje novamente as vagas de emprego da Agência do Trabalhador. Daqui a pouco também Maurício falando da Feira do Bem, porque a partir de amanhã já retoma a Feira do Bem nos bairros aqui de Telêmaco Borba. Notícias importantes também para o dia de hoje. E claro que a sua participação junto com a gente a partir de agora através do WhatsApp. Já está liberado aqui o nosso WhatsApp. 3910-1230. Já está liberado para você mandar sua mensagem de texto, mandar sua mensagem de áudio junto com a gente aqui na nossa programação, tá certo? Então, fique muito à vontade, né, para participar junto com a gente a partir desse momento. Então vamos começar com a previsão do tempo, Marcelo, para todo o sul do Brasil.
1: Previsão do tempo para esta terça-feira, 8 de setembro de 2026. Região Sul. Em Porto Alegre, Rio Grande do Sul, a terça-feira vai ser de céu encoberto. Os termômetros registram mínima de 8 e máxima de 22 graus. A umidade relativa do ar oscila entre 90% e 50%. Mafra, em Santa Catarina, sopra velhinhas com céu encoberto. Os termômetros registram mínima de 6 e máxima de 22 graus. A umidade relativa do ar fica entre 100% e 55%. Você ouviu a previsão do tempo para esta terça-feira, 8 de setembro de 2026, com informações do IBGE Cidades e do Instituto Nacional de Meteorologia, INMET, com redação de Diego Freitas, da Agência Rádio Gov, em Brasília, Vladimir Filipim.
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0: Vamos atualizando agora a previsão do tempo para Telêmaco Borba. Segundo o CIMEPAR, a temperatura mínima de 10 graus aqui em Telêmaco nesta manhã. A máxima não deve passar dos 21 graus no período da tarde, viu? Segundo o CIMEPAR, tem previsão de pancadas de chuvas isoladas a qualquer momento do dia. E essa temperatura mais fria só hoje, viu? Amanhã já aumenta as mínimas de 15 graus, máxima de 23. Na quinta, mínima de 18, máxima de 20, e com previsão de chuva daqui para frente. Então, a partir da manhã, com chuvas mais intensas novamente, quarta, quinta, sexta, sábado, domingo, segunda, marcando chuva aqui para nossa região. Ele deve esquentar, as mínimas devem subir até sexta, sábado já cai um pouquinho, novamente as mínimas para 11, 12 graus, segundo o CIMEPAR, tá certo? Nesse momento, tempo encoberto ainda aqui em Telêmaco Borba, temperatura agora na casa dos 10 graus.
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0: Muito bem, 7 horas 35 minutos, 7h35, né? Só vou antes de eu me ausentar aqui do programa. O Marcelo esteve à frente do programa de ontem, desfile cívico de 7 de setembro. Tivemos a manhã toda, desfile que começou por volta de 8h30 da manhã, encerrou meio-dia, né, praticamente. 76 instituições desfilaram ontem. Então eu estive participando ontem e a prefeita não esteve presente em virtude do nascimento de um neto. em Curitiba.

0: Curitiba. E a justificativa, claro, que é uma gravidez de risco da nora lá da prefeita, ela precisou auxiliar. E hoje, da mesma maneira, né? Tem um evento agora a partir de 7h45 e a prefeita não vai estar. E lógico que, na ausência da prefeita, eu preciso participar, né, deste evento de agora, né? Então, por isso, o Marcelo vai seguindo a programação, né, daqui a pouquinho. Mas já de antemão, né, dizer que o pessoal presta muita atenção, quem circular aqui pela Reginaldo Guedes Noceira, agora pela manhã, aqui no cruzamento com a 1ª de maio, algum caminhão acabou batendo nos cabos de internet aqui durante a madrugada, e está muito perigoso, né? Então, o pessoal que for transitar aqui pela Reginaldo Guedes Noceira, presta bastante atenção, né? Inclusive, eu cheguei cedo aqui, já sinalizei ali com um pedaço de papelão ali nos cabos que estão na pista, né? Mas mesmo assim está perigoso, né? Então, o pessoal que vim lá pela Reginaldo Guedes Noceira, que for cruzar, que é 1º de maio, presta muita atenção. Eu já entrei em contato com a Copel a respeito, também com a Secretaria de Obras da Prefeitura, o pessoal lá da Elétrica, né, para ver quem que pode primeiro atender essa situação, né? Já conversei com o próprio secretário também, para erguer esses cabos, né, para evitar um acidente maior, né, aqui nesse cruzamento da Reginaldo Guedes Noceira com a 1º de maio, tá bom? Então tá, fica aí o alerta a respeito deste fato. E agora o gerente da Copel já acabou, também já respondeu aqui que logo logo a Copel já vai verificar aqui a situação no local para erguer esses cabos, né, que estão caídos aqui no cruzamento da Reginaldo Guedes Noceira, né, com a 1º de maio, né? Então a gente prestando serviço já pela manhã aqui dentro aí do nosso repórter TB, tá certo? Mas ainda, se der em tempo, acredito que não vai dar tempo de retornar ainda hoje, mas amanhã a gente vem e volta aí com a nossa programação normal. Mas toda a nossa equipe já está preparada, já está postas hoje, né? Está posta a Cat, o Nayo, né, o James, daqui a pouco, né, com as informações aí para você dentro da programação. Então, Marcelo, já deixo aí para você com as informações. Marcelo, que já começa agora com as informações, destaques já de segurança pública, os fatos que chamaram a atenção nas últimas 24 horas, né, aqui em Telêmaco Borba, setor de segurança, movimentação, os fatos que chamaram a atenção aqui em Telêmaco Borba. Marcelo, o que aconteceu aqui em Telêmaco Borba? O que chamou a atenção nas últimas horas? Bom dia, Marcelo.
1: Bom dia, Jefferson. Bom dia, ouvintes do programa Repórter TB. Estamos chegando nesta manhã de terça-feira, trazendo para você os destaques do setor de segurança pública nas últimas 24 horas. Essas últimas 24 horas, nós podemos dizer aí que foi de certa tranquilidade, né? Não tivemos muitos fatos atendidos aqui em Telêmaco Borba. Daqui a pouquinho nós vamos trazer aí as ocorrências do Corpo de Bombeiros. Mas no mais, Polícia Militar, Polícia Civil, Guarda Municipal, não tivemos nenhum fato registrado nessas últimas 24 horas. Mas um caso que chamou atenção, claro que não é aqui em Telêmaco Borba, mas que repercutiu aí nas redes sociais de segurança pública, é a violência contra a mulher, que ainda continua, né? Infelizmente, são notícias praticamente quase que todos os dias de feminicídio, de violência contra a mulher. E esse fato aqui chamou atenção no Paraná, onde uma mulher teve a orelha cortada com uma faca após um desentendimento com seu companheiro. Então, o companheiro foi lá simplesmente e acabou cortando a orelha da sua companheira. Daqui a pouquinho eu vou trazer essa informação, né? E fica aí essa preocupação e esse alerta, né, sobre a questão da agressão contra as mulheres, que infelizmente o número tem aumentado a cada dia que passa, por mais que leis estão sendo criadas, né, sobre essa situação, mas a gente vê

0: recorde de eleitores com deficiência.
1: As eleições de 2026 terão o maior número de eleitoras e eleitores com deficiência já registrado pela Justiça Eleitoral. Quase 2 milhões de pessoas com algum tipo de deficiência estão aptas a votar, um aumento de 42% em relação a 2022. Os dados são do TSE, Tribunal Superior Eleitoral. Além disso, o TSE aponta que as candidaturas de pessoas que se declaram autistas cresceram mais de 5 vezes. O tribunal orienta que para os que tiverem dificuldade de deslocamento e precisarem de apoio para chegar ao local de votação, pode ser solicitado um transporte especial à Justiça Eleitoral até 20 dias antes da votação. Outra iniciativa da Justiça Eleitoral, voltada para pessoas com deficiência, é o aumento no número de sessões eleitorais com acessibilidade, passando de cerca de 156 mil para mais de 220 mil neste ano. São locais com rampas, passagens livres de obstáculos e condições que facilitam o acesso e a circulação de pessoas com deficiência ou mobilidade reduzida. A urna eletrônica também dispõe de ferramentas para pessoas com deficiência durante o voto, como teclado com recursos táteis e audíveis, áudio, síntese de voz e intérprete de Libras. O equipamento também terá neste ano uma nova interface, com telas redesenhadas, letras mais legíveis e uma barra de progresso que permite acompanhar as etapas da votação. Para mostrar como funciona a urna e as novidades criadas para esta eleição, o TSE realizou no último sábado uma ação na Praia de Copacabana, na zona sul do Rio de Janeiro, apresentando o equipamento para a população. Na atividade, os eleitores puderam simular a experiência do voto, tirar dúvidas e aprender sobre a segurança da máquina. Da Rádio Nacional no Rio de Janeiro, Carolina Pessoa.
0: Muito bem, tá então essa informação direto da Rádio Agência Nacional para você que está ligado aí no programa Repórter TB. Vamos aqui já abrindo, né, as primeiras mensagens desta terça-feira, dia 8 de setembro de 2026. Os ouvintes que já estão participando aqui conosco, você que tem também aí algo para dizer aí, participe, mande para cá sua mensagem de texto, mande para cá sua mensagem de áudio, fique à vontade nesta manhã.
2: Bom dia, Jefferson Abreu, bom dia, Marcelo Rui, bom dia a todo o programa Repórter TV desta manhã. Esse é o programa lá, Bautista, Elinaldo, irmão Jamil, missionário Iracema, Diácono Leandro Valdir, construtor Gerson do Conjunto Atlântico, Fernandinho das Torres, meu vizinho Florisval, sua família, outro meu vizinho de cá, nosso irmão Dirceu, e a todos os outros, ontem eu vi você não, desfilar, pô, e pôr um chapéu, pô, o vento não derrubar o cabelo, viu? Não esparramar o cabelo. Deus abençoe você. E a todos os outros que estão escutando, Douglas, Guarda Patrimonial, todas as equipes, Valdir, nosso irmão lá, Pedreiro em Baú, com o Coati. E a todos os outros, não lembro o nome agora. Tamo junto.
0: Muito bem, tá aí o Vanadir Andrade, o popular de mamãe, participando conosco aqui do Repórter TB nesta manhã de terça-feira. Vamos agora com os destaques da Cat Neves, chegando aí com as informações para hoje, né? Aqui dentro do Repórter TB.
3: Muito bom dia, hoje é com você, Marcelo Correia. Bom dia aos ouvintes do Repórter TB. Eu, Cat Neves, chegando pós-feriado, manhã de terça-feira, onde nós vamos destacar o Conselho Municipal de Cultura, que tem vagas para artes visuais e artesanato. 7 de setembro movimentou o Telêmaco Borba com o desfile cívico e também em relação ao Setembro Amarelo, mais uma vez reforçando a importância dos cuidados com a saúde mental. Mas daqui a pouco eu retorno, Marcelo Correia, ouvintes do Repórter TB, com as informações completas dentro da programação. Tenham todos um ótimo dia.
0: Daqui a pouquinho, então, a Cat Neves retorna trazendo as informações por completo aqui dentro da programação desta terça-feira. Mais participações aqui no nosso WhatsApp. Bom dia.
4: Bom dia, Sérgio Sabeu. Bom dia, Marcelo Correia. Pensamento do dia, tudo passa naquele que me fortalece, e que me fortalece é Jesus Cristo. Hoje não vou mandar abraço para ninguém, muito pelo contrário, só quero parabenizar o pessoal do desfile, que foi um desfile muito bom, tá bom? E hoje a minha homenagem vai pro Zé Sabeu, vai marilhar de Zé Sabeu e pro Marcelo Coelho. Tamo junto, meu garoto, e

0: também pro meu amigo do esporte, Nayo. E o esporte não para e telema com bomba.
1: Muito bem, tá aí o Fernandinho. Bom dia, Fernandinho. Bom dia lá pra dona Tereza também, né? A mamãe do Fernandinho. Obrigado aí pela sintonia.
2: Bom dia, Jefferson Abreu, Marcelo Correia, todos os amigos da Nova Mensagem, FM, né? Os ouvintes aí da Nova Mensagem. Tamo aqui, Jefferson Abreu. Beleza? Ligamos 6 horas agora, ligamos o radião aqui. Tô com a fitão, velho, aqui o radião, né? Tamo aqui, rapaz, escutando o programa do pastor Aparecido Araújo. Daqui a pouco daí entramos na programação, né? Até o programa aí. Vamos no programa do Marcelo também, e daí vamos até as 14 aqui com o radião, fumegando aqui, ligado. Falou, Jefferson, grande abraço para você, bom trabalho para vocês também. Com Deus, um bom dia para todos, hein? Coloca nós no sorteão aí do marmitecão, do picanha na chapa aí. Falou, Jefferson, com Deus, abraço.
1: Tá aí então a participação do nosso ouvinte, o Ademir, né? Obrigado, Ademir, bom dia para você, bom trabalho. Obrigado aí pela sintonia. E você também vai participando, você também vai interagindo. Olha o seu Aceite do São Roque, mandou aqui para nós o bom dia. Obrigado lá ao seu Aceite, a toda a família, aos moradores do São Roque que estão na nossa audiência, aquele abraço. A Lígia também deixou aqui bom dia para nós. Muito obrigado, Lígia. Bom dia, tudo bem? Estou na escuta do programa. Daniel, do bairro Área 2. Obrigado, Daniel, pela audiência. O seu João Maria Gonçalves e a dona Aglair. Casal está ligadinho com a gente lá no bairro São Luís. Obrigado lá ao seu João Maria, obrigado a dona Aglair, um abraço para o casal, que Deus abençoe. Bom dia, uma ótima terça-feira, abençoada para todos. É o Adão Araújo, grande Adãozinho. Obrigado aí pela participação, Adão. Pessoal lá da Secretaria de Esportes e Recreação. Mais um áudio chegando aqui para nós.
3: Bom dia, Jefferson Abreu e a sua equipe, Repórter TV. Deus abençoe, uma ótima terça-feira a todos vocês, Silvino, Área 1.
1: Muito obrigado aí, seu Silvino, do bairro Área 1. Um abraço aí para o senhor e toda a família. Pessoal aí que estava comentando, né, sobre a coleta de lixo. Realmente está tendo um problema aí com a coleta de lixo, né? A coleta do material orgânico. Ali na área 3 mesmo, nós estamos sem coleta desde o último sábado, porque lá no bairro ela passa na terça, quinta e sábado. No sábado não passou, então está acumulado aí. Está acumulado o lixo desde sábado, domingo, ontem. E a previsão é de passar hoje. Vamos ver aí se passa, né? Segundo o que a gente ficou sabendo, é que teve um problema aí com a empresa, né? Que faz a coleta. É uma empresa terceirizada, né? Que presta serviço à prefeitura. E teve um problema aí com a empresa. E devido a isso, não foi realizada a coleta aí no último sábado. Então, você passa lá no bairro Área 3, os gradios, os muros, né, à frente das residências estão lotados de sacos de lixo, sacolas de lixo, né? E o pessoal até me questionava, perguntando: ô, Marcelo, o que aconteceu que não passou o caminhão aí no sábado? Olha como que tá de lixo aqui no bairro. Realmente não passou, né? A gente teve informação hoje pela manhã que houve um problema aí com a empresa prestadora de serviço, e não houve a coleta no sábado. Vamos ver aí se hoje o pessoal vai passar lá na área 3. Eu não sei se tem mais algum bairro que também foi afetado por esse problema. Se tem mais algum bairro aí que esteja também com acúmulo de lixo orgânico. Dá um alôzinho pra gente aí, pra gente saber, né? Mas eu sei que na área 3, porque a gente reside lá e os moradores mandam pra gente também, a gente tá com esse problema lá no bairro. Uma grande quantidade, um acúmulo, né, de lixo aí desde o último sábado, quando estava previsto para passar por lá a coleta, mas não passou. Então acumulou aí sábado, domingo, ontem e hoje ainda, né? Hoje ainda tinha o pessoal lá tirando mais sacolas de lixo para que seja coletado. Vamos ver aí se passa hoje o caminhão lá no bairro Área 3. 7:50, 7:50 aqui no Repórter TV. Vamos em frente aí com a nossa programação, trazendo agora a participação da Márcia, né? A Márcia que fala do PROCON, Direitos do Consumidor.
4: Bom dia, Jefferson Abreu. Bom dia, Marcelo Correia. Bom dia também a todos os ouvintes do Repórter TV nesta manhã. Hoje, o nosso momento PROCON faz um alerta fique atento a empréstimos não solicitados.

0: chamados de descontos indevidos. O PROCON orienta os consumidores a redobrarem a atenção com empréstimos consignados não contratados e descontos realizados sem autorização em benefícios previdenciários, aposentadorias, pensão ou salários. Caso o consumidor identifique um valor creditado em sua conta bancária sem ter solicitado qualquer empréstimo, é importante verificar a origem da operação, pois pode se tratar de uma contratação indevida ou fraudulenta. Da mesma forma, descontos desconhecidos em extratos do INSS, contra-cheques ou contas bancárias merecem a atenção imediata. Nestas situações, o consumidor não deve ignorar o problema. É fundamental reunir a documentação necessária e procurar o PROCON para receber orientação e registrar a reclamação, possibilitando a apuração dos fatos e a busca pela suspensão das cobranças indevidas e eventual restituição dos valores descontados. Quais os documentos necessários para o atendimento? CPF do titular, extrato bancário onde conste o crédito ou desconto questionado, histórico de empréstimo consignado do INSS ou outros documentos relacionados ao caso, se houver. Como se proteger dessa prática? Nunca forneça senhas, códigos de confirmação ou dados bancários a terceiros. Desconfie de ofertas de empréstimos com comprovação imediata. Leia atentamente o contrato antes de assinar. Consulte regularmente seus extratos bancários e do INSS. Procure ajuda imediatamente ao identificar movimentações desconhecidas. O PROCON reforça que a informação é a melhor forma de prevenção. Ao perceber qualquer cobrança, desconto ou empréstimos não reconhecido, procure o órgão de defesa do consumidor para receber orientação e garantir a proteção dos seus direitos. Lembrando a todos que para um melhor atendimento no PROCON, precisa-se agendar pelo aplicativo Telêmaco Digital. Nosso Momento PROCON fica por aqui. Tenham todos uma ótima semana.
1: Muito bem, tá então a Márcia falando sobre o Momento PROCON Direitos do Consumidor, né? Para você se inteirar aí sobre os seus direitos, né? No momento em que fizer as suas compras, contratar empréstimos, enfim, informações importantes para o seu conhecimento dentro aqui do programa Repórter TV. Pessoal mandando mensagem aqui, bom dia, aqui na Bandeirantes também a coleta não passou, está dizendo aqui a nossa ouvinte, a Rosimere. O Ricardo está perguntando aqui, bom dia, tem previsão de quando volta a coleta do orgânico? Olha, Ricardo, é para voltar hoje, né? É para ter aí normalmente hoje. Bom dia, Marcelo, aqui na Vila Rosa também não passou no sábado o caminhão do lixo orgânico, mas hoje os meninos já estão trabalhando normalmente, Deus abençoe. Então vamos ver aí se realmente vai passar, né? Nos bairros aí que estão com esse acúmulo de material orgânico, né? Porque tem muito... muito material orgânico acumulado aí na frente das casas, né? Área 3, Jardim Bandeirantes, área 6 também deve estar, porque é a mesma rota, né? É a mesma rota ali da área 3. Então vamos aguardar aí para ver se hoje volta a normalidade aí a coleta do material orgânico aqui na nossa cidade de Telêmaco Borba. Não são todos os bairros, né? Não é toda a cidade, apenas alguns bairros, né? Que estão com esse problema aí devido a um problema que aconteceu aí na empresa, né? Tá certo, pessoal? 7:56, 7:56 aqui no Repórter TV. Nós vamos para um rápido intervalo comercial e na sequência nós voltamos trazendo mais informações nesta manhã.
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1: 8:05, 8:05 aqui no Repórter TV, prosseguindo nesta manhã de terça-feira, dia 8 de setembro de 2026. Pós aí o feriadão, né? Muita gente voltando ao trabalho hoje, muita gente emendou aí, né? Desde sábado, voltando somente hoje aí ao trabalho, então vamos lá, né, pessoal? A semana começa hoje para muitas pessoas e nós estamos ao vivo com vocês até às 9 da manhã. Daqui a pouquinho, às 9, nós temos o programa Manhã Total. Jefferson teve que se ausentar aqui do programa devido a uma inauguração que vai acontecer agora pela manhã, né? Um novo atacadista está inaugurando aqui em Telêmaco Borba e devido a prefeita não estar aí no município, né, por problemas de saúde aí da família, né, a prefeita teve que viajar.

0: E o Jefferson, então, está representando aí a administração nessa inauguração que vai acontecer agora pela manhã. Vamos aqui com mais participações. Bom dia.
1: Aqui na área 2 já está passando. Os meninos estão passando, fazendo as bandeiras. Tá bom? Tá normal.
0: Olha aí, ó. Área 2, então, já passando aí a coleta do orgânico. Bom dia, Marcelo. Que Deus abençoe vocês e todos os ouvintes. Quero participar dos sorteios. Iracema, do bairro São João, manda um abraço para o meu esposo José e para minha neta Paloma Heloísa. Tá dado o recado, então, da nossa ouvinte, a Iracema. Muito obrigado, Iracema. Um abraço para você e toda a família.
2: Bom dia, Marcela. Bom dia. Jardim. Um abraço para a Thelma, feliz aniversário para ela. Um abração para ela, primeiramente, que ela mora no meu coração e não paga aluguel, tá bom? Queria falar para você aqui, passou ontem ainda, para variar, tá bom? Um abraço para você, depois eu mando outra mensagem, tá bom?
0: Um abraço. Tá certo, obrigado, Margarida.
2: Aqui para variar, né? Foi o rapaz, foi uma moça que passou aqui, tá bom?
0: Tá certo, um abraço lá para Margarida, do bairro Jardim União. Deus abençoe, Margarida. Obrigado pela participação e pela sintonia. Deixa eu ver quem mais está participando. Bom dia. Bom dia.
3: Bom dia, Marcelo. Aqui é o Paulo, do bairro São Francisco, do Conjunto.
0: Fala, Paulo.
3: Eu queria ver com você aí, mandar um áudio aí sobre os cachorros aqui. A minha irmã estava andando aqui na rua, próximo da rua Granada, ontem cedo. E o cachorro mordeu a perna dela, mas fez um estrago. Daí a gente procura os donos para ver quem é o dono, ninguém é dono. Em frente à casa que o cachorro mordeu ela, foi perguntado quem é o dono. Dois caras só ficaram olhando e falaram que não conhecem, né? Claro que eles não vão dizer que são o dono, né? Ou informar quem é o dono, né? Mas eu vou mandar a foto para você aí. Eu não sei se pode fazer alguma coisa sobre isso aí, mas é complicado, né? Muito cachorro aqui. Eu mesmo já, esses dias atrás, uma senhora estava passando ali com uma criança na minha rua e dois cachorros avançaram nela. Sorte dela que eu estava com uma enxada ali dando na rua ali, catando os matinhos, e espantei os cachorros. Se uma pessoa vai e mata um cachorro desse, vai preso, né? Mas eles não fazem, o dono não faz nada para atender os cachorros. Além de outras sujeiras que eles fazem na calçada da gente, né? Um abraço aí, Marcelo.
0: Um abraço, Paulo. Infelizmente, Paulo, não tem muito o que fazer, né? Como você mesmo disse, não consegue encontrar o dono. O dono, é claro, não vai se manifestar que ele é o dono, porque se ele dizer que é o dono do animal, ele vai ter que arcar aí com os custos, né? Eu estava vendo a foto aqui, realmente fez um estrago aí na perna da mulher, né? O cachorro ali atacou a mulher e cravou os dentes ali, bem na batata da perna, fez um estrago, né? Infelizmente, nós temos muitos animais aí, né? Nas ruas de Telêmaco Borba, não é só aqui, esse é um problema crônico de várias cidades no Brasil afora. Cachorros abandonados, cachorros que muitas vezes o dono deixa solto também, né? Deixa o portão aberto, aí o animal fica na rua, ataca as pessoas, ataca pedestres, ataca motociclista, ataca ciclista, causa acidente, morde, enfim. E como você bem falou, se você chegar a causar um mal aí para um animal desse, você pode ir preso, né? Você responde, maus tratos, né? Mas, infelizmente, as pessoas, elas são atacadas e nada é feito, né? Nada é feito nessa situação. Não tem uma lei que protege as pessoas. Hoje em dia, a gente vê que as leis protegem mais árvores, no caso, animais, do que o próprio ser humano, né? Do que as próprias pessoas. Infelizmente, é assim que estamos vivendo os nossos dias. Hoje dá mais problema aí você maltratar um animal do que você maltratar uma pessoa. Dá muito mais problema, infelizmente, né? São as leis aí do nosso país, né? E tem pessoas que não colaboram, não cuidam dos próprios animais, deixam soltos, né? E aí acaba causando esse tipo de situação. Agora a senhora ali com a perna toda machucada, tendo que fazer curativo, né? Com certeza vai ter que tomar algum medicamento, já fica aí mais um gasto, e aí quem é que vai se responsabilizar por isso? Ninguém, né? A família é que vai ter que arcar ali com tudo, né? Infelizmente, essa é a realidade, né? Essa é a realidade.
4: Ô Marcelo, bom dia, Marcelo. Ótima terça-feira pra você aí, Marcelão. Ótima terça-feira aí pra todos os colegas que me considera aí, viu? Mas tá rolando essa frase pequena aqui, mas eu deixei mais comprida, Marcelo. Eu deixei mais compridinho um pouco, ó. Se você está endividado, Lula é o culpado. Vote no Bolsonaro para nosso Brasil melhorar.
5: Bom dia, Marcelo. É, Marcelo, esse negócio de cachorrada aí é um problema, né? Tô ouvindo aqui, né? Você tá escutando aí, né, Marcelo? Que eu tô escutando aí o teu programa, né? Esse negócio de cachorrada aí, Marcelo, tem que fazer o seguinte. Mais uma vez eu vou mandar esse recado pra prefeitura, porque o dever também é da gestão da prefeitura. Entendeu? O dever também é da gestão da prefeitura e também do povo também, entendeu, Coborba, que tem o seu cachorro. Então, o que, que a prefeitura tem que fazer? Abrir aí um projeto, entendeu? E essas funcionárias aí que vivem de casa em casa aí, atrás de dengue, né? Que sei lá se é dengue mesmo, né? Então, é o seguinte, pegar esses funcionários aí e fiscalizar. Quantos moradores aí de casa em casa? Quantos cachorros você tem? Tenho 2, 3 cachorros. Eles vivem aonde? Vivem aqui dentro ou vivem solto? Fazer um cadastro desses cachorros dos moradores aí, fazer um cadastro aí e colocar tudo lá, cada cachorro de cada dono cadastrado. Se acontecer algo como está acontecendo com essa senhora aí, ó, aí é o seguinte, aí a pessoa não tem como fugir, tem que arcar com as consequências. Entendeu, Marcelo? Isso aí tem que fazer, isso aí é rápido, isso aí. Pelo menos alguém vai ter que arcar com as consequências, né? Se soltar o cachorro morder.
0: Muito bem, tá aí então o Juba, né, falando com a gente aqui na programação. A Rosa do bairro Área 2, bom dia, Marcelo. Aqui na Área 2 já está passando o caminhão do orgânico, tá certo? Então a Rosa lá confirmando que na Área 2 está passando nesse exato momento a coleta do material orgânico. Bom dia!
6: Bom dia, Marcelo Correia, bom dia! Que Deus abençoe teu dia, meu irmão! Deus abençoe tua vida! Bora pra cima, né, Marcelo?
0: Pra cima! Aquele abraço, Fábio! Muito obrigado lá pro pessoal da cooperativa de reciclagem, bom trabalho pra todos! Obrigado pela participação aí do Fábio! Bom dia, Marcelo, aqui no Socomim, tudo beleza, o caminhão passou ontem e levou todo o lixo, tá dizendo lá a Mila Costa. Obrigado, Mila. Então são apenas alguns bairros, né, são algumas rotas que o caminhão não passou aí, né, e outros está normal. Então vamos aguardar aí para ver se hoje passa lá no bairro Área 3, no bairro Área 6 e também no Jardim Bandeirantes, né, que são os bairros que foram afetados aí por esse problema que aconteceu com a empresa da coleta do orgânico. Oito horas e 14 minutos, você que deseja participar aqui, manda mensagem no 3910-1230. O WhatsApp aqui da rádio está à sua disposição, está liberado aí para você deixar o seu recado. Fique à vontade, 3910-1230. Pessoal aqui da terceirizada da Copel já está fazendo reparo aqui na fiação, né? Que foi arrebentada agora pela manhã por um caminhão que passou aqui na Reginaldo Guedes Nocira, na esquina aqui da rádio, na esquina com a 1º de maio. O pessoal já está aqui regularizando os cabos, né? Arrebentou e os cabos ficaram soltos e ali causando risco de acidente. Então o pessoal já está fazendo aqui a correção e para evitar aí possíveis acidentes. 8 horas e 15 minutos, vamos falar de esportes, vamos conferir aí o que rolou no esporte com nosso amigo Naio. Como ele diz, né, o esporte não pode parar.
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8: Bom dia, Jefferson Abreu, bom dia, Marcelo Correia, chegando terça-feira pós-feriado, trazendo para você aqui as notícias do esporte. Quero começar, Jefferson, com as agendas do final de semana, que foram bem agitadas. despedida da TBF, né, que marcou também uma época muito bacana do futsal masculino.

0: Telemaco Borba. A TBF não conseguiu vencer a fortíssima equipe de Terra Boa aqui em Telemaco Borba no seu último jogo do Campeonato Paranaense da Série Bronze, mas com muita honra, com muita dedicação, né, jogamos o último jogo e a equipe de Telemaco Borba foi muito bem, esteve até na frente do placar, depois tomou a virada, empatou, enfim, mas vale a pena ressaltar a importância da volta do futsal masculino em nossa cidade, disputando um campeonato paranaense. E pensando já num planejamento aí, o Fabrício Bueno, o presidente, no qual eu estendo meus cumprimentos a ele e toda a equipe no nome dele, que se dedicaram ao longo desse período para que a TBF fosse uma realidade, realmente se tornou uma realidade. Um time aí que 90%, podemos dizer até 95% de prata da casa, né? Oportunidade foi dado para atletas de categoria de base, sub-17, sub-15, para jogar um campeonato aí adulto, né, e profissional, né, a série bronze profissional, e foi muito bacana, né, ao longo desse período em que, de março até agora, onde o Telemaco Borba foi muito bem representado. Lógico que a gente também precisa comentar, Jefferson, e deixar ressaltado a importância, né, de todos os meios que se envolvem. O poder público, né, nós como prefeitura, secretaria, se envolvemos, estivemos juntos, né, o empresariado local, as associações, no caso a DTB, né, o qual estendo meus cumprimentos também, e assim foi uma soma de esforços para que o futsal realmente tivesse a sua força aqui em Telemaco Borba. 2027 vem por aí e fica aí o gostinho de querer mais e o convite àqueles que quiserem participar, né, desse momento importantíssimo para a Telemaco Borba. Só que não para por aí a TBF, ainda com as categorias de base, esse ano provavelmente estará representando a nossa cidade em Foz do Iguaçu, né, no mundo futsal, né, o mundo futsal que acontece lá em Foz. E vamos tocando por aqui, né, criando oportunidade para os nossos Telemaco Borbenses. Falando em Telemaco Borbenses, a DN Futsal, campeã, né? Mais uma Copa, mais um título a DN Futsal levou, né? Moziel levou duas equipes comandadas aí por uma comissão técnica valorosa, né? Tava lá Rodrigo Trincado, tava o Trincadinho Matheus Trincado, tava também o Elian junto e o Marcelinho na comissão técnica e foram campeões lá em Sapopema. No domingo eu estive acompanhando, né? Acompanhei lá até as semifinais e depois eu, na segunda-feira, não consegui, com compromissos aqui em Telemaco, mas a ADN Futsal mais uma vez representou o município e mais uma vez campeã. A equipe B perdeu nos pênaltis, né? Pênaltis é uma infelicidade, né? Perdeu nos pênaltis, acabou sendo desclassificada na semifinal. Imagine uma semifinal A e B dele, né? Você vê a potência que tá o futsal em Telemaco Borba. E aí, a DNA foi para a final e acabou vencendo, acabou ganhando e se tornando aí campeã ali na Copa Sapopema, né? Um abraço a todos os jogadores, a comissão técnica, ao Oziel, que é um empreendedor agora do esporte também em Telemaco Borba, Jefferson Abreu. E o esporte não para, né? Não vai dar tempo nem de falar do que aconteceu no Brasileirão. Por quê? Porque nós temos agenda aí a todo vapor e já deixando essa agenda para que você de Telemaco Borba e toda a região se programe, porque nós vamos ter Campeonato Paranaense em Telemaco Borba. Isso mesmo. Sub-14 vão jogar agora, sexta, sábado, domingo aqui em Telemaco Borba. Vamos receber grandes equipes da Série Prata do Paranaense, Sub-14, e a nossa seleção vai jogar já na sexta-feira, no Furtadão, às 8 da noite. Vamos seguindo no sábado, o dia todo, domingo também. Você é o nosso convidado para estar junto conosco nessa grande competição, que é o Campeonato Paranaense, Jefferson Abreu. E não para por aí, porque as nossas seleções de basquete tiveram em Ponta Grossa, masculino e feminino, no sábado feminino, domingo o masculino, saíram de lá com vitórias na Copa PG Ponta Grossa e foi muito show de bola, né? O esporte evoluindo em todas as modalidades, Jefferson Abreu. Também, Jefferson, queremos falar da participação do esporte no desfile cívico. Você esteve lá, né, acompanhando, e pode falar também um pouco as nossas delegações no 60+, modalidades diversas, para... desporto, ginástica artística, foi um espetáculo, né? Acompanhe nas nossas redes sociais que você vai ver como que foi esse desfile cívico aí para o esporte de Telêmaco Borba também participando, apoiando, estando junto com os eventos que acontecem em Telêmaco, já soubeu. Hoje, nessa terça-feira, ficamos só com a agenda de Telêmaco. Olha que maravilha! A agenda de Telêmaco lotada, amanhã a gente volta, né, para trazer mais notícias e novidades. Um abraço a todos, fiquem com Deus e até a próxima, se Deus quiser.
1: Esse foi o Naio, trazendo informações sobre o esporte aqui dentro do Repórter TB, nesta manhã de terça-feira.
2: Bom dia, Marcelo, bom dia. Bom dia. Só para aqui deixar um abraço para o pessoal, né? Tibirso, já corintiano, Paulão, também para o Vardinho, lá de São João, o Danilo, do posto. Deus abençoa todos nós, né? Meu Jamil Ferreira, tá ouvindo nós também, né? Um abraço pra ele, pra família. Deus abençoa todos nós.
1: Muito obrigado, João, popular Gugu ali da Vila Osório. Um abraço, João. Também aqui o Tião Scheller. Marcelo, bom dia, estamos na escuta. Ótima terça-feira a todos. Feliz aniversário pra sua esposa. Obrigado, Tião. Um abraço pra você, um abraço aí pra Dai, pra Thalia, né? Pra toda a família, nossos amigos aí. Obrigado aí pela homenagem, né? Hoje minha esposa está completando mais um ano de vida, né? Thelma Correia, já recebendo aí também os meus parabéns, felicidades, muita paz, muita saúde, muitos anos de vida. Saiba que eu te amo muito, é a das orquídeas que eu tenho lá, das flores que eu tenho lá em casa, essa é a flor mais preciosa que Deus me deu, né? Minha esposa está completando 46 anos hoje, parabéns, desejo tudo de bom e de melhor na sua vida, as mais ricas bênçãos de Deus sobre a sua vida, que realmente seus sonhos, seus projetos, que Deus possa estar sempre te guiando, te iluminando, para que corra tudo bem na sua vida. Receba aí a minha homenagem, né? A homenagem aí da nossa família, e saiba que eu te amo demais, tá bom? 8 horas e 23 minutos, deixa eu trazer essa informação sobre um novo golpe. Veja só, pessoal, preste bem atenção nessa matéria. Essa matéria está sendo divulgada no G1. Novo golpe consegue trocar números que aparecem em ligações para contatos de parentes da vítima. Entenda como funciona. Então, quero chamar a atenção de todos os ouvintes para que não caia nesse novo golpe. Olha só, um novo golpe está usando números falsos no identificador de chamadas para enganar as vítimas. Criminosos conseguem fazer com que o nome e o número de um parente, banco ou órgão público apareçam corretamente na tela do seu celular, na tela de quem recebe a ligação, mesmo sem ter acesso a esse número. Veja como que é as coisas, né? O pessoal aí realmente cada vez mais evoluindo. Então vai aparecer na tela do seu celular um número ali como se fosse de um familiar seu, de um banco ou de um órgão público. Vai aparecer na tela do seu celular, você vai acreditar, porque você vai ver ali um número, né? Fala, nossa, esse número aqui é do banco, esse número aqui é de um órgão público, ou esse número aqui é da minha tia, do meu tio, do meu primo, enfim. A técnica, ela é chamada de spoofing, uma espécie de falsificação da identificação de chamadas. Segundo Renan Bobsin Machado, que é professor de ciência da computação, os golpistas contratam uma central telefônica com softwares maliciosos e conseguem editar o número que aparece para a vítima. Segundo Machado, para conseguir os dados das vítimas, os golpistas também usam dados vazados ao longo dos anos, por redes sociais, empresas e informações de crédito. Além disso, eles cruzam o número de telefone com perfis públicos, onde é fácil identificar amigos, parentes e colegas de trabalho por meio de comentários e marcações. A autônoma Cláudia Simone da Silva de Oliveira descobriu que o próprio número foi usado no golpe depois que um parente recebeu uma ligação com o nome e o telefone dela na tela. Ao atender, ele ouviu uma música e depois uma mensagem dizendo que havia ganhado um prêmio. Desconfiado, o parente tirou um print da tela e procurou Cláudia para confirmar se ela havia ligado. O celular de Cláudia não foi clonado e continuou funcionando normalmente. Apenas a identificação exibida na tela do parente foi falsificada. O caso não é isolado. No início deste mês, a RPC, afiliada da TV Globo, mostrou um alerta da Polícia Civil de Foz do Iguaçu sobre golpistas que usavam o número oficial da delegacia para fazer ligações falsas. Segundo o professor, o uso de inteligência artificial pode tornar a fraude ainda mais eficaz, permitindo imitar a voz de uma pessoa a partir de áudios existentes. Segundo ele, combinado a uma história de emergência, como um acidente ou um pedido de Pix, o golpe é pensado para não dar tempo à vítima de pensar. Como se proteger desse golpe? Renato Bobsin Machado, que é professor de ciência da computação, recomenda desconfiar mesmo quando o número parece conhecido. As principais orientações são: se receber um pedido de Pix ou dinheiro, desligar a ligação e confirmar por um outro canal, como por exemplo o WhatsApp. Combinar uma pergunta-chave com familiares que a pessoa verdadeira saberia responder. Nunca informar Pix, código de SMS, CPF, senhas ou dados bancários por telefone. Em caso de tentativa de golpe, a orientação é registrar um boletim de ocorrência. Então, pessoal, agora tem que ficar esperto, mesmo que apareça na tela do seu celular o número ali de um parente seu, né? Pode ser que seja esse novo golpe que está sendo aplicado aí aqui no Brasil, né? Aqui no Paraná já há vários casos, pessoas que acabaram caindo, né? Então fique atento, fique esperto, porque o golpe tá aí, cai quem quer, né? Então tá aí as recomendações também, né? Para você, se alguém ligar para você e você desconfiar aí, você então desliga e tenta entrar em contato com esse familiar seu de uma outra forma, né? Ou por WhatsApp, ou liga para outra pessoa que mora junto na mesma casa e pergunta, viu, é teu pai, é tua mãe, é quem que tá me ligando daí, é vocês mesmo? Então, para você não cair nesse golpe aí, porque os golpes estão evoluindo. Deixa eu mandar um bom dia aqui pro meu amigo Vlad, do estacionamento do Vlad, aqui ao lado da rádio. Tá ali o Vladimir ouvindo a gente, ligado com a programação. Um abraço, Vlad. 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Está aqui o nosso amigo Vlad ao lado da rádio. Suzana, do Residencial Casabella. Bom dia, Marcelo. Parabéns para tua esposa. Que Deus abençoe muito ela. Obrigado, Suzana. Um abração para você, para toda a sua família. Deus abençoe grandemente. Obrigado aí pela homenagem. O seu Zé, a dona Arlete e a Eliane estão ligadinhos com a gente, ouvindo lá na Vila Rural Brilho do Sol. Um abraço para toda a família e para todos os moradores da Vila Rural Brilho do Sol. Bom, hoje é terça-feira, né? Dia 8 de setembro. Deixa eu ver aqui se temos a participação do Maurício, né? Falando sobre a Feira do Bem, porque essa semana tem Feira do Bem, começando o cronograma amanhã e vai até sexta-feira. Bom dia, Maurício!
3: Bom dia, Jefferson. Bom dia, Marcelo. Bom dia aos ouvintes do Repórter TV. Graças a Deus por mais esse dia, depois de um feriadão aí. E aproveitar aqui para parabenizá-los aí pelo excelente desfile que e foi ontem, muito bonito realmente, organização, enfim, a todos aí, só nos resta parabenizá-los aí pelo excelente evento que tivemos aí no dia de ontem. E eu quero atualizar aqui o nosso cronograma da Feira do Bem, que a partir de amanhã, dia 9 de setembro, quarta-feira, às 8 horas nós estaremos aí no Rio Alegre e Recanto Feliz. 9h30 estaremos no Jardim Europa. Às 13h30 nós estaremos no BNH e no Bonavila. E encerramos então a nossa quarta-feira às 15 horas lá no São Francisco. Quinta-feira, dia 10 de setembro, nós estaremos a partir das 8 horas no Jardim União. 9h30, Alto das Oliveiras. Após o almoço, às 13h30, na área 10. E encerramos então a quinta-feira às 15 horas aí no Furtadão, no centro. Sexta-feira, já encerrando a nossa semana na Feira do Bem. Nós estaremos a partir das 8 horas no Sem Casas, 9h30 Santa Rita e São Luís, às 13h30 estaremos aí na Marinha e no Macopa, E encerramos então a nossa semana da Feira do Bem às 15 horas no Bela Vista. Então, venham todos, tragam o seu reciclado, façam uma troca consciente. A nossa equipe sempre aguardando a todos aí de braços abertos. Lembrando, Jefferson, que 100% desse material que é coletado pela Feira do Bem, ele é destinado 100% lá para as cooperativas, né? Recicla TB e Copa TB. Mais uma coisa, quero pedir para a população aí que não precisa colocar o material aí na fila com muita antecedência, né? Porque isso pode atrair vetores, né? Ratos, insetos, e sempre os nossos pontos são próximos de postos de saúde, em frente às residências, e isso acaba gerando um certo transtorno. Então não precisa colocar com tanta antecedência, não. Não vai faltar nada para ninguém, com certeza. Valeu, Jefferson. Um abraço a todos e excelente semana a todos.
1: Muito obrigado aí ao Maurício, trazendo o cronograma desta semana do programa Feira do Bem, os bairros que serão atendidos nesta quarta, quinta e sexta-feira.
4: Bom dia da paz do Senhor, meu amigo Marcelo Correia, né? O Jefferson Abreu hoje não tá aí, o Jefferson Abreu hoje tá representando a prefeita, né? Um abraço, meu amigo Marcelo Correia, mandei uma foto nossa aí, lindo de bonito de ontem, né? Ontem foi o aniversário da minha esposa, tivemos aqui um grandioso culto de louvor a Deus e uma festona, né? Foi uma benção, quero agradecer a todos que estiveram presentes, né? Você que não veio, perdeu, faltou você. Um abraço na paz do Senhor, meu amigo Marcelo Correia, que calça botina por cima da meia.
1: Muito obrigado, pastor Antônio Correia, pela participação. Um abraço ao senhor, à sua esposa. Está aí o pastor Antônio Correia falando direto lá da Vila Godói, em Ortigueira, né, participando aqui da programação Repórter TB. E os ouvintes estão chegando, aos pouquinhos aí estão chegando.
5: Fala, Marcelão, abençoado de Deus, como é que você tá, meu
1: Valdir
5: irmão?
1: Valdir Construtor.
5: Graças a Deus, uma mensagem, estamos aí, ouvindo vocês aí, mandar um abraço para todo mundo aí, que ouva a mensagem, Vanadir, Jamil, Paulinho da Autoelétrica, para todo mundo aí, geral aí, Tranco Borba geral aí. E parabéns pela esposa também, Marcelão, beleza? Para tua esposa aí.
1: Muito obrigado,
5: beleza? Valdir. Deus abençoe vocês e muitos anos de vida para ela aí. O Nai não quis falar do Corinthians de volta, né? O Nai é ligeiro quando o Corinthians perde, né, Marcelo? Quando o Corinthians ganha, ele fala com a água na boca. Beleza, Marcelão? Mandar um abraço pra todo mundo aí. Foi.
1: Aquele abraço, meu amigo Valdir Construtor. Os corintianos estão desaparecidos desde ontem, Valdir. Ontem não apareceu ninguém, hoje ninguém falou também. O pessoal desapareceu. A Raquel Ferreira Cruz está ouvindo a programação lá na rua Turmalina, no Jardim Monte Carlo. Muito obrigado, Raquel. Deus abençoe grandemente. Está aí participando também do nosso programa. Bom dia.
6: Bom dia, Marcelo Correia, João Maria Gonçalves da São Luís. Meus parabéns para tua esposa lá, que é muito legal.
1: Muito
6: ela
1: obrigado.
6: Atendeu a gente muito bem, tua cunhada lá, tudo eles lá da 744. Que Deus abençoe tudo eles lá, parabéns para tua esposa, para você também, que Deus abençoe, em nome de Jesus, tá bom? Deus abençoe.
1: Um abraço para o senhor, seu João Maria, Deus abençoe o senhor e toda a família, né? Sua esposa, dona Aglair, ouvintes ali do bairro São Luís.
7: Bom dia, Marcelo,
1: bom
7: tudo
1: dia.
7: Bem com você? O Jefferson também, um bom dia. Marcelo, quero dar os parabéns para tua esposa, que Deus continue abençoando muito a vida dela e que Deus dê saúde, primeiramente saúde, né, Marcelo?
1: Verdade.
7: E saúde, paz, alegria, sucesso na vida dela e que Deus continue abençoando muito a vida dela. Meus parabéns, de Márcia Cardoso. E quero dar os parabéns, Marcelo, também, para ontem, né? Ontem foi dia 7 de setembro. Pelo desfile ali de Telêmaco Borba, estava uma benção, estava muito bonito. A todas as escolas, a todas as creches, meus parabéns, foi bem organizado, foi muito lindo, foi uma benção de Deus. E para todos que organizaram ali a festa, né, de Telêmaco Borba, o desfile das crianças, que estava muito lindo, todas as escolas, as creches e todo em geral. Deus abençoe a cada um que esteve ontem lá.
1: Muito obrigado, Márcia Vidal Cardoso. Um abraço para você. Deus abençoe grandemente. Obrigado pela homenagem também. Bom dia.
8: Bom dia, Marcelo.
1: Bom dia.
8: Deus abençoe vocês aí. E quero dar os parabéns também para tua esposa.

0: Deus abençoe ela e dê muitos anos de vida para ela também. E felicidade e saúde.
1: Obrigado, Eva.
0: E é isso. Eu queria saber que horas que vai ser a inauguração lá, lá do mercado. É hoje, né? Só que eu não sei a hora.
1: É, está marcado para as 9 horas da manhã, né? Está agendado aí, marcado para as 9 horas da manhã.
2: É o Sidney Barros, aqui de Brusque, Santa Catarina, passando por aqui para mandar um abraço a todos os nossos amigos, ouvintes, e parabenizar a tua esposa, né? A Thelma, eu não conheço, mas deve ser gente boa, é casado com você. Deus abençoe você, Deus abençoe seus ouvintes, Deus abençoe sua família, sua mãe, né? Sua tia, que eu escuto sempre. Também quero oferecer a programação para o pastor Antônio Correia, para o pastor Carlos Taleve, pastor Carlos Sobrinho, pastora Joana, pastor Ivan Bianca, pastor Zaor. Enfim, para todos aqueles que eu não lembrei o nome também, né? Um abraço a todos, Deus vos abençoe.
1: Obrigado, meu amigo Sidney Barros, direto de Brusque, Santa Catarina, ligadinho, né? Conectado pelo celular, no aplicativo, participando aqui com a gente nesta manhã. Uma ótima terça-feira para vocês aí. A Márcia também, lá da Travessa Mirandinha, né? A Márcia está, ela mudou agora, né? Não é mais moradora da Travessa Mirandinha. Bom dia, Marcelo. Uma semana abençoada para todos nós e parabéns aí para a Thelma. Que Deus abençoe grandemente a vida dela. Obrigado, viu, Márcia? Deus abençoe sua vida também. Obrigado pela participação. Patrícia dos Santos está ligada no bairro Jardim Alegre. O Elias Pimentel e a Isaíra na Estrada dos Guararapes, no bairro da Marinha, também estão aqui homenageando a minha esposa. Muito obrigado ao casal aí. Deus abençoe.
3: Bom dia, Marcelo. Bom dia, rapaziada. Aqui tem um corintiano aqui, mas no momento eu tô torcendo pro Operário.
1: É. Olha aí, ó, então. No momento está torcendo pro Operário, né, de Ponta Grossa. Acho que tá melhor, né? A fase do Operário tá melhor, né, Vanderlei?
4: Bom dia, Marcelo Correia.
1: Bom dia.
4: Eu vou Valdir Jorginho.
1: Fala, Valdir.
4: Palmeirense. Ô, Marcelo, vamos dar pra falar, segue o líder, né? Agora
1: segue o líder.
4: Segue o teu Flamengo, né? Que pena, né? Mas estamos na cola ali, né, meu? Flamenguista, velho. Coloca o meu nome
1: aí. Segue o líder, Valdir.
4: Agradecer pro Jorge da Banca, do Jorginho lá embaixo. E pensa nos palmeirenses, estão ouvindo? Agora não tem como falar, segue o líder, né?
1: Não.
4: Fazer o quê, né?
1: Agora
4: tamo
1: não.
4: Tamo junto, ô, oh, flamenguista. Com Deus.
1: Aquele abraço, Valdir, palmeirense do Jardim União. Por enquanto, segue o novo líder, né? Que é o Flamengo agora, né, Valdir? Um abraço pra você, pra Gislaine, aí no bairro Jardim União. Também aqui, quem está mandando mensagem pra homenagear a minha esposa, é os pais, né? Os meus sogros, o seu Vanderlei, a dona Railda e o cunhado Vinícius, também homenageando aí a Thelma pelo seu aniversário hoje. Então, receba aí os parabéns lá da mamãe, né, a dona Railda, o pai, seu Vanderlei, e o cunhado aí, o Vinícius, né, o irmão, no caso, Vinícius. Um grande abraço para a família que está nos ouvindo no bairro Área 3. Muito obrigado,
5: quero
1: Tatiane.
5: Do mercado
1: Raiva. Aí a Tatiane participando. Aquele abraço, Tatiane.
6: Bom dia, irmão Marcelo.
1: Bom dia.
6: Paz do Senhor, aqui quem fala é a Dalva, nasci do BNH. Agora eu estou...
1: Agora está no BNH.
6: Mais aqui na casa do BNH. Então, estou aqui no BNH hoje.
1: Tá certo.
6: Eu quero parabenizar a irmã Thelma também. E também quero participar dos sorteios, se tiver no programa hoje.
1: Muito obrigado, Dalva Nassi, ali do Jardim, ali do BNH agora, né? Não é mais São Rafael, é BNH. 8 horas e 40 minutos, faltando 20 para as 9 da manhã. Vamos trazer a Cat aí com as informações desta terça-feira.
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8: Muito bom dia, novamente Marcelo Correia, ouvintes do Repórter TB. Chegou a hora de ampliar os assuntos que foram destaque na nossa primeira participação. Vamos falar...

Em relação à prestação de serviço, acontecimentos que movimentam o Telêmaco Borba e também o nosso dia a dia. 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

Conselho Municipal de Cultura está em processo eleitoral aberto para o preenchimento de 2 vagas de suplência em cadeiras de representação da sociedade civil aqui em Telêmaco Borba. As vagas são destinadas às áreas de artes visuais e artesanato. Podem se candidatar artistas e representantes ligados à artes e à cultura que atendam os critérios previstos no regimento interno do Conselho e que tenham representação nas respectivas áreas. Então, atenção ao prazo. As inscrições começaram no último dia 3 e segue até quinta-feira, dia 10 de setembro. Então, o período ainda poderá ser prorrogado caso haja necessidade. A eleição está prevista para acontecer ainda neste mês de setembro, durante reunião oficial do Conselho Municipal de Cultura de Telêmaco Borba. A votação será realizada pelos conselheiros que possuem mandato vigente e os candidatos inscritos serão informados por e-mail sobre data, horário e demais detalhes. Depois da deliberação do Conselho, a previsão é de que a nomeação aconteça na última semana de setembro, enquanto a posse dos novos suplentes deverá ocorrer durante a reunião ordinária prevista para o mês de outubro. E aqui vale o nosso comentário, não é mesmo? Em relação ao Conselho Municipal, é também uma maneira da comunidade ter voz nas decisões. Então, né, esse é um dos benefícios de você participar aí do Conselho de Cultura. Então, quem trabalha com artes visuais, quem trabalha com artesanato e atende aos requisitos, tem até quinta-feira para buscar as informações e fazer a sua inscrição. E uma informação aí também combina com qualidade de vida. 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Então, continuam abertas as inscrições para a estação primavera da Garagem Fit. Desfile cívico marcou o 7 de setembro. E seguindo então com as informações, o feriado da Independência do Brasil foi marcado por participação e civismo em nosso município. O desfile cívico de Telêmaco Borba reuniu 73 instituições com a participação de diferentes segmentos da nossa comunidade, as escolas, as entidades, associações, as forças de segurança, grupos organizados, instituições locais participaram da programação levando para a avenida diferentes representações da nossa cidade. Então, foi uma oportunidade também para as famílias acompanharem o desfile, prestigiarem aqueles que se prepararam para participar desse momento. Então, foi um momento bastante significativo, em família, com toda a população participando junto ontem no desfile cívico. Então, envolveu bastante pessoas, né? Pessoal da organização também, o pessoal que orienta, o pessoal que ensaia, o pessoal que trabalha na segurança, no trânsito. Então, claro, cada instituição que se prepara, que se preparou para estar presente na manhã de ontem. 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E vamos falar de saúde, saúde mental, setembro amarelo, período dedicado à conscientização sobre a prevenção ao suicídio e de maneira mais ampla os cuidados da saúde mental. A campanha que chama atenção para algo fundamental, não ignorar os sinais aí de sofrimento emocional. Mudanças acentuadas de comportamento, isolamento, desesperança ou até mesmo manifestações de sofrimento precisam ser acolhidas com atenção. Procurar ajuda profissional não deve ser motivo, muitas vezes, de vergonha. Então, é importante lembrar que nem sempre quem está enfrentando um momento difícil consegue pedir ajuda de maneira clara. Então, por isso, ouvir, acolher, evitar muitas vezes julgamentos pode ser bastante importante. Então...

0: Vamos valorizar Setembro Amarelo, convidando a prestar aí mais atenção às pessoas que estão ao nosso redor. E assim, nós vamos finalizando a nossa participação. Segue com você, Marcelo Correia. Nosso encontro marcado é amanhã, já meio da semana, amanhã de quarta-feira. Tenham todos um ótimo dia.
1: 8 horas e 47 minutos. Cat Neves com as informações para o Repórter TB nesta terça-feira. Bom dia.
2: Bom dia, Marcelo, na paz de Deus, tudo bem?
1: Tudo bem, Nadir. Como é que vai você, Nadir?
2: Estamos ouvindo a programação, animada. Um abração para você aí na rádio, para todos os ouvintes, todos da minha família. E um abração e parabéns para sua esposa, né, a Thelma, que está de aniversário hoje. Que Deus, né, venha dar muita saúde para ela, muitas felicidades, tudo de bom, né? Para ela. Eu ainda não conheço ela ainda. Ó, qualquer hora tem que chegar na loja para conhecer ela.
1: Chega lá fazer uma visita na loja, ela já conhece
2: e
1: ela.
2: E também um abraço também para a Maria Elenir, seu filho Cassiano, para minha neta Ana Flávia, para Tereza, Alexia, para minha filha Jussara, minha irmã Elza, para a Clarice, que sempre ouve o seu programa também, e para a irmã Nelci, que mora na... Não sei se é área 1 ou área 2 que ela mora. E obrigada e Deus abençoe, tá bom? Um ótimo e abençoado dia para você e para todos.
1: Muito obrigado.
2: Em nome do Senhor Jesus.
1: Um abraço, Nadir. Um abraço para o Sebastião, né? Nossos amigos, casal lá do bairro Sem Casas. Deus abençoe aí pela homenagem.
3: Bom dia, Marcelo.
1: Bom dia.
3: Tudo bem com você?
1: Tudo bem.
3: É a Rosângela Montesilai 2. É, coloca meu nome no sorteio. Deus abençoe. E se puder, toca um louvor para mim aí da Gisele Cristina.
1: Obrigado, Rosângela, moradora do Monte Sinai 2. Bom dia.
4: Bom dia, Marcelo, na paz do Senhor Jesus. Deus abençoe o nosso dia, o dia de todos os ouvintes. Já estamos no mês de setembro, Marcelo. Já estamos partindo para final de ano. Meu Deus, como passa, né? Mas nós estamos aqui, firme com a graça de Deus, né? Temos o presente, que é o fôlego da vida a cada manhã. Podemos estar aqui e participar do teu programa. E hoje não é diferente, quero mandar um abraço para a Ana Rita, para o Ezequias, missionário acima de Diácono Leandro, para a família Jota, para minhas vizinhas que estão sintonizadas, para o José Bispo, no Recanto do Sossego. E para especial mandar um abraço para a tua esposa, desejar ela. É, felicidades e muito, muitos anos de vida, né? Que venha se realizar todos os sonhos, os desejos que ela tem, Deus venha concretizar na vida dela, tá bom, Marcelo? Um abraço para a prima Dilma e Vilma Simão. E a todos os ouvintes, Marcelo. Fui, Deus abençoe.
1: Deus abençoe, Nilda. Muito obrigado aí pela participação, pela homenagem. Deus abençoe você e o Haroldo, aí, o seu esposo, né? Deixa eu trazer essa informação, a gente falava aí na abertura do programa sobre violência contra a mulher, né? Muitos casos de violência contra a mulher, muitos casos de feminicídio. Infelizmente, apesar aí da lei ter se tornado um pouco mais rígida, os casos ainda continuam acontecendo em todo o Brasil. E aqui no Paraná, olha só esse caso aqui que repercutiu nessas últimas horas. Uma mulher, ela teve a orelha cortada com uma faca após o companheiro perguntar para quem ela estava se arrumando. Veja só que absurdo, hein? Então, essa matéria que está no G1 Paraná. Um homem foi preso após atacar a companheira com uma faca em Fazenda Rio Grande, região metropolitana de Curitiba. O fato aconteceu na noite deste domingo, dia 6. A mulher contou à guarda municipal que estava se arrumando para sair com ele e comemorar o aniversário de um amigo, quando foi questionada sobre para quem estava se arrumando. Os dois estavam juntos havia mais de 23 anos. Conforme o relato da vítima, eles estavam no quarto de casa quando o homem perguntou se ela estava se arrumando daquela maneira porque tinha interesse em outro homem. Na sequência, ele pegou uma faca que estava em cima do guarda-roupas e tentou atingir o pescoço dela. A mulher conseguiu desviar, mas foi atingida na orelha, que acabou cortada. Depois da agressão, ela foi até uma unidade de pronto atendimento para receber atendimento médico. Lá contou o que havia acontecido a uma equipe da Guarda Municipal e disse ter sido vítima de violência doméstica. Ela foi atendida e recebeu alta. Após ela sair da UPA, a mulher recebeu uma mensagem da filha de que o homem havia voltado para casa. De acordo com o relato, ele disse que se a mulher chamasse a polícia, poderia até ser preso, mas que a mataria quando deixasse a cadeia. A Guarda Municipal foi até a casa e encontrou o homem em frente à residência. Durante a abordagem, os agentes encontraram um canivete com ele. Questionado sobre a agressão, ele disse que havia discutido com a companheira e admitiu ter cortado a orelha dela com uma faca. Ele não informou onde havia deixado a arma usada no ataque. O homem foi preso e foi levado até a delegacia da Polícia Civil. Então, infelizmente, né, são casos que acontecem praticamente todos os dias. Tem relatos aí de agressão contra a mulher. E quando se chega aí realmente ao episódio de tirar a vida da mulher, né, por questão de ciúmes. Nesse caso aqui, a mulher se arrumando, ia sair com o próprio esposo se arrumando. E aí ele questionou para quem ela estava se arrumando. Já foi ali o suficiente para ele agredir ela com uma facada, né? Era para dar no pescoço, ela desviou e pegou na orelha. Eu acho que as leis têm que ficar ainda mais rígidas, né? Sabemos que as leis já melhoraram para tentar defender aí a mulher, mas precisa ainda ser mais rígida. Esse negócio aí de medida protetiva, a gente já viu que não funciona, porque a maioria dos homens não obedece, né? E tem muitas mulheres aí que, mesmo com medida protetiva, acabam perdendo a vida porque realmente o cidadão não respeita, né? Ele não quer saber se tem medida protetiva ou não. Ele vai no intuito de tirar a vida e, enquanto ele não tira a vida, ele não sossega, né? Infelizmente.
5: Pois é, Marcelo Correia. Então, quero dar os parabéns também para Thelma Correia também, né? Conheço faz muito tempo também a Thelma, né? Meu Deus, acho que bastante tempo mesmo, desde o tempo que você morava lá na Sem Casa, lá, né? Alguns anos. Pois é, um abraço, felicidade que essa data se repita por muitos e muitos anos. Thelma Correia.
1: Muito obrigado, pastor Antônio Correia, um abraço.
6: Bom dia, Marcelo Correia, bom dia a todos os ouvintes. Mandando esse áudio para parabenizar o aniversário da Thelma Correia. Ó, Thelma, muita felicidade, muitos anos de vida. Parabéns pelo seu dia hoje, pelo seu aniversário. Continue sendo essa mulher aí que atende a gente aí na loja super bem. Continue sendo essa mulher sorridente aí que é na loja aí da 744. Viu? Você é uma pessoa muito querida aí na loja aí. Thelma, não só aí na loja, mas através do Marcelo, a gente que já conhece você, você é muito querida demais, viu? Desejo tudo o que há de bom para você, que todo o seu sonho seja realizado, viu? Thelma Correia, por mais essa data de aniversário, né? Vai ter bolo hoje na tua casa, né? Vai ter bolo, vai ter churrasquinho hoje lá, Thelma Correia. Tá só com o Marcelo, fazer uma surpresa para Thelma,
7: eu vou nessa carnarada, né? Onde quer.
6: Mas é isso aí, Thelma. Vou marcar tudo agora na minha agenda. Você, desejo, sabe? Pra você e pro Marcelo. Pra você e família também. Eu, Marcelo Correia, estamos aqui, Marcelo. Estamos juntos, Marcelo. Novamente, Marcelo.
1: Ô, Dona Idazir.
6: Até mais, Marcelo Correia.
1: Muito obrigado, Dona Idazir. Um abraço pra senhora, ouvinte ali do bairro Socominha, Dona Idazir, que é cliente lá da Thelma na loja, né? Obrigado aí pela homenagem.
8: Bom dia, Marcelo Correia, estamos aqui na escuta, que Deus abençoe a vida de vocês, leve nossos parabéns para a sua esposa, que Deus abençoe, proteja, livre de todo mal, e realize todos os seus sonhos, em nome do Senhor Jesus. Quero mandar um abraço para a irmã Nilda, para o irmão Haroldo, para o irmão de mamãe, para o Fernandinho, para a garotinha Hillary e para todos que estiver na escuta, que o Senhor possa abençoar poderosamente.
1: Muito obrigado, missionário Iracema, obrigado a todos que mandaram aí as suas homenagens, né, nesse momento aí do programa Repórter TB. Eu agradeço de coração em nome da Thelma, em nome da família Lindamir também, aqui parabéns para a Thelma, tudo de bom para ela, que Deus abençoe. Obrigado, viu, Lindamir. 8h57, o repórter.

0: Repórter TB desta terça vai ficando por aqui. Daqui a pouquinho a gente vai dar início aí ao Manhã Total. Então não desligue o seu rádio, não mude de sintonia. Já já vamos aí com o Manhã Total, trazendo informação, alegria, descontração, entretenimento e, é claro, aquele flashback que você gosta de ouvir aqui na nossa programação.
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2: 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Bom dia, Marcelo Correia.
3: Bom dia.
4: Bom dia.
3: Bom dia.
4: Bom dia.
3: Bom dia.
5: Bom dia aí, rapaziada. Ó, o pão. Bora do café da manhã.
6: Bom dia pra todos vocês, tigrada.
4: Muito bom dia, 9:04. Confira aí comigo a hora certa nesta manhã. 9:04. Aumente o seu volume.
7: Comadre, aumente o volume do seu rádio.
4: Você está muito bem, você está ligado e sintonizado com a rádio Nova Mensagem FM 91,5. Transmitindo de Telêmaco Borba, Estadão do Paraná. E a partir de agora, estamos iniciando mais uma edição do meu, do seu, do nosso programa. É o Manhã Total que está só começando. Muito bom dia para você, meu amigo ouvinte, que está aí numa boa, tá tranquilão, tá aí no aconchego da sua casa. Muito bom dia para você que já está na lida, na correria, no batente, aí no seu local de trabalho. Muito bom dia para você, meu amigo motorista, que vai me dando carona no seu carro, no seu caminhão, na sua máquina. Bom dia aos internautas que estão conectados com a gente, ouvindo pelo site da emissora aí no seu computador ou através do aplicativo no seu celular. Bom dia a todos, uma ótima sintonia, uma excelente terça-feira. Hoje é dia 8 de setembro de 2026 e a partir de agora, na sua agradável companhia até às 11 da manhã, eu mesmo por aqui juntinho com você, Marcelo Correia, sempre contigo.
8: Olha aí, ó.
4: Estamos chegando, estamos iniciando o Manhã Total, trazendo boa música, informação, alegria, descontração, entretenimento e, é claro, a sua participação que não pode faltar de jeito nenhum. Daqui a pouquinho aqui no Manhã Total, vamos atualizar juntos a previsão do tempo e a temperatura para o dia de hoje. Você confere comigo algumas informações no Giro de Notícias, às 10 horas da manhã, momento de fé e de reflexão, uma mensagem do coração de Deus para o nosso coração. E o nosso Manhã Total vem sempre com as melhores canções do passado.
9: 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Ai, ai, ai, ai.
4: Tá com saudades daquele flashback, daquela música que marcou a época? Então aqui você está na sintonia certa, hein? Só o melhor do flashback no seu rádio. E aí, pessoal, tudo bem com vocês? Passaram bem de ontem pra hoje? Como é que foram de feriadão? Dormiram bem, descansaram bem, já estão aí prontos, preparados, animados e com muita fé em Deus para iniciar esse novo dia? Eu espero que sim, hein? Vamos lá então, crendo, confiando e acreditando sempre, dias melhores virão!
9: Ainda vou melhorar.
4: E a partir de agora tá liberado aqui o WhatsApp da rádio, hein? Tá liberado aqui o nosso WhatsApp para sua participação, para você interagir aqui comigo. Manda para cá o seu bom dia, transmita os seus abraços, deixe o seu recadinho. 42-3910-1230.
10: Olha a mensagem!
4: 42-3910-1230.
11: Mande áudio, mande áudio. Não manda escrevendo, não. Mande áudio, por favor.
4: Pode mandar áudio também, não tem problema. Solte a voz, grave o seu áudio, fale comigo. O telefone fixo lá com a Eduarda na recepção. 42-3910-1200. 42-3910-1200, tá valendo, aquele delicioso Marmitex, aquela comidinha caseira saborosa, com um tempero diferenciado no capricho, Marmitex do restaurante Picanha na Chapa, aqui na Santos Dumont, 48 no centro, mais um ouvinte vai ganhar aí essa comidinha caseira saborosa, para você se deliciar aí nesta terça-feira. 9:07, vamos abrindo as cortinas musicais desta programação.
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2: 9:13, 9:13 no Manhã Total. Começamos com essa canção do ano de 1999. Voltamos ao passado, Túnel do Tempo. Eyes Without a Face com Billy Idol, abrindo a programação. Sucesso, hein? Essa aí trouxe boas recordações, 1999. E é só o começo, meu povo, é só o começo. Daqui a pouquinho tem muito mais flashback aí na sua programação Manhã Total. Olha a notícia que acabou de sair, hein? Notícia agora quentinha, notícia que saiu agora há pouco, hein? É, o clima já está tenso lá no Supremo Tribunal Federal. As coisas estão fervilhando lá em Brasília. E a notícia que sai agora no G1, no portal aí do G1 da Globo. Ministro do STF, André Mendonça, determina afastamento de diretor-geral da Polícia Federal, Andrei Rodrigues. A decisão também atinge diretor de inteligência policial da corporação, Leandro Almada da Costa. O ministro solicitou a convocação de uma sessão virtual extraordinária da segunda turma do STF para referendar a decisão ainda nesta terça-feira hoje. Então, o ministro André Mendonça determinou o afastamento do diretor-geral da Polícia Federal, Andrei Rodrigues, e também o diretor de inteligência policial da corporação, Leandro Almada da Costa. Então, está fervendo a coisa lá em Brasília, estão implodindo o STF. Essa questão aí entre o André Mendonça, né, o Alexandre de Moraes, está pegando fogo, né? Estava vendo também uma matéria hoje que o ministro Fachin está tentando convencer o ministro André Mendonça a deixar a relatoria, né, do caso do INSS e também do caso do Banco Master. De todas as formas, eles querem tirar aí das mãos do ministro André Mendonça, porque a batata está assando, né? A batata está assando e o negócio vai ficar pior ainda, né? Vamos lá com a nossa programação. Você que está ouvindo aí o Manhã Total, muito obrigado pela sua sintonia. Você de perto, você de longe. Você que me acompanha pelo tradicional radinho, né? Ou você que me acompanha aí pela tecnologia, que hoje o rádio está sendo ouvido aí através dos celulares, nos computadores. Então, muito obrigado a todos pela companhia. Pessoal de Telêmaco Borba, toda a região dos Campos Gerais. Você de mais longe um pouco, de outro estado, né? Ou até mesmo, quem sabe, outro país. Obrigado pela audiência de todo mundo. E o pessoal está por aqui, ó. O Carlos Alberto, do bairro Área 3, está ligadinho com a gente, querendo concorrer aí ao sorteio do Marmitex do restaurante Picanha na Chapa. Já está participando. Bom dia.
3: Bom dia, Marcelo. Tudo bem?
2: Tudo bem.
3: Estamos aqui trabalhando e ouvindo a programação.
2: Londrina!
3: Vou, Marcelo, mandar uns parabéns para a Thelma, desejar tudo de bom, que ela continue sendo essa pessoa maravilhosa, uma pessoa muito alegre, muito simpática. E a gente atende a gente com o maior carinho lá na loja. Não tem preguiça de mostrar as coisas. Mostra tudo pra gente, cara. E Deus abençoe a vida dela grandemente. Tudo de bom pra Thelma. Um abraço pra Lindair também. Lá na área 4. Uma vergonha, cara. Uma vergonha pro nosso país. Tá mexendo com ferida, né? Aí esse outro ministro quer que o outro deixe o caso, né? Em vez de fazerem as coisas corretas, não. Querem mudar o foco da investigação.
2: É verdade. Um abraço para você, Sueli, em Londrina. Obrigado aí pela participação aqui conosco. Bom dia, Marcelo. Parabéns para sua esposa. Muitas felicidades. Que Deus abençoe sempre vocês todos. Um abração. Maria Pereira, Jardim Alegre. Muito obrigado aí, dona Maria Pereira. Um abraço para a senhora. A Jucimara está nos ouvindo no bairro BNH, participando aqui do sorteio do Marmitex. Marcelo, bom dia. Continua na sintonia. É o Daniel Campos.

0: Obrigado, meu amigo Daniel. Aquele abraço para você aí.
1: Bom dia, Marcelão.
0: Bom dia, tudo. Obrigado aí, Reginaldo Antunes, o pescador. Uma ótima terça-feira para você aí, Reginaldo.
2: Bom dia, Marcelo. Bom dia, Marcelo Fábio. Correia. Que Deus abençoe teu dia aí, Marcelo. Que Deus abençoe tua vida, meu irmão.
0: Obrigado, Fabião. Aquele abraço para você. Bom dia, bom trabalho.
3: Bom dia, Marcelo. Tudo bem?
0: Bom dia, tudo bem?
3: Ontem foi uma correria, não consegui falar no repórter. Amanhã.
0: É.
3: Tá. Beleza? Só vou começar hoje, beleza, Marcelo.
0: Beleza, Luane. Um abraço para Luane, um abraço para o Edenilson, casal lá do bairro Área 2. Obrigado pela sintonia. Alô, Cirlei Araújo, Área 2. Bom dia, Cirlei e família. Obrigado pela participação.
4: Bom dia, Marcelo. Estou ouvindo a programação. Ofereço para todos que estiverem ouvindo. Ofereço também para minha sobrinha Maria Laiana São Francisco e para todos. Que Deus abençoe a vida de cada um. E eu quero participar do sorteio, tá bom, Marcelo?
0: Tá
4: que
0: bom.
4: Deus abençoe você e todos que estiver ouvindo. Desejo um ótimo dia a todos.
0: Muito obrigado. Essa é a Glaci do Socomim, né?
5: Bom dia, Marcelo.
0: Bom dia.
5: Mandei errada a mensagem, né? É a Rosângela aqui do Monte Sinai de novo. Do Monte Sinai 2, de novo. Coloco meu nome no sorteio e diz se for possível, toca o hino da Gisele Cristina. Deus abençoe.
0: Gisele Cristina, daqui a pouquinho a gente manda aí uma Gisele Cristina para todos os ouvintes do Manhã Total, tá bom? Quem mais tá por aqui? Deixa eu ver quem mais. Bom dia para Isonete Bueno, que está nos ouvindo no Jardim Itália. A Zerli. Bom dia, Marcelo. Eu tenho uma telha de cimento para doar. Se alguém se interessar, dá para cobrir 30 metros. Se alguém tiver interesse, entre em contato comigo. Zerli. Então, olha aí, ó. A Zerli tem telhas de cimento para doar. Dá para cobrir aí um total de 30 metros. Quem tiver interesse, nós temos o contato aqui da Zerli.
6: Bom dia, Marcelo. Bom dia a todos vocês aí do rádio. Um bom dia a todos os ouvintes de Telêmaco Borba. Um bom dia a toda a região de Telêmaco Borba. Aonde essa onda da nova mensagem alcança, um bom dia a todos.
0: Muito obrigado, seu Lauir, no bairro Área 1. Um abração para o senhor e toda a família. Obrigado pela participação e pela sintonia de todas as manhãs.
7: Bom dia, Marcelo.
0: Bom dia, dona Joana.
7: Bom dia. Estou mandando os parabéns para a sua esposa.
0: Obrigado.
7: Que Deus dê muito, muito, muito anos de vida e os parabéns para ela. Se tiver sorteio, põe meu nome no sorteio, que é a Joana da Área 2. Tenha um bom dia.
0: Muito obrigado, dona Joana Sobral, do bairro Olha 2. Tenha um bom dia também. Obrigado pela participação. Murilo Silva, Stephanie e Romilda e o Jonathan, ouvindo lá no bairro São Luís. Seu João Maria Gonçalves e dona Glair, também ligadinhos no bairro São Luís. O Marcos Maurício Sinkoski, o nosso amigo Xixo Corintiano, lá do Rio Alegre. Aquele abraço, Xixo.
8: Ô, Marcelo, seguinte, eu tenho uma geladeira lá. Tá boa, funcionandinho. Troquei, né, de geladeira.
0: Olha aí, ó.
8: E ela é antiguinha, é boa, tá boa de estado, tudo. Quero doar ela, mas só que é pra pessoa usar, né?
0: Pessoa que precise.
8: Pessoa ter consciência e usar, né, geladeira, né?
0: Tá certo.
8: Não é pra pegar lá e vender, a gente já tá doando pra gente, pra pessoa que precisa, né? Tua geladeirinha lá pra doar lá.
0: É verdade, tá certo, meu amigo Fábio. Então o Fábio trocou a geladeira, a geladeira dele antiga, né? Está funcionando perfeitamente. Alguém que realmente precise, né, para o uso. Pessoa que, de repente, não tem geladeira ou que tem uma geladeira aí que já está sem condições, você pode estar aí pegando essa geladeira lá do Fábio, né? O Fábio está doando essa geladeira. Deixa eu ver aqui, estão pedindo contato aí da mulher das telhas. Já vou passar aqui para a pessoa que pediu, né, contato da Zerli. Deixa eu ver aqui. Contato já mando aí para a pessoa que pediu, tá? Bom dia.
7: Bom dia, Marcelo Correia.
0: Tudo bem?
7: Do dia. Tudo passa naquele que me fortalece e que me fortalece, Jesus Cristo. Quero parabenizar a Thelma. Se possível, quero pedir por livre espiritual da Thelma. Salve, filho, da Mara Lima. Que Deus abençoe a vida dela. Se der tempo, toca para ela. Meus abraços para a Ana Rita Pizequinha, para a Ana... para o Vanadir, o Zé Fabiano, para todo mundo que estiver vindo. A minha homenagem para quem?
0: Para
7: Marcelo
0: quem?
7: Correia, tamo junto, meu garoto.
0: Tamo o junto.
7: Zé Fabiano. Babalidade, Zé Fabiano.
0: Aquele abraço, meu amigo Fernandinho, Dona Tereza, lá no São Francisco, nossos ouvintes. 9:22, daqui a pouquinho a gente vai conferir aí a atualização da previsão do tempo para esta terça, mas agora eu quero falar com o Telêmaco Borba e toda a nossa região, principalmente você que tem problemas aí com a sua água. 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Muito bem, o povão participando, já tem mais recadinho, mas agora o recado que eu quero dar para você é o recado da Júnior Presentes. 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
1: Bom dia, Jefferson, tudo bom com
0: Jefferson
1: você?
0: Jefferson Abreu picou a mula cedo.
1: Eu
0: já.
1: Sou a Geli aqui do Jardim União, me ponha eu no sorteio, qualquer sorteio que tiver aí, é a primeira vez que eu tô participando.
0: É, um abraço, Geni. O Jefferson Abreu hoje nem chegou a sentar na cadeira aqui já, nem chegou a esquentar a cadeira, né? Vazou na braquiara. Alô, Viviane Bueno, na escuta do programa, diz que estava lindo o desfile, mais bonito para quem entende. É... que barbaridade, né, Viviane? Aquele abraço para você, Viviane. Pessoal que foi no desfile aí gostou muito, né? 9h31.
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0: Vamos lá então, previsão do tempo, Manhã Total, falando aqui com as informações do Cimepar Paraná, sistema meteorológico do nosso estado, trazendo a seguinte previsão para Telêmaco Borba, nesta terça, dia 8 de setembro de 2026. Temperatura máxima prevista para hoje deve chegar à casa dos 21 graus. A mínima foi de 10 graus. Umidade relativa do ar entre 63% e 97%. A probabilidade de ocorrência de chuva para hoje é de 75%.

0: A precipitação acumulada, que é a quantidade de chuva, é baixa, 3,1 milímetros. Às 9h32 da manhã, nós temos a temperatura na casa dos 12,8 graus. E o tempo, ele fica parcialmente nublado com pancadas de chuva. Amanhã, quarta-feira, daí na quinta está marcando só chuva, na sexta só chuva, no sábado só chuva, no domingo parcialmente nublado com pancadas de chuva, o mesmo acontecendo também na segunda-feira. Então, pessoal, hoje ainda pode chover, né? Apesar que é baixa a probabilidade, mas pode chover, o mesmo acontecendo amanhã, quarta, e depois quinta-feira, aí sim vem realmente bastante chuva aqui para nossa cidade e região.
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0: Você está ouvindo Manhã Total nesta terça-feira. Pessoal ligadinho com a gente, participando no 3910-1230. Você que ainda não mandou sua mensagem para cá, mande, não perca tempo.

9h33, e o pessoal pediu aí Gisele Cristina. E ela vem chegando junto com o Cleiton Queiroz nesta manhã. Desce depressa, bom dia.

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2: 9h38 aqui no Manhã Total, Gisele Cristina e Cleiton Queiroz, Desce Depressa, o nome do louvor aí que você acabou de ouvir aqui na nossa programação, para abençoar a sua terça-feira, hein? 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
1: Oi, Marcelo, bom dia.
0: Tudo bem, Marlene? Como é que vai, Marlene?
1: Qual que é o contato desse rapaz que está doando essa geladeira, Marcelo?
0: Olha, eu não sei se já não doou, Marlene, mas vou passar para você, porque teve umas quatro pessoas aí que pediu o contato, eu passei, né? Aí vai de quem chegar primeiro, né? Quem entrar em contato primeiro, até se o Fábio estiver nos ouvindo. Alô, Fábio, câmbio, tá me ouvindo aí? Se já doaram a geladeira aí, só me avise, que daí a gente não passa mais o contato aí para outras pessoas, tá bom? Senão você vai ficar o dia todo aí atendendo o pessoal. Bom dia!
2: Bom dia, Marcelo Correia, ao Ademir. Tudo bem, Marcelo Correia? Bom trabalho, hein? Você? Coloque nós no sorteio da Marmitecão ainda, picanha no chapa. Alô, Marcelo, abraço pra você, com Deus.
0: Aquele abraço, meu amigo Ademir, muito obrigado. Bom dia lá pra Silma, do bairro Olha 2. Manda os meus parabéns aí pra Thelma, ela é muito especial. Um abração pra ela, obrigado, Silma. Priscila Rocha, no Jardim Progresso, Área 6. Murilo Silva, no São Luís. Bom dia, Marcelo. Aqui é o Ricardo. Coloque meu nome no sorteio do Marmitex. Caprice Gonçalves e família de Capri, ligadinhos lá no Alto das Oliveiras. Também estão aqui parabenizando a Thelma, né, pelo seu aniversário. Obrigado. A Dona Maria, bom dia, Marcelo. Parabéns para sua esposa. Obrigado, viu, Dona Maria. Um abraço para a senhora. A Dona Marlene aqui do centro. Uma terça-feira abençoada a todos.
3: Fala, Marcelo Correia. Aqui é o Arivaldo Vasconcelos, do bairro São João. Coloca meu nome no sorteio aí, companheiro. Beleza? Um grande abraço, uma ótima programação, Deus abençoe.
0: Grande abraço, tá participando. O Tcheco do Jardim Bandeirantes ligou lá na recepção. Está deixando aqui um recadinho para o João Maria, o Antônio Correia, Elos Andrade, Cláudio, Irmãos Fernandes, Antônio Castanha, Pedro Camargo, Didi Gaiteiro, para Ana, para o Ezequias, a Eugênia, Simas, Rose, Paulo, o Fumaça, Maria, o Adão e a Eva e todos lá em Barra Bonita, município de Reserva. Tá aí o recadinho então, lá do... o recadinho do Tcheco do Jardim Bandeirantes. É, Marcelo, será que tem alguém que tem um sofá para doar? Olha, tá aí a pergunta no ar, né? Se alguém tiver um sofá para doação, temos aqui uma ouvinte que está precisando.
4: Bom dia, Marcelo.
0: Bom dia
4: a todos os ouvintes. Marcelo, tô limpando o caso, lavando a roupa e ouvindo Manhã Total. Deus abençoe, sua Nirlei de Ortigueira.
0: Olha aí, Nirlei de Ortigueira está empenhada, lavando roupa, limpando casa. Tá lá aproveitando esse solzinho, né, Nirlei? Que o tempo já pode mudar aí a qualquer momento, né? A previsão aí é que a chuva volte aqui para nossa região. Hoje é pouca a possibilidade, né? Baixa a quantidade de chuva, então, mas a partir de amanhã deve mudar sim o tempo. 9h46, daqui a pouquinho tem informação, já tem o giro de notícias. Às 10 da manhã, momento de fé e reflexão. Chegando aí o De Corpo e Alma, Perigosa e Linda.

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2: 9:50, faltando 10 minutinhos para as 10 da manhã. Antes do momento de fé e reflexão, vamos com algumas informações no seu rádio para esta terça, dia 8 de setembro de 2026. Começamos com Feira do Bem. Atenção, atenção, você que vai trocar o seu material reciclável nesta semana, a Feira do Bem, que acontece amanhã, quinta e sexta. Olha só onde vai estar a Feira do Bem durante esta semana. Amanhã, dia 9 de setembro, nós teremos Feira do Bem às 8 horas da manhã no Jardim Alegre, às 9 e meia da manhã no Jardim Europa, às 13h30 no BNH e às 15 horas no São Francisco. Na quinta-feira, dia 10 de setembro, Feira do Bem, 8 horas da manhã, Jardim União, 9 e meia da manhã, Alto das Oliveiras, às 13h30, Área 10 e às 15 horas no centro, ali no Ginásio Furtadão. Na sexta-feira, dia 11 de setembro, confira comigo, 7 horas da manhã, 100 casas, 8 horas da manhã, Santa Rita e São Luís, às 13h30, Marinha e às 15 horas no bairro Bela Vista. Então esse é o cronograma desta semana do programa Feira do Bem. Lembrando, né, pessoal, lembrando que tem na Marinha e tem também no bairro Macopa, né? Ali no Macopa é próximo à Igreja Congregação. E também amanhã, quarta-feira, além do BNH, tem no Jardim Bonavila, que é um novo ponto de troca ali na Baixada do Bonavila, próximo à oficina do Cardoso, tá bom? Então tá aí, para você ligado com a gente, o cronograma desta semana do programa Feira do Bem. Vamos a mais informações, a mais destaques para esta terça-feira aqui dentro do nosso Manhã Total. Olha aí, ó, a Mega Sena está acumulada, né? O pessoal aí que gosta de fazer aquela chamada fezinha, né? Olha só então a informação. O concurso 3.054 da Mega Sena foi realizado na manhã deste dia 6, né, de setembro. Na sede da Caixa em São Paulo e não teve nenhum acertador para o prêmio principal. Os números sorteados foram 08, 17, 24, 43, 47 e 58. Com a ausência de vencedores, o prêmio para o próximo concurso será sorteado hoje, terça-feira, dia 8. O prêmio estimado é de 70 milhões de reais. Será que dá para você pagar umas continhas ou não? Então, hoje tem sorteio da Mega Sena, o prêmio estimado é de 70 milhões. 78 apostas fizeram a quina e levaram R$ 30.145,38 de prêmio, cada uma. Já as 5.268 apostas que venceram a quadra receberam R$ 735,73 cada. As apostas podem ser feitas em casas lotéricas credenciadas pela Caixa em todo o país ou pela internet. A aposta simples com 6 dezenas custa R$ 6,00. Então, hoje tem sorteio da Mega. Alguém pode ganhar aí 70 milhões de reais. Dá para pagar algumas continhas aí, meu povo. 9:54, a notícia que tomou conta aí de toda a rede social, páginas de notícias, jornais em todo o Brasil. Nessa manhã foi a seguinte: Mendonça determina afastamento de diretor-geral da Polícia Federal, Andrei Rodrigues. O ministro do STF, André Mendonça, determinou hoje, terça-feira, dia 8, o afastamento preventivo do diretor-geral da Polícia Federal, Andrei Rodrigues, e do diretor de inteligência policial da corporação, Leandro Almada da Costa. A decisão impõe ainda a abertura imediata de procedimentos investigatórios, criminais e administrativos disciplinares na Corregedoria da Polícia Federal para apurar as circunstâncias de produção de relatórios de inteligência que monitoravam, aliás, autoridades. Mendonça determinou também suspensão de qualquer produção ou compartilhamento de relatórios de inteligência voltados a analisar a atuação funcional de magistrados da advocacia pública ou da atividade de polícia judiciária. O ministro solicitou a convocação de uma sessão virtual extraordinária da segunda turma do STF para referendar a decisão ainda hoje, terça-feira. Monitoramento sistemático e coleta dirigida. De acordo com a decisão de André Mendonça, o diretor-geral da Polícia Federal encaminhou ao ministro Alexandre de Moraes, no âmbito do inquérito das fake news, ao menos 6 relatórios de inteligência produzidos de forma sigilosa entre os dias 3 e 31 de agosto de 2026. A peça processual revela que o próprio ministro relator vinha sendo submetido a um monitoramento ilícito e sistemático por parte da inteligência policial há mais de 30 dias. Além de Mendonça, o advogado-geral da União, Jorge Messias, também foi alvo de monitoramento e de coleta dirigida de informações. Os relatórios elucubravam que a atuação de Messias em não recorrer de decisões judiciais nas operações sem desconto e compliance zero visava preservar relação política com o relator. O documento da PF classificava a confiança daquela análise de cenário como baixa, mas justificava que o caso autoriza monitoramento e coleta dirigida. Mendonça descreveu como surreal e abjeta a acusação de que a conduta do advogado-geral da União e do relator não acatar solicitações da PF poderia ser explicada pelo fato de possuírem matriz religiosa comum e terem tido apoio de igrejas evangélicas em suas candidaturas ao STF. Os relatórios também continham o que o ministro qualificou como escancarada realização de juízo correicional sobre as decisões jurisdicionais do STF, sobre o mérito técnico da AGU e até mesmo sobre trabalho investigativo de outros delegados e agentes da própria Polícia Federal. Segundo a decisão, uma das unidades de inteligência realizava um rigoroso escrutínio crítico do trabalho de delegados em investigações ativas. Então tá aí, né? Já estava bastante complicada a situação e a convivência dos ministros do STF e agora vai ficar ainda mais após esse pedido aí de afastamento por parte aí do ministro André Mendonça ao delegado-geral aí da Polícia Federal, né? Então tá aí para você informação dentro do nosso Manhã Total, nesta manhã de terça-feira. Também temos mais informações para você ligadinho aí com a gente na programação de hoje. Você que está aí acompanhando.

0: as informações. Você que está ligado sempre aqui no nosso Manhã Total. Olha, jovem é indiciado por torturar homem e agredi-lo em Palmeira. A vítima tem 59 anos, né? A Polícia Civil do Paraná, por meio da 40ª Delegacia Regional de Polícia de Palmeira, concluiu o inquérito policial instaurado para apurar um caso de tortura ocorrido na madrugada do dia 22 de agosto de 2026, no centro do município de Palmeira. De acordo com as investigações, a vítima, um homem de 59 anos de idade, transitava por via pública quando ele foi perseguido e agredido por um jovem de 18 anos que teria empregado violência física reiterada contra ela, na tentativa de lhe extrair a confissão da prática de um suposto ato ilícito pretérito, o qual, contudo, não encontrou qualquer respaldo ou registro nesta ou em outra unidade policial. As investigações apontaram que o autor perseguiu a vítima por diversas ruas do centro da cidade até alcançá-la, ocasião em que a derrubou ao solo e passou a agredi-la fisicamente de forma contínua, por período de aproximadamente 5 minutos, causando-lhe lesões corporais de natureza grave. A vítima sofreu fratura exposta no braço, além de escoriações e ferimentos na face, tendo sido submetida a 3 cirurgias corretivas e permanece afastada de suas atividades laborais por 90 dias, conforme atestado médico juntado aos autos. A elucidação do caso contou com análise de imagens de câmeras de segurança instaladas nas proximidades do local dos fatos, que permitiram reconstruir a dinâmica da perseguição e das agressões, bem como a oitiva da vítima, de familiares do investigado e do próprio autor, que foi qualificado e interrogado no curso do procedimento. Diante do conjunto probatório reunido, que reforça a gravidade da conduta praticada e a intenção de submeter a vítima a sofrimento físico com finalidade específica de obtenção de confissão, a autoridade policial concluiu pelo indiciamento do investigado pela prática do crime de tortura previsto na Lei 9.455/97, com a incidência da qualificadora decorrente do resultado lesão corporal de natureza grave. O inquérito foi relatado e será encaminhado ao Poder Judiciário e ao Ministério Público do Paraná para as providências cabíveis. Todo dia.
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3: 1 João capítulo 2, versículo 1 diz o seguinte: meus filhinhos, escrevo isso a vocês para que não pequem. Porém, se alguém pecar, temos Jesus Cristo, que faz o que é correto. Ele nos defende diante do Pai. Quando você não tem defesa, Jesus é a sua defesa. E a defesa dele não foi só falar por você, foi pagar a sua conta de uma vez por todas. 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Escreva nos comentários a nossa frase do dia. Declare com fé o seguinte: Jesus é o meu advogado. 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Irmãos, esse advogado é diferente de todos que existem. E começa pelo caráter dele. Aqui na Terra, você pode encontrar um advogado brilhante, que ganha causas difíceis, mas cuja vida pessoal é uma bagunça, com um abismo enorme entre o que ele fala e o que ele vive. Com Jesus não tem esse abismo. A Bíblia chama ele de aquele que faz o que é correto. Nunca teve pecado nele. Ninguém nunca conseguiu provar uma falha sequer contra ele. E isso importa demais, porque num tribunal santo como o de Deus, só um advogado limpo tem autoridade para te defender. Aqui na Terra, a gente vê a lei ser distorcida, testemunha comprada, sentença vendida. Mas no reino de Deus é diferente. É justiça de verdade. E o único que pode entrar na presença de um Deus justo e defender gente falha como nós é alguém que nunca deve nada a essa justiça. Esse é Jesus. O jeito que ele te defende é diferente de tudo. Um advogado normal sobe para dizer que você é inocente, que você não fez nada. Jesus faz o contrário. Ele não diz que você nunca errou. Ele assume o seu erro como se fosse dele e paga a conta no seu lugar. A palavra que a Bíblia usa para advogado quer dizer, ao pé da letra,

aquele que fica do seu lado. Só que Jesus foi além de ficar do seu lado. Ele foi para o seu lugar. Na cruz, a conta que era para ficar sobre a sua cabeça caiu sobre a cabeça dele. Deixa eu só molhar a garganta um pouquinho. Desculpa. Ele levou o castigo que era seu. E ali no último suspiro, ele anunciou que a obra estava terminada e a dívida paga por inteiro. Aqui na Terra, quanto melhor o advogado, mais caro ele é e mais difícil chegar nele. Jesus não te cobra nada, não porque o trabalho dele seja barato, mas porque o preço ele já pagou com o próprio sangue. É a mesma mão que apareceu no lado do caixa do supermercado. Você não pediu, não tinha como pagar de volta, não fez por onde merecer. E mesmo assim a conta foi quitada. Graça é isso. O presente que chega justamente para quem não tem como comprar. E por ser de graça, esse advogado atende todo mundo do mesmo jeito. O rico e o pobre. O que busca ser correto e aquele que caiu no buraco mais fundo. Ninguém fica de fora por falta de dinheiro, porque a conta já foi paga por inteiro. Mas de graça não quer dizer que não teve um custo. Não teve preço para mim, não teve preço para você, porque nenhum de nós tinha como pagar. Mas Jesus pagou com a própria vida e quitou uma dívida sem tamanho. A cruz não cabe numa etiqueta de preço, mas o seu valor é o mais alto que pode existir. O nosso advogado nunca perdeu uma causa, nenhuma. Teve uma vez, lá em João 8, que levaram até Jesus uma mulher pega em adultério. Jogaram ela no chão, no meio de todo mundo, prontos para apedrejar aquela mulher. Ela estava condenada pela lei, condenada pela opinião das pessoas, condenada pela religião, e também pela sua própria consciência. 4 tribunais, todos com a mesma sentença. Mas faltava passar pelo tribunal de Jesus. Ele se abaixou, e quando os acusadores foram embora um por um, sobrou apenas ela e Jesus. João capítulo 8, versos 10 e 11 diz assim: Então Jesus endireitou o corpo e disse: Mulher, onde estão eles? Não ficou ninguém para condenar você? Ninguém, Senhor, respondeu ela. Jesus disse: Pois eu também não condeno você. Vá e não peque mais. Onde todo mundo já tinha assinado a condenação, o único que tinha o direito de condenar escolheu perdoar. Mas ele não passou a mão na cabeça do pecado dela. No mesmo fôlego em que perdoou, ele disse: Vá e não peques mais. As duas coisas juntas. Com o pecado, Jesus é firme. Com a pessoa que peca, ele é manso. É assim que ele trata a sua causa. Só que tem um acusador que não desiste. Você já deitou para dormir e a sua própria consciência começou a listar tudo de errado que você já fez? O diabo faz isso o tempo todo. Ele te lembra dos seus piores dias para te convencer de que não tem mais jeito para você. Conta-se que Lutero sonhou uma vez que o diabo chegou com uma lista enorme dos pecados dele e foi lendo um por um. E Lutero, no sonho, foi admitindo: É verdade, eu fiz isso mesmo. Até que ele disse uma coisa que calou o acusador. Ele falou assim: olha, está tudo aí, mas você esqueceu de escrever uma linha no fim da lista. 1 João capítulo 1, versículo 7. O sangue de Jesus, o seu Filho, nos limpa de todo o pecado. Aleluia. Quando o acusador vier com a sua lista, deixa que o seu advogado responda por você, porque o sangue dele apaga o que a sua força nunca ia conseguir apagar. E quando Jesus ganha a sua causa, a sentença dele não tem recurso.

curso. Aqui na Terra, você é absolvido numa instância e o outro lado recorre, apela, tenta reverter. No tribunal onde Jesus defende, não existe instância acima. A palavra dele é a última. Romanos 8, versículo 1 diz assim: agora já não existe nenhuma condenação para as pessoas que estão unidas com Cristo Jesus. E esse advogado está sempre disponível para você. Advogado bom aqui na Terra tem agenda cheia, secretária, hora marcada. Com Jesus, a linha nunca dá ocupada. Você fala com ele de dia, de noite, de madrugada, no hospital, dentro do carro, no meio da cozinha, e ele te atende na hora. Mas ele pede uma coisa de você, uma só, a causa inteira nas mãos dele. Jesus não divide a defesa com mais ninguém. Ele não divide a defesa com seus méritos nem com a sua religião. É ele sozinho ou não é ninguém. Ou ele é o dono da sua causa ou ele não entra nela. E hoje ele está de mão estendida, querendo ser o seu advogado. Você não precisa acertar a sua vida primeiro para depois procurar ele. Você chega com o processo do jeito que ele está, entrega nas mãos dele e deixa ele fazer o que só ele sabe fazer. Só que isso não é passe livre. Ter Jesus como advogado não é ganhar uma licença para continuar fazendo o que te machuca e machuca quem está do seu lado. A mesma carta da Bíblia que diz que você tem um advogado começa avisando o seguinte: escrevo isso para que vocês não pequem. O perdão dele nunca chega para você seguir igual. Ele chega para te mudar, te transformar. Quando Jesus assume a sua causa, ele não te deixa do mesmo jeito que te encontrou. A graça de Deus não é um plano jogado por cima do erro para fingir que ele não existe. É a força que te perdoa e ao mesmo tempo te puxa para fora do erro. Quem é amado por Deus desse tamanho não quer voltar correndo para aquilo que estava destruindo a própria vida. Você chega como está, sim, mas você não sai como estava. Então, entrega hoje, meu irmão, minha irmã, essa culpa que te tira o sono, essa causa que parecia perdida, esse erro que você acha que Deus nunca vai esquecer. Coloca tudo nas mãos do seu advogado. Declare comigo com fé: Jesus é o meu advogado. Amém? Agora eu quero que você escreva aqui embaixo aquela causa que você quer entregar hoje, o seu motivo de oração, porque eu quero orar por você, eu quero orar por cada nome escrito aqui. Vamos falar com Deus nesse momento. Senhor Jesus, nós te agradecemos porque tu és o nosso advogado, aquele que faz o que é correto e que se levanta para nos defender diante do Pai. Obrigado porque o Senhor não esperou nós ficarmos bons para tomar a nossa causa. O Senhor nos recebeu do jeito que nós estávamos, com as nossas culpas, nossas falhas, a nossa vergonha, e o Senhor assumiu o nosso lugar. Obrigado pelo teu sangue derramado na cruz e pela graça que nos alcançou, quando nós jamais poderíamos pagar essa dívida. Perdoa os nossos pecados, Pai. Perdoa as escolhas erradas, as palavras, atitudes e caminhos que te entristeceram. Limpa o nosso coração e nos dá força para não voltarmos àquilo que a tua graça já nos libertou. Receba agora a causa de cada pessoa que está aqui orando comigo, aquele que carrega uma culpa antiga e não consegue se perdoar, aquele que ouve todos os dias a voz do acusador dizendo que não tem mais jeito, aquele que já se acostumou a viver condenado por dentro. Sobre cada um, Senhor, aplica a tua palavra. O teu sangue nos limpa de todo pecado e já não existe condenação para quem está ligado a ti. E Senhor, porque tu és o nosso advogado, eu trago as causas que pesam na vida de quem me ouve.

Levanta-te em favor da mãe que luta na justiça para não perder a casa, dos pais que lutam para não serem separados dos filhos, de quem tenta salvar na justiça o único imóvel que tem, daquele que carrega um processo que se arrasta há anos e já perdeu o sono esperando uma sentença, e de quem foi acusado daquilo que não fez. Defende cada um deles, Senhor, e faz prevalecer a justiça no teu tempo e do teu jeito. Cuida também das causas de dentro de casa. Alcança o filho que se afastou de ti e aquele que está preso em um vício. Quebra essas correntes. Toca o corpo de quem está numa cama de hospital, de quem enfrenta uma doença e de quem aguarda um resultado com o coração apertado. Sustenta quem está sem emprego e não sabe como vai pagar as contas desse mês. Restaura o casamento que está por um fio e fortalece quem crê sozinho dentro de casa e muitas vezes ora até escondido. E a quem já pensou em desistir da própria vida, devolve a esperança e mostra que ainda existe propósito e caminho pela frente. Liberta quem está preso na vergonha. Devolve o sono a quem dorme atormentado e nos dá a paz de quem sabe em quais mãos colocou a sua causa. Dá também a cada um a coragem de deixar para trás o pecado que insiste em voltar, porque o teu perdão não apenas limpa o passado, mas nos levanta para viver de maneira diferente. E agora, meu Pai, recebe cada motivo de oração escrito aqui nos comentários. Visita cada pessoa, cada família e cada necessidade apresentada aqui. Receba também aquilo que alguém não conseguiu escrever, mas que o Senhor conhece perfeitamente. Estende a tua mão sobre essas vidas, guarda cada coração e faz cada pessoa se lembrar de que mesmo quando todos a acusam, em Jesus ela encontrou graça, perdão e um advogado que permanece ao seu lado. É no nome de Jesus que nós oramos, cremos e te agradecemos. Amém e amém.

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1: Dez horas e 25 minutos, no Manhã Total, 10h25, nesta manhã de terça-feira, Momento de Fé e Reflexão, mais uma mensagem maravilhosa, mensagem que vem do coração de Deus para o nosso coração, a oração, e a Bruna Carla encerrando com Advogado Fiel, hein? É a canção que fechou a mensagem desta terça-feira. Amanhã tem mais, hein? Amanhã tem mais mensagem para você que se liga aqui na nossa programação e que gosta do Momento de Fé e Reflexão. E a gente continua juntos até às 11 da manhã. Bom dia!
2: Bom dia, Marcelo. Bom
1: Tudo
2: dia,
1: bem?
2: Estou aqui no apartamento ouvindo hoje pelo celular. E vi que é aniversário da minha amiga Thelma hoje, né?
1: Então, hoje.
2: Quero desejar os parabéns para ela. Desejar tudo de bom. Que Deus dê muita saúde, muita paz e muito amor naquele coração lindo que ela tem. Que Deus abençoe grandemente a vida dela. Não só hoje, mas todos os momentos da sua vida. Para todo sempre. Que Deus abençoe grandemente, Thelma. Parabéns, felicidade, sucesso sempre. E continue sendo essa pessoa maravilhosa que você é. Adoro a sua amizade, adoro vocês. Você, Marcelo, não conheço o filho de vocês, mas conheço vocês dois e sei que são gente maravilhosa. Que eu gosto muito, que eu aprendi a admirar. Tenho muito carinho. Que Deus abençoe muito vocês, tá? Parabéns, felicidade, Thelma. Deus abençoe.
1: Muito obrigado.
2: Coloca meu nome no sorteio, tá bom, Marcelo?
1: Tá bom. Um abraço pra você, Vanderlei Estupira. Deus abençoe sua vida, toda a sua família, né? Dona Wanda aí. Que Deus abençoe toda a família Estupira. Obrigado aí pela mensagem, pela homenagem.
3: Bom dia, Marcelo.
1: Bom dia.
3: Tudo bem?
1: Tudo bem.
3: Aqui é Maria Rosa do Jardim Bandeirantes.
1: Como é que vai, Dona Maria Rosa?
3: Marcelo Correia, eu estive viajando por 15 dias, né? E vi no grupo aqui do Jardim Bandeirantes, que estão querendo tirar o pessoal do caminhão ali, do caminhão que vende as coisas maravilhosas, aquelas verduras, ovo. Aquele caminhão para nós aqui no Jardim Bandeirantes é uma benção. Nosso bairro é um bairro muito bom, mas não temos quase nada, não temos nada de benefício, sabe? A única coisa que surgiu agora no nosso bairro de bom foi esse caminhão, e agora estão querendo tirar, Marcelo. Eu gostaria de saber por quê e como que ficou a situação do pessoal do caminhão ali. Não querem deixar o pessoal trabalhar? Por favor, Marcelo, me retorne assim que você puder, tá bom? Obrigado e Deus abençoe.
1: Opa, um abraço para a senhora, Dona Maria Rosa. É, essa questão aí gerou muita repercussão aqui no programa, né? Foi tratado aqui no programa, inclusive, mas foi uma denúncia, né, Dona Maria Rosa, que foi feita lá contra eles, porque eles estão em um terreno público, né? O terreno pertence à prefeitura, alguém foi lá e denunciou, e aí, mediante a denúncia, eles foram notificados. Mas o que foi resolvido e acertado é que eles vão ficar lá por até 90 dias, e depois de 90 dias eles já estão vendo aí um outro lugar, né, para eles se instalar. O Adriano e a Daiane e o Adriano, né, que são lá do caminhão. Então, eles foram notificados, né, devido a essa denúncia, e um acordo que foi feito ali numa conversa com a prefeita é que eles vão ficar ali por 90 dias, aí depois eles terão que sair dali, mas eles já estão vendo um outro local aí e em breve será divulgado, tá bom, Dona Maria Rosa? Mas realmente procede, eles vão ter que sair dali, mas não foi a prefeitura, né, que se incomodou com eles, até porque eles ficaram ali há 2 anos, né? O caminhão faz 2 anos que está ali. Aí o pessoal foi lá e denunciou. É aquela história, né? A pessoa tá lá trabalhando, tranquilo. Aí vai um lá que cresce o olho, fala, não, estão trabalhando, estão ganhando dinheiro, vão denunciar aí terreno público, vão ter que sair daí.
4: Bom dia, Marcelo. Marcelo Correia, sou Enéia aqui do Leonardo's.
1: Enéias.
4: Será que você não podia fazer um favor? Você não sabe, o Zap dá pra cá do Tigueira pra me passar pra mim?
1: Rapaz.
4: E você poder, se dá hora, você tocar um louvor da Amarela Lima pra mim, qualquer um louvor, prestei pra você aí, pra você ir da rádio, sabe? E tamo junto com o Mengão, rapaz. O Mengão tá muito. Nós íamos ser campeão. Nós íamos ser campeão brasileiro com o Mengão. Fique com Deus. Deus que abençoe você. Tchau.
1: Muito obrigado, meu amigo. Então, eu não tenho aqui, né? Mas se alguém tiver o contato aí da Rádio Placar de Ortigueira, o WhatsApp, ele está precisando, né? O nosso ouvinte lá de reserva. Se alguém tiver aí para passar para nós, por gentileza.
5: Oi, Marcelo. Deus abençoe.
1: Oi, tia.
5: Bom dia.
1: Tudo bem?
5: Para você, para os seus ouvintes, para sua família. Deus abençoe.
1: Muito obrigado, tia. Um abraço para a senhora. Tudo de bom. Bom dia.
6: Ô, Marcelo, já entraram em contato comigo aqui, Marcelo. Já tá certo para buscar de tarde lá já.
1: Então tá aí, já foi doada a geladeira lá do Fábio. O Márcio Almeida tá dizendo aqui, ó, sempre na escuta do programa. Obrigado, Márcio. Tenha um bom dia. Bom dia.
7: Bom dia, Marcelo. Tudo bom?
1: Tudo.
7: Gostaria que você me pusesse eu no sorteio, fazendo favor. É a Geni aqui do Jardim União.
1: Já tá participando. Falou. Obrigado, Geni.
8: Bom dia, Marcelo.
1: Bom dia.
8: Maurício França por cá, que é Reado Brutos. Estamos aqui, passando Itararé em busca do Itajaí, Santa Catarina, ouvindo você pela internet. Abraço a todos os ouvintes aí, Telemco Borba aí, região. E aquele abraço a piazada aí da Bobiga, hein? Florestal, rodoviário aí, tá bom? Um abraço, tudo de bom.
1: Aquele abraço, muito obrigado aí, Maurício França, Popular Brutos.
9: Bom dia, Marcelo Correia.
1: Bom
9: tudo
1: dia,
9: beleza?
1: Tudo
9: Marcelo,
1: beleza.
9: Um abraço para nós, cooperativo, que estamos trabalhando. Opa. Aqui, é mais um dia, né, abençoado por Deus aí.
1: Vamos para cima.
9: E aí, Marcelo, aí, ó. O que é transformado, a reciclagem aqui, ó, quando vem pra cooperativa aqui, ó.
1: Olha aí que maravilha,
9: em
1: hein?
9: Em fardo e em produção. Beleza, Marcelo? Pra cima, bora. Deus na frente.
1: Um abraço.
9: Vamos alcançar a vitória.
1: Um abraço lá pro pessoal da cooperativa de reciclagem que estão lá trabalhando, né? Dando o destino ecologicamente correto para todo o material reciclável que eles recebem aí através da Feira do Bem, através aí da coleta, né? Que é feito também no dia a dia aqui na cidade. 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
0: Muito obrigado, Sueli.
2: Marcelo, Pai do Senhor.
0: Amém.
2: Tô aqui, ó, escutando o teu programa.
0: Ô, Catarina.
2: Tava agora e pouco aqui,
0: como
2: ó.
0: Como é que tá, Catarina?
2: Pastel, tomando café com pastel.
0: Café com pastel, aí sim, hein?
2: Tava lá, escuta o teu programa. Quero oferecer pro meu esposo, que tava com o rádio ligado, bem no ouvido dele aqui, sabe? Eu quero oferecer pra você aí da rádio aí, pra todos os ouvintes. Pra todas as irmãs Sandraiana aí do Tranco Borba. As irmãs do nosso ministério, todas as irmãs minhas que estão na escuta, porque eu não posso falar o nome de cada um, senão às vezes eu esqueço de algum nome. Mas eu quero oferecer para todas as irmãs amigas, aquelas que foram amigas, aquelas que não foram, aquelas que estão na escuta. Todo mundo aí que está na escuta aí, quero oferecer o programa, tá bom? Nós estamos ouvindo todos os dias o teu programa, Marcelo, tá bom? Um abraço, Marcelo, tudo é bom.
0: Um abraço, Catarina, muito obrigado aí pela audiência de todas as manhãs, fica com Deus, um abraço pro seu esposo também, obrigado pela participação de vocês, tá bom? A Midian no bairro Área 1, tá ligadinha, o Dirceu Silva no Alto Sucumim, ali próximo ao Tensim, tá lá ouvindo a gente. Bom dia, Marcelo, eu e a Maria Alice estamos ouvindo você e queremos oferecer um momento de fé e reflexão pra Thelma, que está colhendo mais uma rosa no jardim da sua vida. Deus abençoe hoje e sempre. Obrigado, tia Selma e a pequena Maria Alice. Maria Alice, cadê você, Maria Alice? A Maria Alice não deu bom dia hoje, vai dar bom dia então agora, né? Vamos lá?
3: Bom dia, pessoal.
0: Bom dia, Maria Alice, tudo bem?
3: Animado, povo.
0: Tão animado, povo. Maria Alice está perguntando se vocês estão animados aí nesta terça-feira, hein? Com certeza, né? Tá todo mundo animado. Aquele abraço, Maria Alice. Um abraço, tia Selma. A Thelma também tá ligadinha, pedindo para colocar o nome dela no sorteio aí de Neia lá no São Félix. O Joilson Rocha, do bairro Jardim Progresso, área 6. O Adão Claro, aqui do Bela Vista. O José Rocha, também da área 6. Wilson Rodrigues, bom dia. Ana Paula Ferreira, no Jardim União. Bom dia, Marcelo. Tudo na Santa Paz. É a Tereza de Jesus Santos. Obrigado, Tereza. A dona Vera, aqui do Bela Vista. Marcelo, bom dia. Quero parabenizar a Thelma. Um feliz aniversário. Que Deus abençoe muito a vida dela. Obrigado, dona Vera. Um abraço para a senhora. Marcelo, bom dia. Na paz do Senhor. Parabéns para a Thelma. Que Deus abençoe sempre. Terezinha Oliveira Lima, do Bela Vista. Obrigado, dona Terezinha.
4: Ah, oh, Nossa, eu falei, estupira.
0: Apareceu um homem aí, ó.
4: Aqui na mata, nós chorava. Crianção. Crianção de beleza, né? Nós chorava a noite, daí a mãe, para de chorar que já vou, já vem a curupira.
0: Curupira, meu
4: aí,
0: pai.
4: Aí, daí junta a coruja aqui, fala cucu, cucu. E daí a mãe, nós chorava aqui na mata, aqui é crianção. Ela dizia, olha, cuidado da curupira, já vem. Nós parava de chorar.
0: É, curupira, fazia tempo que eu não ouvia falar do curupira, né? Antigamente assustavam as crianças com o tal do curupira, né? Com o tal da cuca, né? Hoje em dia, se falar pra criançada, e nem sabe o que é isso aí. Nem sabe o que significa isso aí, né? 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

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Bom dia para quem mais?

0: Marcelo, tudo bem?
1: Tudo bem.
0: Aqui é a Tereza da Maia, aqui da Jardim Europa. Queria participar do sorteio.
1: Tá participando, viu, Tereza? A Silvana tá perguntando. Bom dia, Marcelo. Sabe informar o número de alguma oficina de moto? Oficina de moto, já passo para você aí. Nós temos aí o Ney Motos, né? Temos algumas oficinas aí na cidade. Alô, Jussara, na Sem Casas, bom dia. Marilsa Bicudo, família Bicudo aí também junto com a gente na programação. Aquele abraço, hein? E vamos de música! 10h44! Olha aí, ó!
2: Ô, modão, hein? Ô, que bom!

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3: 10 horas e 49 minutos, Fernando e Sorocaba, com a participação especial de Paulinho Mocelin, caminhonete branca e doutor do agronegócio. Rosidete, bom dia, tá ligadinha com o programa lá na Campina do Juca Pedro, muito obrigado pela participação, viu, Rosidete? Alô, bom dia. Quem tá falando?
4: Bom dia, Marcelo, aqui é o Geraldo do Bairro Berra.
3: Fala, Geraldo.
4: Marcelo, eu estou necessitando de uma cama de casal. Quem puder doar uma cama de casal, que é para o senhor, e uma chácara que queremos com o Borba, ele está dormindo no chão. Entendeu? Então, se alguém tiver uma cama de casal em perfeito estado aí, por gentileza, entra em contato aí, né, na rádio, né? E dá um abraço aí para a irmã lá, que tem lá a banquinha do Jardim Alegre, no ponto final, né? Um abraço para ela, um abraço para a irmã Catarina, agora que eu vi lá, que ela está lá no município de reserva, né? É a missionária Catarina e o esposo dela, pastor Dura. Deus que abençoe a todos.
3: Muito obrigado, então, quem tiver aí uma cama de casal para doação, para um senhor aí que está dormindo no chão, né? Mora em uma chácara, entra em contato com a rádio. A Rose Zacheski está ligadinha lá no bairro Área 3, meu bom dia. Liane Betim Proença, no São Francisco. A Lenir Lins, da Vila Osório, bom dia. Dona Vera Ribeiro também, deixando aqui os parabéns para minha esposa lá. Obrigado, Dona Vera, um abraço para a senhora, viu? 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Eu tenho a cama para doar, só vir buscar. Olha aí, então, já apareceu aqui o contato da pessoa que tem a cama para doar lá para o senhor do sítio lá, que está dormindo no chão. Eu vou passar lá o contato pro Geraldo. Tá bom, Geraldo? Já saiu aqui a cama aqui mais rápido do que... Já apareceu a cama aí, ó. Já mandei para você o contato da Mila Costa. Bom dia, Marcelo. Rose aqui do Bela Vista. Estou ligadinha no programa. Obrigado, Rose. 10h53.
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1: Ô, Marcelo, aqui é o Geraldo da Bela Vista. Deus que abençoe, viu, Marcelo? O teu programa, Deus que abençoe a todos os ouvintes. Fico muito agradecido à Mila, né, que nos deu essa cama, nos doa, pra gente levar lá pro seu Ângelo, né? Lá na chácara lá. Eu vou ligar pra ela agora, vou fazer um zap, né? Aí vou entrar em contato com ela pra que a gente buscar essa cama hoje mesmo. Tá ok? Deus que abençoe, Marcelo. Um bom trabalho pra vocês aí da
0: rádio. Obrigado. Um abraço, seu Geraldo. Tá, então, rádio fazendo também esse papel, né? De ajudar aí a comunidade, né? Através dos... São os ouvintes ajudando outros ouvintes, né? É, a Marli também está nos ouvindo. Obrigado, Marli, pela audiência. Vamos embora, pessoal. Vamos pro sorteio do Marmitex para a gente fechar a conta e ir embora, né? Chega por hoje. Muito bem, tá aí a Marli. Estou aqui no Jardim Itália, na minha barbearia, esperando você para vir cortar o cabelo. Como sempre, ligadinha na programação, que é uma bênção. Deus abençoe a todos. Obrigado, Marli. Bom dia. Então, quem quiser dar um talento, aquele cabelinho na régua, a Marli tá esperando aí todo mundo, né, pra fazer aquele corte de cabelo aí que todo mundo gosta. Vamos então com o sorteio do Marmitex pra saber aí quem é que hoje vai saborear aí essa marmita deliciosa preparada no capricho pelo Picanha na Chapa do nosso amigo Juninho, grande Juninho. 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Telefone contemplado, 8802, final 87, 8802, final 87, aqui está salvo como Murilo Silva. Alô, Murilo Silva, você acaba de ganhar um Marmitex do restaurante Picanha na Chapa. Você tem até as 14 horas de hoje para retirar. Se você não for hoje, você perde o seu prêmio, tá bom? Pessoal, vou ficando por aqui com o Manhã Total nesta terça. Agradecendo a todos pela companhia, pela participação, pelo carinho de vocês. Fiquem todos com Deus. E amanhã, se Deus quiser, eu volto às 9 da manhã no Manhã Total. Na sequência, vem aí o programa da Igreja Cristo para as Nações.
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nós vamos começar falando já do grande evento do Círculo de Oração do final de semana. Gente querida, vai ser uma festa linda com convidados. Ali o Círculo de Oração, que é uma potência na Igreja Cristo para as Nações, fazendo a obra de Deus. Vai ser o Congresso Feminino, aquela conferência maravilhosa, e você não pode perder. Vai começar no sábado, às 19 horas, também domingo, vai ser uma festa muito linda. E amanhã, gente, amanhã é quarta-feira, hoje é terça, né? Amanhã, quarta-feira, você não pode perder. Três horários. O presbítero Silvanei, juntamente com a missionária Daniele, eles estarão ministrando a palavra de Deus de uma forma muito especial, e vai ser a preparação da grande campanha. Apressa-te, ó Deus, em me socorrer. Vai ser lindo, o Senhor vai operar milagres, como aconteceu naquela grande campanha que eles fizeram aí, e você já sabe, o altar de Elias, e foi

aqui ao meu colega de trabalho, o Marcelo, que está aqui, também é radialista, mas agora prestando esse serviço todo especial. Gente, é muito bom trabalhar com um profissional. Esses dias estávamos num evento com mais de 30, 40 microfones ali e tudo perfeito, transmissão para várias capitais. E eu falava como os trabalhos técnicos, esse trabalho de mídia é importante para quem está em frente dos microfones. Sai um programa bonito, você fala, puxa vida, que programa bom. Você não sabe que do lado de lá tem alguém que faz isso acontecer. Um abraço, Marcelo, que você tenha muitas bênçãos de Deus.

Um negócio, Marcelo, eu vou falar um negócio que talvez você não sabe ainda. Veja só. Essa música, Jesus Encheu Minha Casa de Alegria, e toda a obra da dupla Joel Israel, são vários lançamentos e CDs, o povo pode ter na casa deles lá, através de um contato telefônico que eu vou passar aqui, um pendrive com todas as músicas de Joel Israel. Saudade, Alvorecer de Novo Dia, Casa de Alegria, Quem é Como Tu, Senhor, são muitas músicas. 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Olha, eu quero o pendrive da dupla Joel Israel. E a nossa equipe vai encaminhar para você, aí vai passar aí uma chave Pix, vai resolver tudo com você, tá bom? Pode fazer o pedido. O pendrive da dupla Joel Israel a gente manda não só para Telemaco Borba, não. Região toda e a cidade do Brasil a gente manda para vocês, tá bom?

coisa boa é servir a Deus. Que coisa maravilhosa é ser livre. É ser livre. Não, viver livre dos vícios, viver em paz com as pessoas. Não existe maior riqueza do que servir a Deus de coração. Olha, queremos avisar o povo de Deus que sexta-feira próxima,

Agora, nós estaremos aqui no Templo da Igreja Cristo para as Nações, é a rua Guataçara Borba Carneiro 68, bem no centro de Telêmaco Borba, tá bom? Dá um jeitinho de ir, faça uma caravana, venha estar conosco, nós teremos 9 da manhã, olha, se você controlar, igual agora eu conversava com um amigo meu, ele dizia, não, vou controlar o meu trabalho, horário de trabalho aqui, e estarei aí com vocês de dia servindo ao Senhor. E à noite também, às 19 horas, vai ser maravilhoso. Estaremos pregando a palavra de Deus, cantando, exaltando ao Senhor. E você não pode perder.

Oh, meu Deus, que alegria estar aqui essa tarde falando com vocês. E tem um detalhe, gente, você não pode perder também no dia 18 de setembro, Pastor Alexandre Maciel, Joel Israel, a dupla completa, porque eu estou morando em Telêmaco Borba com minha família, também a Tauane, a cantora Tauane Camargo e o Paulo Fernando está aqui pastoreando jovens e ajudando as pessoas aqui. E nós estaremos juntos na Cristo para as Nações, juntamente com o pastor Alexandre Maciel, tá bom? Rua Guatassara Borba Carneiro, 68. Pode fazer caravana. Vem gente do estado de São Paulo, vem gente de Londrina, vem gente de Maringá, porque ele está na televisão, né? Nesse horário, daqui a pouquinho, ele estará na televisão e ele fala lá das programações e o povo vem de longe para ouvir o servo de Deus, receber as bênçãos do Senhor. Vai ser muita música, muita alegria. Dia 18 de setembro, 3 horários, aqui na rua Guatassara Borba Carneiro, 68, na Igreja Cristo para as Nações. Pastor Alexandre Maciel, que é presidente dessa obra no Brasil, no exterior, em todo o mundo, onde está sendo aberta as igrejas Cristo para as Nações, ele é o presidente e estará conosco aqui. Amém!

Música bonita com Joel Israel. 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Vai ser colocado no correio para você. Aí você pergunta lá como que funciona. Alguém vai te informar tudo certinho, tá bom? 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E se for em Telêmaco Borba, pode até pegar comigo na igreja ali. Tem os horários que nós estamos na igreja ali. Por exemplo, amanhã, quarta-feira, estamos em 3 horários ali, 9 da manhã. Estaremos 14 horas, 19 horas. Pode pegar diretamente comigo, passa na maquininha, tá bom? Não tem problema nenhum, tá bom?

Eu estou me lembrando aqui, Marcelo, nós tivemos em Ilhéus, na Bahia, um grande evento. E eu me lembro que nós tínhamos uma agenda para frente em uma outra cidade. E se a gente fosse sair pelo portal grande do ginásio de esportes, não ia dar porque tinha bastante gente e não ia ter como sair. Daí a produção da festa arrumou um lugar para a gente sair assim por uma porta, não pela porta dos fundos, né? Uma lateral assim. E eu me lembro que chegou uma senhorinha e ela pulou no meu pescoço, me abraçou e ela não era muito alta. O Israel abaixou assim, ela abraçou o Israel também. E ela chorando, ela disse: "Oh, meus filhos, meus cantores, eu fui abandonada pela minha família, porque ninguém quer servir a Deus na minha casa, mas eu estou servindo a Jesus e eu sinto saudade da minha família." A gente, olha, nós não tínhamos tempo para conversar com ela, bater um papo com ela, porque senão ia perder o voo e ia atrasar noutra festa. Mas eu disse a ela assim: "Minha irmã, no céu nós não teremos nenhum tipo de dor, muito menos a dor da saudade." Ficou marcado assim, não esqueço mais aquela senhorinha, e ela ficou chorando ali, e nós saímos para outro evento.

para a grande campanha. Presta-te, ó Deus, em me socorrer. Com o presbítero Silvanei também, a missionária Daniele, toda a equipe de obreiros, nós estaremos ali. Joel, pastor Joel, o Paulo Fernando, também a cantora Tawane Camargo, a pastora Raquel Camargo e toda a equipe ali juntamente apoiando esse trabalho tão lindo, essa obra de Deus. E eles estarão ministrando, pregando a palavra de Deus. Vai ser maravilhoso. É a preparação para a campanha. Apressa-te, ó Deus, em me socorrer. Porque aquela outra campanha encerrou na quarta-feira passada, né? Altar de Elias. Foi muito lindo, gente. Nós podemos ver ali pessoas sendo transformadas pelo poder de Deus. Gente curada, gente aceitando Jesus como Salvador. O Senhor Jesus fez milagres. E na sexta-feira, ali, eu, Joel e a equipe toda, nós estaremos ali ministrando a palavra de Deus, pregando a palavra de Deus. Em três horários eu vou pregar. E estaremos cantando também, tá bom? 9 da manhã, às 14 horas e 19 horas, são três cultos poderosos. E temos visto a...

As mãos de Deus operando maravilhas ali. Um abraço ao povo de Imbu. Imbu, né? Como é que é? Imbaú. Opa, desculpa aí. Imbaú. Gente, olha, você que é de Imbaú, eu até vou passar um outro contato aqui. Eu já da assessoria da igreja pra você, tá? Assessoria da igreja é 429. Isso mesmo, 429-9134-4558. Avisa lá, olha, eu sou de Imbaú e quero estar com vocês, porque a partir dessa semana próxima já estaremos visitando muitas pessoas aí. Estamos continuando com as visitas nas casas, tá? Agora mesmo, depois do almoço, uma família católica que está assim, muita dificuldade, doentes, pediram a visita. Estaremos lá visitando eles, levando o amor de Deus, ajudando também no que é possível, financeiramente, ajudando eles. Estaremos ali em nome de Jesus e vai ser bênção ser recebido por essa família querida que está lá sofrendo. Eu não os conheço, mas ficaram sabendo do nosso trabalho e convidou. Estaremos indo na casa deles agora, depois do almoço.

E nós recebemos aqui a mensagem da nossa líder, nossa coordenadora do Círculo de Oração da Cris para as Nações aqui em Telêmaco Borba, a nossa querida irmã Valdirene. Ela que está aí toda na expectativa, juntamente com o povo, todo o povo, né, na expectativa da festa de fim de semana. Mas ela trouxe uma mensagem aqui especial. Paz do Senhor, pastor Joel. Ela está na sintonia da programação. E ela está felicitando aqui o netinho dela. Ontem nós estivemos lá, foi maravilhoso. Na casa da irmã Valdirene, da equipe toda ali, teve várias pessoas ali. Aniversário foi na sexta-feira, também da irmã Vanessa, né? Hoje, na igreja, no momento da oração, consagração, tivemos parabenizando ela. Também do Miguel, que é amanhã, né? Amanhã, ele estará de aniversário também. Um abraço para o Miguel e essa família querida aí. Que Deus continue dando vida e saúde, muitos anos de vida! Música.

Pouquinho nós teremos Tauane Camargo cantando no programa Um Novo Dia. Que coisa linda aquela música que ela gravou pela gravadora Louvor Eterno. Está um sucesso. Milhares de pessoas ouvindo no Spotify e muita música bonita ali. Ela tem um grande repertório. Daqui a pouquinho, Tauane Camargo. Mas antes eu quero lembrar que é amanhã, gente. É amanhã, às 9 da manhã, 14 horas e 19 horas, os cultos poderosos da campanha, a preparação da campanha, apressa-te, ó Deus, em me socorrer. Com o presbítero Silvanei, também a missionária Daniele, eles estarão ali, toda a equipe, obreiros, pastores, igreja toda presente. Vai ser maravilhoso os cultos ali e você não pode perder. Agora, na sexta-feira, se você não for também, eu vou ficar chateado. Brincadeira, a gente entende. Durante o dia nem sempre dá para todo mundo ir, né? Mas eu quero contar com você. Na sexta-feira estaremos ministrando em 3 cultos poderosos. 9 da manhã, também 14 horas e 19 horas. Rua Guatemala.

Sara Borba Carneiro, 68. E o meu povo do Imbaú, em breve estaremos aí, gente. Um abraço a todos vocês. Ó, se você deseja uma visita do cantor Joel, eu aqui, minha família, é só entrar em contato com a nossa assessoria. É 42, né? Ia falando 41, é 42991344558. E fala, eu desejo uma visita aqui na minha casa. E claro, vamos agendar e estaremos com vocês. Vamos de mais músicas aí, meu querido Marcelo.

Olá, meus irmãos, estamos recebendo mensagens aqui. A irmã Vera, ela disse, ó, pastor Joel, eu não sabia que era esse horário. Sim, mudamos por causa do horário eleitoral, tá bom? Estamos começando às 11 da manhã, vai até meio-dia. Antes começávamos meio-dia, iríamos até às 13 horas. Bem breve voltará, né? Em setembro já volta tudo, termina todos os horários, o horário eleitoral, né? Também a irmã Lenira, vamos ver o que ela está falando aqui. Ela mandou um áudio aqui. Eu vou ouvir na parte e depois eu vejo, tá bom, minha irmã? Mais um abraço para a irmã Lenir. Também, mais o que aqui de importante. A irmã Rosana, ela mandou um áudio também. Como eu estou desassessorado aqui hoje, tá só eu e o Marcelo aqui que tá dando uma força, eu não vou conseguir ouvir seu áudio no ar agora, mas eu vou ouvir a parte aqui e o que for necessário nós faremos. Então, um abraço para você, irmã Rosana, que está ligada conosco.

música inspiradora, dá vontade de voar. Que alegria, gente, estar com vocês aí. Um abraço, irmão Elias Pimentel, que está ouvindo a gente. Ele está na estrada dos Guararapes, né? Da Marinha, Guararapes da Marinha. Eu e a minha esposa Isaura. Isaura, né, irmão? É isso mesmo. Isaíra, isso. Obrigado, Isaíra. Um abraço a esse casal, querido. Que Deus continue abençoando. Olha, irmão Elias, você pode conseguir o nosso pendrive, tá bom? Pode fazer o pedido aí ou pegar conosco, se você está próximo aqui. Pode pegar com a gente na igreja ali, amanhã à noite, na quarta-feira, à noite, ou 9 da manhã, ou também às 14 horas. Estaremos em todos os horários ali, apoiando a missionária Daniele e também o presbítero Silvanei, no grande evento que acontecerá ali. E pode adquirir, tá? 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Vamos com mais música! Música!

0: amanhã, pessoal, é amanhã, povo de Deus de toda a região. Vai começar já a preparação da campanha, da grande campanha. Apressa-te, ó Deus, em me socorrer. Com o presbítero Silvanei e a missionária Daniela. É amanhã, gente, 9 da manhã, 14 horas, 19 horas, Rua Guataçara, Borba Carneiro, 68, na Cristo para as Ações. E nós temos um áudio aqui dela. Ela vai falar com vocês.
1: A paz do Senhor, queridos amigos, irmãos em Cristo, que estão aí ligadinhos na programação da Cristo para as Nações. Aqui é a missionária Daniele, passando aqui para convidar vocês para nesta quarta-feira, nós estamos na preparação da campanha do Salmo 70, Apressa-te, ó Deus. Quem sabe você está vivendo um tempo em que você precisa que o Senhor se apresse em teu favor. Situação que você não consegue resolver, que você já tentou de todas as formas. E você entende que só o Senhor para fazer acontecer na tua vida? Então nós convidamos você a vir participar conosco desta campanha. Serão 4 quarta-feiras do Salmo 70. Apressa-te, ó Deus, em me socorrer. Então você é o nosso convidado especial. 3 horários, 9 da manhã, às 14 horas e às 19 horas. Estaremos ali juntamente com o pastor Joel, pastora Raquel, presbítero Silvanei, nesta corrente de fé, onde nós cremos que o Senhor irá se apressar em atender a nossa aflição, em nome do Senhor Jesus.

Já mandei para você, irmã Vera, aí tá no seu celular o contato para fazer pedidos do pendrive de todas essas músicas lindas que aqui são tocadas, Joel Israel. E é o 419-9889-3069. Você vai ser muito bem atendido, atendida. E aí vê os detalhes para enviar para você, ou você pegar conosco aqui na Igreja Cristo para as Ações, é Avenida Guatassara, Borba Carneiro, 68, em Telêmaco, Borba, tá bom? Eu quero perguntar para você um negócio agora. Preste atenção aí.

Como você está hoje? Você está feliz? Você está triste? Você está reclamando da vida? Você está se maldizendo da vida? Olha, de repente você esquece de desfrutar do muito que Deus lhe dá e reclama do pouco que lhe falta. Sabe por quê? Nós somos uma riqueza ambulante. É possível que você não percebeu coisas que você fez hoje. Você nem percebeu. Você não agradeceu. Exemplo, você foi ao banheiro e conseguiu fazer suas necessidades fisiológicas. Mas você não agradece a Deus. Mas se você visitar um hospital agora e ver uma pessoa com bolsas, se você vê uma pessoa lá dependendo de alguém para ir no banheiro, simplesmente para urinar, às vezes não pode. Tem que levar, tem que trazer aquele negócio que vai até a cama do paciente, porque não pode se levantar. Ah, você ia agradecer a Deus por funcionar tudo no seu corpo. Ah, iria. Aí você reclama, ah, porque eu não consegui comprar um carro. Ah, o João, o Manuel, o Pedro, o Joel, eu não sei quem lá tem, eu não tenho. Vive reclamando que você não, porque você não tem esse carro. Mas você esquece que você tem duas pernas que você caminha. Aí você está reclamando porque você está na cadeira de rodas. Ah, mas eu sou inválido porque eu estou... Não, gente. Tem gente na cadeira de roda que faz mil vezes mais do que quem não está. Eu me lembro, Marcelo, eu cheguei numa empresa para ver um negócio e um camarada milionário, sabe, um cara de muito dinheiro. E o dono da empresa, uma rede de farmácias, não vou falar nome não por questão de ética, tá? Sentado aqui, o dono da grande empresa, milionária, bilionária. E ele foi fazer um negócio. E ele perguntou para um cidadão, todo enroladinho, numa cadeira de rodas, ali, ele falou, fulano, faço esse negócio ou não? Aquele rapazinho falou, não faça, patrão. No mínimo, o senhor vai perder 1 milhão de reais agora se fizer. Não faça. Ele falou, não vou fazer então. Veja só, aquele rapaz estava na cadeira de rodas, mas ele não estava preso. Ele é inteligente, ele é sábio, ele usa a sabedoria para o bem dele e das pessoas. Ele estava ajudando o mega empresário. Então mesmo você que está na cadeira de rodas aí, além de que Jesus pode te curar, eu já vi Jesus curando muita gente de cadeira de rodas, eu digo para você, levanta a cabeça, acredita que você tem um cérebro que pensa. Levante a cabeça e agradeça a Deus, Senhor. Eu te agradeço porque eu posso respirar. Aí você reclama tanto. Ao invés de levantar, fala, Deus, eu te agradeço, Deus. Eu preciso de tal coisa, tal coisa, tal coisa. Mas eu sei que o Senhor deu o principal, que é respirar, é viver. Gente, vamos para cima, a vida é linda. Vamos adorar o nosso Deus. E saiba que Deus vai conceder a você muitas bênçãos, se você for grato a Deus.

E daqui a pouquinho, Tawane Camargo cantando pra gente. Vamos ouvir já. Enquanto você prepara aí, vamos falar aqui do grande culto de amanhã, né? Quarta-feira amanhã. Todo mundo sabe que é quarta-feira, né? Mas a gente fala assim mesmo. Amanhã, gente, é quarta-feira. E vai ser maravilhoso. Presbítero Silvanei, missionária Daniele, estarão dando abertura já, a preparação, né, para a grande campanha. Apressa-te, ó Deus, é o Salmo 70, coisa maravilhosa. E eles estarão ministrando a palavra de Deus e a igreja estará presente. Joel, pastor Joel, pastora Raquel Camargo, cantora Tawane Camargo, o Paulo Fernando,

o rapper, né? Ele estará lá também presente, tocando, ajudando, e vai ser bênção. Não percam, 9 da manhã, 14 horas e também 19 horas a grande campanha. E final de semana, gente, aí vai ser lindo demais também. Congresso do Círculo de Oração na Cris para as Ações.

Você que ligou o rádio agora, tem gente perguntando, é Joel ou Israel? Aqui é o Joel, tá? E eu estou morando aqui com minha família, tá? Encontro pessoas na rua, mas vocês moram aqui mesmo? Não, moro aqui, gente. E nós estamos amando essa cidade, viu, Marcelo? Amando essa cidade. Ainda hoje estava indo para a igreja e a Tauana estava no mesmo carro. E ela dizendo, pai, que cidade boa, que lugar gostoso. Quando tiver mais quente, vir na pracinha, tomar sorvete, sair comer na cidade, conversar com os amigos. Que coisa. E a igreja, então? Que povo amado. Nós estamos apaixonados em Telêmaco Borba, tá?

Nós recebemos, né, Marcelo? Nós recebemos o novo dia. Linda voz da minha querida filhinha Tauane Camargo, cantando aí essa música maravilhosa. Pode ouvir ela no Spotify, em todas as mídias aí, tá bom? E também a Tauane estará cantando amanhã ali na igreja, aqui na Cris para as Ações. Estará também aqui. Ela está morando aqui, ela tem uma série de gravações agora nesse mês pela gravadora Louvor Eterno, uma série de clipes a fazer. E em breve também lançamento novo da dupla Joel Israel, tá, irmãos? Músicas lindas, clipes especiais, grandes produções. A nossa advogada está cuidando de detalhes para lançamento na TV e também no YouTube paralelo. E ela está preparando os detalhes ali, que não é qualquer um que faz. Mas logo será lançado aí no programa do pastor Alexandre Maciel, que daqui a pouquinho entra no ar, ou já está no ar, não sei se ele mudou o horário lá, mas no ar, servindo a Deus aí, pregando o evangelho na RBI, Rede Nacional para todo o Brasil.

0: A grande campanha, apressa-te, ó Deus, a preparação para quatro finais, ou finais de semana não, quatro quartas-feiras que vão acontecer e vai ser maravilhoso. Você não pode ficar de fora.
1: Eu não nasci apenas por nascer, não vim ao mundo só pra existir.
0: O presbítero Silvanei, também a missionária Daniele, eles estarão ministrando a palavra de Deus juntamente com toda a equipe presente ali, dando apoio à Igreja do Senhor. Na outra campanha, Jesus curou, libertou, abençoou. E na sexta-feira, gente, nós estaremos juntos. Vai ser maravilhoso. É a grande campanha que nós estamos fazendo já. Se não me falha a memória, já é a terceira que nós estamos fazendo. Os sete mergulhos para o seu milagre. E você que não entende muito de Bíblia, fica pensando, por que sete mergulhos? Não podia ser 20 mergulhos? É porque nós estamos baseados na palavra de Deus, tá? Quando o grande general sírio, do exército sírio, estava com lepra, leproso, não tinha prazer na vida. Mas o profeta do Senhor, Eliseu, disse, mergulha sete vezes. E na sétima vez que ele mergulhou, ele saiu com pele de criança, liberto daquela lepra. O que que acontece? Por que sete também? Porque vem um amigo que de repente nem nunca foi na igreja. Ele vai um dia, ele vai na segunda, vai na terceira, quarta, quinta. Quando é na sétima, já está dando glória a Deus e servindo a Deus conosco. Então, estratégias para o reino de Deus.

vencedores em Cristo Jesus. Nós nascemos para vencer, gente. Vamos para cima em nome de Jesus. Eu estava falando aqui agora, ouvindo a irmã Marli, ela que ouve Joel Israel desde menina, desde pequena, ouvindo Joel Israel. Ela está falando aqui, quer ir na igreja nos conhecer. Pode ir lá, minha irmã. Olha, nós estamos em todos os cultos aí na quarta-feira, quarta em dois horários, três horários, né? Inclusive amanhã, presbítero Silvanei, missionária Daniele pregando. Na sexta-feira estarei pregando, cantando também. Chega lá, nos procure, tá? Eu gosto de estar no meio do povo, tá? E no dia 18, irmã, três horários e também a presença do Israel vai estar aqui, tá? Três horários, 9 da manhã, 3 horas da tarde e... Não, 14 horas e também às 19 horas. E o pastor Alexandre Maciel, faça caravana de outras cidades aí. Venha estar conosco em um dos horários de dia ou à noite conosco, tá bom? E muito bom falar contigo, ouvir você aqui, minha irmã, e saber que você acompanha a gente. Seu pai é uma doce lembrança, como você está falando aí. E nós cremos, com certeza, ele descansou no Senhor. E que Deus continue abençoando

0: Um abraço, irmão Josuel. Josuel, né? Não é Josué, não, tá? É Josuel mesmo que tá aqui. E ele está ouvindo o programa, gostando do programa. Que bom ter você, irmão Josuel. E você já tem o pendrive da dupla Joel Israel? Não tem, não? Faça seu pedido, passa na Cristo para as Nações. Amanhã, 9 da manhã, 14 horas, 19 horas. E leva seu pendrive, tá? Aproveita aí. E a irmã Marli, você já tem o pendrive da dupla, irmão? Já que a irmã é fã desde criança? Já tem? Não tem, né? Então vai lá pegar com a gente, tá bom? Todo o repertório da dupla num pendrive só pra você ouvir e glorificar o nome do Senhor. Vida é a música que estamos ouvindo. Já saiu outra, que lindo!
1: 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Para salvar o mundo,
0: Deus. Essa aí vai para minha doce Raquel Camargo, minha querida Raquel, minha esposa amada. Também para Tauane Camargo e para todas as mulheres que estão ouvindo essa programação. Feito para vocês.

Música bonita com Joel Israel. Está no pendrive também, tá bom, gente? Só pedir lá, 419-9889-3069. Gente, é amanhã. Amanhã você não pode perder. Não pode perder de jeito nenhum. É o início, a preparação para a grande campanha Apressa-te, ó Deus, baseado no Salmo 70, com o nosso presbítero Silvanei também, a missionária Daniele. Vai ser muito bom. Não perca, 9 da manhã, 14 horas e 19 horas, na rua Guataçara, Borba Carneiro, 68, no

deixa essa música no fundo, eu quero falar um negócio. Você que é casado, de repente você tá pensando, que pastor romântico é esse? Eu sou romântico mesmo. Sou muito bem casado, sou feliz. E um detalhe, eu compus essa música para minha esposa. Serve, você que é casado, pode mandar para sua esposa, porque não tem o nome da Raquel aí, tá bom? Mas para que isso? Eu não precisa sim. Tudo que você não cuida morre. Isso é fatal. Exemplo, você tem seu animalzinho, um cachorrinho. Vai pra praia, fica lá 10 dias e larga ele no cantinho. Volta, ele tá seco, morto de sede, de fome, entendeu? Você tem um pé de flores que tem que tomar sol, você deixa só na sombra, começa a amarelar tudo e morre, porque você não cuidou. Tudo. Ah, não, mas minha esposa me ama, nunca vai acabar. Acaba, é só você não cuidar. Ah, meu marido me ama, nunca posso tratar de qualquer jeito, vai acabar. Acaba, é só você não cuidar. Então cuide, abra sua boca, verbaliza coisas boas. A palavra tem poder. Expressa o que está dentro de você. Diga, eu te amo. Fala. Tem pessoas que assim, a esposa erra um almoço. O almoço não erra, uma carne fica salgada. Ao invés dele valorizar o feijão que está gostoso, o arroz que está gostoso, a outra coisa que está boa, fica, essa carne salgada, o que você fez essa carne aqui? Estragou a carne. Por que que não valoriza o que a mulher fez de bom, meu Deus do céu? Aprenda a valorizar quem está do seu lado. Porque só vai acontecer uma coisa com você. Você vai perder o que é de bom na sua vida. Entendeu? É fatal, é a lei da semeadura. Bom, vamos orar depois dessa palavra aqui, né? Romantismo e aconselhamento. Vamos orar nesse momento. Você que pediu oração, não foi lido o seu nome, vamos orar do mesmo jeito, tá bom?

Senhor Deus, estamos na tua presença e queremos lhe agradecer, Senhor, por tudo que tem feito em nossas vidas. Senhor, te agradecemos pelo ar que respiramos, pela paz que reina em nossa vida, pelas famílias que estão nos ouvindo, por aqueles que estarão amanhã lá, Senhor, na rua Guatassara, é a Avenida Guatassara Borba Carneiro, estará conosco lá, número 68, amanhã, no grande evento de curas, milagres e revelações, estarão conosco. Senhor, nós te louvamos por todas as bênçãos que o Senhor tem nos dado. Guarda todas as famílias em o nome do Senhor Jesus. Abençoa também o Marcelo, Senhor, que está aqui trabalhando conosco aqui, abençoando o nosso programa com seu trabalho tão perfeito. Abençoa toda a família dele, todo mundo. Vem abençoar de uma forma especial. É a nossa oração em nome de Jesus. Não se esqueça que amanhã estaremos de volta aqui com você, Pastor Joel, equipe toda. E para você pedir o pendrive da dupla Joel Israel é 419-9889-3069 e vai receber na sua casa. Um abraço, gente, e até amanhã!

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0: Cumprimentamos a todos os irmãos com a paz de nosso Senhor e Salvador Jesus Cristo. Pela graça, bondade do nosso Deus, mais uma vez no ar aqui está o programa A Voz da Assembleia de Deus, queridos, que vai ao ar aí toda segunda, toda terça-feira e também toda quinta-feira, sabadão e também no domingo, gente, né? Juntos, vamos lá, queridos. E hoje nós vamos até às 14 horas da tarde para melhor estar atendendo a todos os nossos queridos amados radiovintes que sempre nos dão aí alegria, queridos, aí da sua sintonia. E sempre dizemos, ouvinte ligado é ouvinte abençoado, gente. Eita glória, que maravilha, né? E olha aí hoje, essa terça-feira maravilhosa aqui na nossa cidade de Telêmaco Borba. É um clima bom, agradável, né, gente? Que coisa linda, né? E você pode estar participando conosco aqui pelo 42 3910 ou 1230.
1: Maravilha! Salva. É o que Jesus faz, né?
0: Aí, isso aí. Salva aí este número aí. E você pode mandar para nós aí uma mensagem escrita ou através do WhatsApp também, por áudio, né, gente? Por áudio, com certeza, vai ser bem. Adorando ao Senhor nosso Deus aí, na beleza da sua santidade, gente. É maravilha. E hoje tivemos uma manhã maravilhosa ali no templo sede da nossa Assembleia de Deus aqui na cidade de Telêmaco Borba, na Avenida Paraná, número 73, em frente à Praça da Bíblia. Aquela manhã maravilhosa, aquela manhã saudável, gente, né? De estar ali

orando, buscando a Deus, louvores, ministrações, né, da palavra de Deus. E hoje, pastor David Viana nos trouxe aí a mensagem da parte de Deus, gente, né? Trouxe uma mensagem ali gloriosa, né? E fomos edificados ali pela ministração, é, neste dia de hoje ali no templo sede. Nossas irmãs e irmãos participaram ali, momento de clamor, momento de busca, momento de intercessão, momento de adoração e momento de receber, né, da parte de Deus ali, a palavra que foi ministrada aí ao coração de cada um dos nossos amados irmãos. Então não perca, toda terça-feira, das 8 às 10h30 da manhã, tem procede da nossa Assembleia de Deus, querido. Vai lá, tá? Às vezes você trabalha um pouco mais tarde, pega às 9, talvez aí no seu trabalho, no comércio, passa pelo templo sede, é, ter um momento ali com Deus antes de ir pro seu trabalho, é, que com certeza entra lá, nem que seja uma meia horinha, né, gente, né? Ouvir um louvor, ouvir os irmãos orando junto, né? Pedindo oração, deixando um pedido de oração e assim por diante, sendo participativo aí nessas reuniões aí de consagração, né, pela terça-feira de manhã em nosso templo sede, tá bom? Então não fica de fora, queridos, tá bom? Vamos juntos aí, e você pode mandar aí o seu pedido de louvor, pode mandar para nós aí uma mensagem escrita, uma mensagem aí de áudio. Com alegria nós vamos estar ali, é, passando aqui e ouvindo vocês, né, queridos, tá bom? E amanhã, quarta-feira, às 14 horas da tarde, há culto aqui no nosso templo sede também, e você é o convidado para estar ali na orientação, direção aí com as nossas irmãs do Círculo de Oração, né? Vai lá, sempre tem alguém orando, é, sempre tem alguém ministrando a palavra de Deus. É um momento, né? É um culto, tá? Tem os louvores congregacionais, leitura, oração, ministração. É um culto completo à tarde ali, e você pode ser edificado ali pelas bênçãos do Senhor nosso Deus, né? Direção aí com as nossas irmãs, mas todos podem ali estar participando, né? Seja você homem, mulher, criança, jovem, adolescente, né? É, está aberto as portas ali para receber a toda a nossa comunidade de Telemaco Boba. Amanhã também em nosso templo sede da nossa Assembleia de Deus, na quinta-feira nós temos nosso culto de ensino da palavra de Deus, gente. Você é convidado para estar lá conosco. Vai lá em nome do Senhor Jesus. O Senhor tem bênção aí reservada aí, é, para a tua vida, meu querido. Vai lá conosco, que eu tenho certeza que Deus falará aí ao teu coração ali no nosso templo sede da nossa Assembleia de Deus, né? Sempre ali ministrando nosso pastor presidente ou alguém designado por ele para estar ali, é, ministrando a palavra do Senhor nosso Deus. Amanhã vai estar conosco duas congregações, né, aqui do campo de Telemaco Borba. Vai estar conosco os nossos irmãos ali da Vila São Jorge, né? É, venha estar conosco, é, o pastor Irã, toda a sua congregação, os músicos também, né, da orquestra instrumental, ali de Vila Esperança também da mesma forma, né? Vai estar conosco o pastor Carlos e toda a sua congregação aí em Vila Esperança, que estava em festa, gente. É, o povo tá no óleo, né, gente? Então venha. E também a orquestra ali de Vila Esperança, né, vai estar ali participando conosco também no templo sede da nossa Assembleia de Deus aqui na cidade de Telemaco Borba. E no sabadão agora, meu querido, neste sábado agora, nós teremos mais um glorioso batismo nas águas, tá? É, gente, vem estar ali conosco. Você que nunca participou, nunca assistiu, digamos assim, né? Nunca cultuou, é, num momento, é, de culto que há o batismo inserido, né? O culto é os louvores, ministrações, né? E aí há o batismo nas águas também, né? Temos alguns irmãos que vão descer as águas batismais, né? Já vamos lá estar preparando este momento para estar recebendo, né, os nossos irmãos lá para estar descendo as águas do batismo, gente. Vai ser coisa linda, né, gente? Com certeza vai ser bênção de Deus, e você é convidado para estar conosco lá. Então não fica de fora,
vai lá para a casa do Senhor nosso Deus. E aí no domingão, gente, domingão, né, segundo domingo, né, domingo dia 13, teremos aí mais um culto de Santa Ceia, tanto no templo sede, como em todas as nossas congregações, espalhada aí pelo grande campo de Telêmaco Borba. Venha para estar participando conosco, os nossos irmãos, né? Membros aí da nossa Assembleia de Deus, né? Que estão congregando conosco. Não fica de fora, tá, gente? Vai lá participar. Não marca outro compromisso, porque você já tem um compromisso, gente, né? Não se marca um compromisso quando já tem um compromisso, né? Aí é falta do quê? De ética, né? De bom senso, né? Quando se trata das coisas de Deus, é falta de organização também, até na vida espiritual. Por quê? Porque a Santa Ceia é algo primordial na nossa vida espiritual, né? Não podemos trocá-la por nada, né? Salvo quando, né, não tem outro jeito, outra forma, né, gente, né? Alguma coisa que já estava agendada, que fugiu de nós, o trabalho, né, enfermidades. Mas do contrário, gente, somos ensinados a estar participando da Santa Ceia do Senhor nosso Deus, né? Eu não por ser pastor, mas eu não lembro quando foi que eu não participei, né, gente, né? Graças a Deus, né, nós estamos em todos. Uma semana na praia, não participou da ceia. Daniel, mas uma vez só, né? Mas agora já não faz mais isso, né? Agora você já vê a agenda lá, né, gente, né? Isso aí, né? As coisas de Deus tem que estar na agenda também, gente, né? Não é marcando assim, né? Na doida, né? Ô, gente, a tua vida não é de Deus, você não está nas mãos de Deus, né? Então, tem que ter este bom senso aí, né, gente? De estar, colocar na cabeça já, gente. Ó, segundo domingo de cada mês, já tem agenda cheia. Não se faz agenda, gente, tá? Não sai cantar, não sai pregar, né? Não sai visitar. Está na casa do Senhor nosso Deus, gente, né? É isso aí, né, gente, né? Vamos juntos, né, para estarmos ali adorando a Deus. É o momento em que a igreja se reúne, gente. É um momento muito, muito, muito, muito de nós ali, né, de estarmos juntos. Nós ali no templo sede, os irmãos nas suas congregações, né? Não tem como ficar. Que bom seria se nós tivéssemos aí um templo sustuoso, bem grande aí, né? Que comportasse aí pelo menos aí umas 3.500, 3.000 pessoas, né? Nós daí sim, nós poderíamos centralizar essa Santa Ceia, que ficaria algo top, né, gente? Ficaria muito bom, né, gente? Imagina coisa linda que seria, né? Mas teria que ter um espaço, né, para tudo isso, e seria muito bom, né, gente, né? O povo estar junto ali, participando deste grande banquete espiritual. Será uma bênção. Olha aí, 13 horas mais 8 minutinhos, aqui nos estúdios da Rádio Nova Mensagem, na cidade de Telêmaco Borba. Que bênção. E o povo está mandando mensagem para nós, manda mensagem aí, que com certeza daqui a pouquinho, né? Daqui a pouquinho já vamos estar aí lendo o nome dos irmãos que estão aí participando do programa Voz da Assembleia de Deus. Forte abraço, queridos, os nossos irmãos aqui do Templo Sede, gente. Eita, muita gente ligadinha, ouvindo, né? Mas muitos não participam, mas sempre falam para nós quando encontro. Estou sempre ligado lá, ouvindo o programa Voz da Assembleia de Deus, gente. Que bênção, né? Glória a Deus por isso, pela vida de cada um dos nossos irmãos, né? Irmãos, irmãs, né? Que sempre estão ligadinho neste momento, ali já, lavando a louça às vezes, né, gente? Outros que almoçam um pouquinho mais tarde, está almoçando, outros agora ainda está escolhendo o feijão, gente, com a peneira, ó, gente, quase que nem usa mais peneira, né, gente, né? Escolhendo o feijão, uns colocava na mesa, assim, né? Ficava ali, levando para lá e para cá, né? Tirando ali aquelas pedrinhas, né? Vinha muita pedrinha antigamente, né? Você não lembra, Daniel?
O feijão vinha... Era um quilo de feijão, era 300 gramas de pedra e caruncho e outras coisas juntas. Hoje não, hoje já vem tudo limpinho, né, gente? Dá pra pôr quase, quase totalmente direto aí já na... É, já na panela, né, gente? Mas sempre as pessoas que fazem dão uma escolhida assim, né? Mas é mais rápido agora. Olha, é 13 horas mais 10 minutinhos. E vamos juntos aí. E hoje eu quero ouvir uma canção de gaita, sabe por quê? Daquelas... Em memória primeiro? Ah, verdade. É verdade. É isso aí. Wilson e Horácio, gente. Forte abraço, Maurácio. Bom, Wilson.

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juntinho conosco aí através da Rádio Nova Mensagem da cidade de Telêmaco Borba, programa Voz da Assembleia de Deus, gente. É, todos as segundas, terças, quintas, sabadão e domingão, gente. É, estamos aí no ar aí. Forte abraço aí para todos os nossos irmãos assembleianos. Assembleianos de carteirinha, gente. É, o assembleiano é um povo abençoado também, gente. Todos são abençoados, o assembleiano também é. É um povo cheio da presença de Deus, né? Um povo que crê, gente, né? Nas escrituras sagradas, muito bem claro. Que crê nos dons espirituais, né, gente, né? Que crê no falar em línguas dos céus, gente, né? É crente batizado com o Espírito Santo. Eita! Que glória, gente! Falando em batismo com o Espírito Santo, sabadão agora próximo, estivemos ali na congregação Sem Casa, na festividade ali da UMAD TV. Fazia hora que eu não ia lá, gente, né? Um culto maravilhoso lá, abençoado. E Jesus usou lá o Lucas França lá, né, gente, né? Trouxe uma palavra poderosa e no final Jesus aí batizou o crente com o Espírito Santo lá. Foi coisa linda de ver, né? A alegria, né, do primeiro encontro, né, do primeiro revestimento, do primeiro sentimento, né, na sua vida, do que é provar, né, gente, né? Eita, falar é bom, né? Falar de Deus, falar do Espírito Santo é muito bom, mas receber dele também, né, gente, é coisa linda, né? É, gente, às vezes fica até meio sem noção, né, de manifestação, assim, até corporal, né, gente, né? Ele mexe com a vida da pessoa, né, com as estruturas, né? Coisa linda, o povo fala em mistério com Deus, né? Coisa linda, né? É, e a Bíblia diz para nós, não, Paulo ensina para não proibais, né, gente, de falar em língua, tá? Não proíba aí na tua igreja, não. Deixa o povo falar em língua dos céus, gente. Eita, que glória, né? Que maravilha, gente, né? Coisa linda, né? É a essência aí, né, da pregação Jesus, né, de Jesus, as boas novas, as boas notícias concernente às coisas de Deus, né? Jesus salva, Jesus batiza com o Espírito Santo, gente. Jesus cura também, né? Jesus vai levar nós para morar no céu, né? Que é o mais importante aí na trajetória cristã, né, gente, né? É muito bom, até estava falando hoje na igreja ali no templo sede de manhã, numa palavra, que é muito bom a gente estar na casa de Deus. Entramos ali para a casa de Deus, coisa linda, né? Ali é a casa de Deus, onde o povo se reúne, gente, para adorar a Deus, né? Mas vocês têm que estar ali na casa de Deus, né? E tem que estar com Deus na sua casa, na sua vida, né, gente, né? Isso aí, não pode entrar ali e estar com a cabeça lá fora, né? No mundo da lua, como diz a turma aí, né? Tem que estar aí, né, com o pé ali no chão, né, mas com o coração e com a mente lá no céu, né? Cultuando a Deus, né, buscando as coisas de Deus, né? O culto, como eu falei, o culto, um culto com inteligência, né? Um culto de pessoas inteligentes que vão lá para saber o que quer, né? É um culto racional que a Bíblia nos ensina, né, gente, né? Saber o que nós estamos fazendo ali, né, gente? Viemos ali para adorar a Deus. Então nós vamos adorar a Deus. Nós vemos ali, gente, entramos na casa de Deus para buscar de Deus. Tanto que a Bíblia fala para nós, né, guardarmos o nosso pé, gente, né? Quando entrarmos na casa de Deus, fala de reverência, né, gente, né? Por que reverência, né? Porque você entrou ali com a única finalidade, querido, né, de adorar a Deus, né? E até não é para buscar. A gente fala, eu vou lá buscar uma bênção. Claro que você recebe, né? Mas você vai lá, não vai para buscar, você vai lá para oferecer, gente. Você, como é crente já, né? Você vai lá para oferecer a Deus, né? Salvo aqueles que não tiveram encontro com Cristo ainda, né? Vão lá para receber a salvação na sua vida, né? Nós, como os Deus já nos alcançou, nós vamos lá agradecer a Ele, somos gratos, né, gente, né? Por ali estar. Daí Deus olha para nós e vê que nós estamos com algumas dificuldades na nossa vida que nós não conseguimos
supri-las, né? Não conseguimos fazer, né? Somos inteligentes, como já falamos, Deus nos deu graça, né? Então aquilo que é possível, nós temos que correr atrás e vamos à luta, né? E vamos conquistar. Mas Deus sabe que tem coisas que nós não conseguimos, querido, né? Então, o Deus Todo-Poderoso, Deus das causas impossíveis, entra em ação na minha vida e na tua vida. Está ali adorando e Deus está trabalhando, né? Deus já está movendo céu e terra por você que está ali plantado na casa de Deus, buscando a presença do Senhor. Aleluia! Aí Deus vai fazer coisas lindas na sua vida. Pode ter certeza disso, meu querido, tá bom? Então fica firme, fica na presença do Deus Todo-Poderoso. Olha aí, está conosco, ligadinho lá na estrada dos Guararapes, Marinha de Baixo. Aí o nosso Elias Pimentel e a sua esposa, irmã Zaira, né? Forte abraço, meus queridos, Deus abençoe. Olha aí o Josuel Tavares, a paz do Senhor, pastor Luiz, passando para confirmar aí a minha audiência. Olha aí, gente, que maravilha. Ó, irmão Ricardo e a cantora Josiane, Josi, né? Na paz do Senhor, pastor Carlos Sobrinho, estamos na escuta. Bora aqui, pastor Ricardo e Josiane, do Bom Jesus, né? O programa está uma bênção. Deus abençoe, pastor. Ô, Ricardo, forte abraço, Deus abençoe. Aí, ô, Odir, ô, gaiteiro, gente. A paz do Senhor, pastor Luiz. Estamos aqui na escuta. Ô, Modir, forte abraço. Deus te abençoe grandemente. A paz do Senhor, tô na escuta. Toca o hino Sabor de Mel para nós. Deus abençoe. Era Manjose, a esposa aí do Mão Ricardo, né, gente? Daqui a pouquinho nós vamos ouvir aí. Tem um já está na frente, na agulha, né, gente, né? O gaiteiro ali tá sapateando ali, já querendo sair no ar aí. Mas daqui a pouquinho, né? Nós já tocamos aí o Sabor de Mel também, né? Pode ter certeza disso, né? Em nome do Senhor Jesus, né? Oi, irmão Odir, apagou a mensagem, que isso aconteceu, né? Mas eu já falei, irmão Odir, né? Eu já falei, né? O Odir aí, o nosso gaiteiro. Eita, irmão Odir, Deus te abençoe grandemente a sua vida. Em nome do Senhor Jesus aí, para a glória de Deus. 13 horas a mais 23 minutos. Aqui nos estúdios da Rádio Nova Mensagem, na cidade de Telemacoborma, né? E nós vamos ouvir já um gaitaço aí, né? Pode mandar pra nós aí? Pode mandar. Eu... pra...

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1: Olha aí que maravilha, gente. 13 horas mais 27 minutinhos aqui nos estúdios da Rádio Nova Mensagem 91.5. Olha aí quem está conosco lá da cidade de Brusque, Santa Catarina. O nosso amigo, né? Irmão Sidney Barros. Ele diz: a paz do Senhor Jesus, pastor Carlos Sobrinho. A paz do Senhor, meu querido. Deus abençoe grandemente aí a sua vida, em nome do Senhor Jesus, né? O povo aí participando conosco aí através aí do WhatsApp, né? E você pode mandar uma mensagem também para nós aqui, não fica de fora não, gente, né? É, venha estar participando aí, mandando sua mensagem, sendo ela escrita, áudio. É uma alegria, né? Imensurável, e nós podemos estar aí juntos, tá bom, meu amado? Queridos, e neste sábado agora nós temos um glorioso, majestoso batismo aí nas águas, aqui no templo sede da nossa Assembleia de Deus, e você é convidado a estar conosco lá, tá bom? Teremos alguns candidatos que descerão as águas do batismo, será uma festa maravilhosa ali em nosso templo sede da nossa Assembleia de Deus. Então vamos lá, gente, né? Os nossos irmãos estarão lá levando seus candidatos e prestigiando juntos também, né? Num grande culto de louvor, adoração ao nome santo do Senhor nosso Deus. Domingo pela manhã teremos mais uma maravilhosa, uma gloriosa escola bíblica dominical, né, gente? Então vamos lá, irmãs, irmãos, né? Temos a classe das irmãs ali, tá bom? É, vão junto lá, gente. Agora teve uma pequena mudança ali de melhora para as nossas irmãs, né? Então elas já chegam e já vão para suas classes direto, né? Antes passavam ali na nossa classe junto conosco, cantavam os hinos da harpa, né? Então agora eles vão estar já na sala delas, né? Com certeza aí eles já fazem da forma delas lá, e vai ser bênção, né? Com certeza vão lá, vão fazer a leitura, né, da lição, vão cantar um louvor, né? Vão tirar as ofertas, fazer tudo normal, né? E vai ser bênção em nome do Senhor Jesus, tá bom? Então não fica de fora, irmã. Você tá aí paradinha, né, gente, né? É, viu? Dá tempo, 10h30 já terminou a escola bíblica. Dá tempo de ir para casa, tá? Dá tempo de ir para casa, né? É, se você às vezes faz a comidinha meio devagarzinho, né? Pega um assado Ebenezer, né? Pega um frango assado lá, né? Uma carne assada, né? E vai pra cá, vai pra lá, né? E se você não tem também, né, gente, né? Quer fazer, fritar um ovinho, né, gente? Né? Que é louco de bom, né, gente, né? Arroz, feijão, né? Um feijãozinho aí bem temperadinho, né? Um arrozinho bem temperadinho, né? O jeito que a mãe ensinou, né? Você fazer a comidinha, né, gente, né? A minha mãe ensinou, sabe que jeito? Às vezes fala assim: mas você não faz comida, cara? Não faz, porque a mãe não deixa, né? Ela quer fazer, né? Não deixa. Ai, ai, né? Eita glória, né? Mas eu faço, né, gente, né?
2: Ainda vou melhorar.
1: Gente, se quer que eu dê a receita pra você fazer um feijãozinho bem do tipo, quer, né? Você tem que cozinhar ele primeiro, né? Já cozinha lá com um corinho, né, gente? Um corinho aí, um corinho de porco, né, gente? Né? Já cozinha lá. E na hora de temperar, gente, né? Principalmente se tiver uma panelinha, um caldeirãozinho de ferro aí, né? Melhor ainda. Se não tiver, daí vai uma panela mesmo, né? Tá? Mas não compra essas panelas alumínio fininho, gente. Isso aí não presta fazer comida, né? Isso aí não fica nem boa a comida. Tem que ser um alumínio mais grosso, né? Daí você ferve ali a banha, né, gente? A banha, né? Ou o azeite, né? O óleo, como você queira. Prepara o alho, né? A cebola ali. Frita bem. Dá uma fritadinha no alho ali com com o alho, com a cebola ali. Lava o arroz, tá, gente? Lava o arroz, tá? Escorre. e joga ali é jogar ele na banha quente. Aí que tá o segredo, tá? Não é jogar banha, o óleo no arroz, tá? É ele no arroz. Da mesma forma, o feijão, o feijão desta forma também, né? Eu misturei aqui, né? O feijão da mesma forma. Joga o feijão lá na banha que está fritando ali. O alho, aquela coisa toda. Daí deixa ali um pouquinho, né? No caso do arroz, né? Uma água já quente ali do lado, não é água gelada, não. Uma água quente do lado e já coloca ali. Você vai ver se não fica melhor, tá? Não é jogar lá o arroz já com a água lá e joga o sal, joga um óleo e joga um sei o que em cima lá, né, gente? Fica bom também, né? Fica bom também, né? É comível também.
3: Entendeu? Entendeu?
1: É, mas entendeu? O sistema, entendeu? O sistema antigo é melhor, né, gente, né? Que maravilha, olha aí, 13 horas e 32 minutinhos. Vamos ver aqui, o João Gomes está conosco, a paz do Senhor, pastor abençoado Luiz Sobrinho. Estamos ouvindo aqui na Ana Mary, né? E peço oração por mim, pela minha recuperação, pois fiz cirurgia nos olhos. Ô, irmão, vamos orar sim, né? Vamos orar sim, em nome do Senhor Jesus, né? Como diz o irmão, tirou o Iguaçu, né? Iguaçu, as cataratas. Eita, mas vai ficar bom, irmão. Vai ficar bom em nome do Senhor Jesus, né? É, vamos ver aqui. Mandou só um ok aqui, o Kevin. Ó, mandou um áudio, o Kevin.
4: Olá, bom dia, tudo bem? Eu gostaria de saber se vocês estão precisando de locutor.
1: Opa, precisando de locutor, gente. Ó, oh, vamos encaminhar aí pro departamento de locução. Ô, é Kelvin, né? É Kevin, né? Kevin Ferreira, né? Ô, oh, Kevin, manda um currículo aqui pro rádio, né? Isso, né? Pode mandar um currículo até na Rádio Nova Mensagem mesmo, né? Pode aí no WhatsApp. É, manda um currículo aí, né? Com certeza aí. Oi. Isso, manda para nós aí, encaminhado aí pro setor responsável aí, né, gente, né? É isso aí, né? Que maravilha. A paz do Senhor, pastor Luiz, estamos na escuta aqui. Eu, meu pai Ivo e meu tio Vitório. Manda um abraço aqui, é o Eliabe Rodakovski. Ô, Eliabe, forte abraço. Que maravilha, rapaz do céu, né? É, estar aqui comunicando o teu nome aí, essa bênção de Deus aí, né, Eliabe? Ô, Eliabe, visita nós, rapaz, não deixa nós não, né? O Eliabe tem que estar por perto de mim. Tá certo, Eliabe? Forte abraço, meu querido, Deus te abençoe, você, esposa, a família aí, e também aí o seu pai Ivo, né? Seu pai Ivo e o tio Vitório, né? Manda um abraço aqui, tá no caminhão ou tá na casa, né, Eliabe? Forte abraço. Deus abençoe grandemente em nome do Senhor Jesus, né? Então vamos ouvir aí Sabor de Mel, né, gente, né? Só vitória e mais vitória e mais vitória e mais vitória e mais vitória.

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1: Olha aí, que maravilha, gente. Sabe quem tá ligadinho conosco? É o pastor Silvio, né?
2: É,
1: ele esteve aí tirando as férias do Daniel, né? Eis a paz do Senhor Jesus Cristo, pastor Luiz Sobrinho, Daniel e ouvintes, né? Estamos ouvindo aqui no São Francisco, ofereço a programação para minha esposa, a irmã Nelly, né? Foi uma benção trabalhar com o irmão e aí nas férias do Daniel, né, gente? Eita! É, o pastor Silvio esteve conosco aqui, né? Que benção, né? É, e foi bem, né? Foi muito bem, né? Foi top, né? Forte abraço, pastor Silvio. Deus te abençoe grandemente, em nome do Senhor Jesus. Que bom é você estar mandando mensagem para nós aqui na Rádio Nova Mensagem, na cidade de Telemaco Borba, né? Pastor Silvio é pastor, agora não me lembro o nome mais da igreja. Oi? Casa de Oração, né? Lá na cidade de Tibagi. Ele mora aqui em Telêmaco, mas é pastor ali desta igreja Casa de Oração, ali na cidade de Tibagi. Esteve trabalhando aqui conosco, aqui, né? Fazendo a sua parte ali, nos botões ali, né? Fiquemos aí 30 dias juntos aqui. Que benção, né? Graças a Deus. Pastor Silvio, Deus te abençoe grandemente. Sempre estamos por aqui e estamos ali no templo sede da Assembleia de Deus, né? Chegou ali. É, se eu não tiver ali, é só falar na recepção ali, eu quero o pastor Luiz aqui, né? E já manda uma mensagem pra mim, nós vamos estar ali. Vamos ouvir a mão Vilma aí, essa bênção de Deus aí, vamos ouvir.
3: A paz do Senhor, irmão Luiz.
1: Ô, mão Vilma.
3: Eu tô escutando o programa, irmão Luiz, tá muito
1: que
3: lindo.
1: Que maravilha, mão Vilma.
3: E eu peço oração, irmão Luiz, pra minha família.
1: Vamos orar, sim.
3: Meus filhos,
1: com
3: Ezequiel, irmão Luiz.
1: É Ezequiel, velho,
3: que está nesse mundo, viajando.
1: É verdade, né?
3: E que Deus prepare um canto para ele morar.
1: Verdade, né?
3: Por enquanto, irmão Luiz, ele não tem morada.
1: No caminhão.
3: Ele viajeia dentro do caminhão. Aham. Ele mora dentro de um caminhão.
1: Ah, sim.
3: Ele não tem morada, irmão Luiz.
1: Mas Deus vai preparar,
3: então,
1: né?
3: Então eu peço oração por ele.
1: Uhum.
3: Que Deus prepare um canto para ele, irmão Luiz.
1: Verdade, né, irmã Vilma?
3: E peço oração para meus outros filhos também.
1: Sim.
3: Peço oração para o Eliseu.
1: Verdade.
3: Que em dezembro ele vai ser consagrado a pastor, irmão.
1: É, eu fiquei sabendo, irmã
3: Vilma.
1: Eu
3: estou muito feliz.
1: Que benção, né?
3: De ter uma família.
1: Tem um pastor.
3: Ter um filho pastor na minha família.
1: Você é benção de Deus, irmã Vilma?
3: Eu peço oração do irmão.
1: Aham.
3: Para todos eles. Para minha filha Nérica.
1: A mãe Nérica.
3: O Chiquinho também, que não está se passando
1: Chiquinho.
3: Bem. Ele está com ansiedade muito forte.
1: Mas Deus vai curar
3: não
1: o Chiquinho.
3: Não está podendo trabalhar direito. Eu peço oração por eles também, irmão.
1: Uhum.
3: Deus que abençoe.
1: Amém.
3: Muito obrigado, Luiz.
1: Ô, irmã Vilma, forte abraço. Deus abençoe grandemente. A irmã Vilma, ela congrega aqui na Assembleia de Deus, aqui do bairro Socomim, né? Esposa aí, né? É, do grande homem de Deus, irmão Juvenal Ferreira. Eita! Saudade do irmão Juvenal, uma Vilma, né? Homem de Deus, né? Trabalhou bastante na obra de Deus. Mas vamos estar orando, sim, pelo Ezequiel, né? Caminhoneiro, para Deus preparar um canto para ele, né, uma Vilma, né? É, mas com certeza Deus está cuidando dele, tá, irmão Vilma? Fica tranquilo. Eu creio que Deus está cuidando aí do Ezequiel, né? Ah, Ezequiel, profeta Ezequiel. Só nome de profeta aí na casa. É, gente, né? É, Eliseu, Ezequiel. Olha aí, gente, né? É, irmão Vilma, Deus te abençoe grandemente a sua vida. A senhora é uma benção, irmão Vilma, tá bom? Deus te abençoe grandemente em nome do Senhor Jesus, né? Para a glória de Deus. Olha aí, já são 13 horas mais 45 minutinhos, né? Aqui nos estúdios da Rádio Nova Mensagem, gente, né? Que bênção ter aí os nossos irmãos participando da programação. Então não esqueça, quinta-feira agora, nós temos culto de ensino da Palavra de Deus aqui no Templo Sede. No sábado temos batismo nas águas e no domingão à noite nós temos culto de Santa Ceia, né, em todo o nosso campo aqui de Telêmaco Borba, tá bom? Das nossas Assembleias de Deus, você é convidado a estar lá junto também, tá bom? A estar lá adorando a Deus conosco. Quer mandar um abraço a todos os nossos irmãos aí das nossas construções, aqui do nosso

né? Já está ali, já tomou forma, né? Como diz, tomou corpo já, né, gente? Só falta cobrir, fazer piso, né? E o povo já entrar para dentro, né, gente, né? Para estar cultuando a Deus com um grande espaço agora, gente, tá? Veja bem, né? O povo está lá contribuindo, o povo está investindo, o povo está ajudando, né? Chegou na hora do acabamento, gente, né? Então daí a coisa fica mais arrochada, tá? E precisa fazer um acabamento muito bonito lá, né? Então, você querendo investir nesta obra, faz isso, né? Procura nós, procura alguém da nossa Assembleia de Deus, né? Ele vai indicar você a pessoa certa, né? Para você estar fazendo a contribuição. Se quiser entrar em contato comigo, a gente sabe o caminho das pedras. Tá bom, querido? Faz isso, né? Às vezes quer doar algum material de construção, algum valor, alguma coisa, quer investir na obra de Deus, né, gente? Isso é um investimento. Veja bem, cada vez que você sai da cidade, você passa lá, você vai enxergar lá a igreja. Quando a vez que você vem, né? Vai ser um ponto de referencial para aqueles que contribuem na obra do Senhor nosso Deus. É claro que todos os nossos dizimistas, né, ofertantes, de certa forma já estão contribuindo, né? Mas existe aquela contribuição voluntária, né, específica, né, para uma construção, gente. Precisa, gente, né? Precisa, gente, né? Você que às vezes tá com o din-din, né? Às vezes tá com o dinheiro tudo embolorado lá, né, gente, né? Tá embolorando o dinheiro lá no banco, né, gente, né? Gente, né? Invista um pouco, né? Não tô falando pra você investir tudo, né? Mas um pouquinho, né? Investe um pouco lá na obra de Deus, que Deus vai te abençoar, Deus vai te recompensar, tá? Você vai deitar no travesseiro lá, gente, né? Veja bem, você é membro, gente, né? Você é membro do corpo de Cristo, você é membro da Igreja Assembleia de Deus, né? E às vezes não dá um tostão, como diz a turma, né? Não dá um tostão, gente, né? Mas às vezes ainda quer peitar ainda, né, gente? Quer administrar ainda, né, gente? Tem gente assim, né? E aqueles que doam, aqueles que dão, aqueles que dizimam, gente, eles dizimam porque entende, né? É grato a Deus, né? Agradecido a Deus por aquilo que Deus já fez na sua vida, né? Dali para frente não compete a eles, não compete a nós, né? Existem pessoas que vão lidar com isso, né? Não é nós que vamos lidar. Deus não chamou nós para isso. Deus chamou nós para contribuir, né, gente? Contribua, gente, construa, né? Construa tuas boas obras, né? Tudo que você faz aqui em prol da obra de Deus, você está construindo lá em cima no céu, né? Depois você vai deixar o dinheiro mesmo aí, gente, né? Não vai conseguir gastar tudo mesmo, né? Vai deixar aí e daí, né? E às vezes tem alguém que deixa ainda, não ensina bem os filhos, né? Porque a Bíblia diz para não ensinar na igreja, ensinar na casa de Deus, ensinar o menino, né? Daí você deixa aí as propriedades, os din-dins aí, e no fim isso acontece, você deita, você dorme, né? Vai pro céu, né, gente? E a família fica aí numa peleia, brigando, né, gente, né? Brigando por causa de um pedacinho de terra, gente, né? Brigando por causa de um lotinho, de uma casinha, né? Brigando por causa de uma merreca lá no banco, nem que fosse grandes merreca, né? Não interessa a quantia, né? Família é algo principal, né, gente, né? Não se pode brigar, então precisa ensinar. Tem gente que deixa aí, né, para dar briga depois, né, gente, né? Tem uns hoje já estão mais espertos, já estão dividindo em vida, né, gente, né? Tá vendo que vai subir para cima, né, gente? Já faz isso em vida, né? Porque conhece o que tem dentro de casa, né, gente, né? Então faz isso, gente, faz isso em nome do Senhor Jesus, invista na obra do Senhor nosso Deus, que Ele vai te abençoar grandemente, tá? Larga a mão de ser mesquinho, né, gente? Larga a mão de ser, como que é? Com a mão assim, né? É mão mirrada? Mirrada, isso aqui é mirrada não, fechada? Pata de vaca? Mão fechada, não abre de jeito nenhum, né, gente? Os antigos falavam, atravessava e o tibagico falava muito de sorrisal, né, gente? Porque o sorrisal é que nem um... ele joga na água assim, ele ferve, né, gente? Derrete, né, gente, né? É uma pedrinha, mas derrete. O cara, a marada passa o rio aí, tem perigo que abra a mão de um homem desse, de uma mulher dessa, né, gente? Mas Deus abre, gente. Sabe por quê? Porque Deus toca no coração, né, gente? E quando Deus toca no coração, gente, é tão lindo, né? É tão lindo. Eu vejo porque esses dias alguém me procurou, né? E perguntou pra mim, irmão,
quando que vão colocar lá os pisos lá na área lá

no triângulo. Falei, irmã, já estão comprando, irmã. Já está em tal lugar lá o piso e tanto é o metro, né? É só você ver o que você vai poder fazer, né? Né? O que você vai poder fazer em prol disso, né, gente? Você vai poder dar 1 metro, 2 metros, 10 metros, ou 160 metros, que vai tudo mais ou menos isso, talvez um pouquinho mais, né? Porque tem os banheiros, tem outras coisas lá. Né? Faz isso que Deus vai te abençoar grandemente em nome do Senhor Jesus aí. Uma pessoa que não abre a mão para gastar ou dar dinheiro é chamada popularmente de avarenta, sovina, pão duro ou mão de vaca. É o apego excessivo, gente, né? Guarda dinheiro de forma extrema, evitando qualquer gasto desnecessário, né? É, tem um desconforto ao pagar, ao doar, né, gente, né? É o apego, né? E a Bíblia ensina muito sobre o apego, né? Sobre o amor, né? Ao dinheiro, né, gente? Não que você não tenha que poupar, claro que tem, gente, pelo amor de Deus, né? É, você tem que ser um bom administrador, né, gente? Senão vai faltar para você. Mas o bom administrador, ele sabe dividir certinho, gente. Ele atende a todos, tá? A todos que estão aí no seu alcance, né? Aí dentro da sua administração, dentro aí daquilo que Deus coloca no seu coração para fazer, e vai ser bênção, né? É claro que primeiro você faz a parte, né? Que tira aquilo que é o dízimo, né, gente, né? Tira aquelas ofertas que você oferta sempre para os departamentos da igreja também, que é muito importante, né? Mocidade, criança, irmãos, né? É investimento, gente. E daí às vezes esquece da obra, né? Da construção, né? Isso precisa ser investido também em nome do Senhor Jesus. Nós vamos ouvir uma canção aí. Você pode achar aí, Daniel. Daí nós vamos voltar orando já com os nossos irmãos. É, pode colocar para nós aí uma canção linda aí para nós, em nome do Senhor Jesus.

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1: Senhor Deus e Eterno Pai, louvamos, adoramos a Ti, ó Deus, por este momento, Pai, em que aqui passamos, Pai querido, juntamente com cada um dos Teus filhos. Eu Te agradeço por tudo, ó Deus, por este momento, Pai, pela vida de cada um dos Teus, Pai, que estão conosco. Que o Senhor os abençoe, que o Senhor os guarde, o Senhor os proteja. E também eu oro, Senhor, pelos pedidos de oração, ora aqui para nós, Pai, falado, Senhor, meu Deus, mandado mensagem, que o Senhor dê vitória na vida dos Teus filhos, curando, restaurando, operando maravilhas e milagres, ó Deus. Oro por todos, Pai, ministro sobre a vida de cada uma das famílias, Pai querido, que sempre estão ligadinhas conosco, Pai, que a Tua bênção, a Tua graça, a Tua proteção seja sobre a vida de todos. Dá a todos uma tarde abençoada no nome do Senhor Jesus, para a glória de Deus. Forte abraço, queridos, e vamos juntos aí. Deus abençoe a todos vocês. Amanhã estamos ali na Assembleia de Deus, 14 horas, e quinta-feira, às 19 horas, queridos, sabadão, batismo, domingo de manhã, escola bíblica, domingo à noite, culto de Santa Ceia em todo o nosso campo.
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Aleluia. Glória a Deus. Daniel tá aqui, viu, querido? Né? Vai devagar, irmã Marlene. Hoje, com o freio de mão puxado ainda. Já uma semana estamos aí com essa rouquidão, cuidando, é claro. Não como deveria. Ai, queridos, é que a irmã Marlene, ela usa bastante a voz. Não sei cuidar da minha voz, mas tô cuidando. Temos um compromisso agora, quinta-feira. Você aí que mora perto aí do bairro Rio Alegre e mora perto ou gostaria de estar conosco nessa quinta-feira, ali na igreja Assembleia de Deus do Rio Alegre. Está ali no comando ali a irmã Jaqueline, o pastor Luiz. Eles vão estar dirigindo o culto. Os pastores responsáveis, né, a irmã Andréia lá, a irmã Andréia e seu esposo. Ali, Assembleia de Deus do Rio Alegre. Vai estar essa pessoa aqui, ó. Eu, irmã Marlene. Se até quinta nós puder cantar um louvor, pelo menos, a gente canta. Se não, nós prega. Porque falar ainda é mais fácil, né? Porque o louvor, queridos, o cantar, tem que ter voz. Tem que ter, né, respiração e mururi, mororó, que eu não entendo muito. Só sei que eu não consigo alcançar notas por causa da rouquidão. Mas a gente vai estar lá, louvando a Deus, fazendo o que mais eu amo, pregando a palavra, louvando, glorificando, dando glória e aleluia. Todos os cultos que eu fui essa semana, inclusive a ceia que teve domingo agora, eu tive que ficar em silêncio, queridos. Tive que ficar quietinha. E quando eu dizia aleluia, glória a Deus, era baixinho, mas o meu Deus, ele ouviu. E já estamos na live. Você que quer entrar na live aqui, você que está no rádio conosco, nós temos aí a live do programa. E se você puder, né, compartilhe. Vai nos ajudar muito. Não lhe custa nada compartilhar. Né, irmã Maria Aparecida, que já entrou aqui na live conosco. A irmã Rubia Carla também está aí entrando na live. Compartilhe essa live. Essa live vai ficar aí no teu perfil, nos teus grupos, aonde você compartilhar. Se você fizer parte aí de 10, 15 grupos, compartilhe em todos eles, que fica lá 30 dias, tá bom? E vai nos ajudar a levar o ID e pregar o Evangelho. O nosso programa vai ao ar toda terça-feira, das 14 às 15 horas. Termina um pouco antes, né? Para colocar mais uma vez os nossos patrocinadores. E também estamos numa época de eleição, né, de política. Também para colocar aí, né, entre aspas, o gratuito, que não é gratuito. Para você escutar, tá bom? Para você ver aí o que você vai resolver. Resolva com a razão e não com o coração. Porque o Brasil precisa de homens e mulheres de Deus para comandar essa tão grande e maravilhosa nação. Queridos, eu estou com a minha Bíblia aberta aqui. Deixa eu mostrar aqui na live a minha Bibrinha, ó. Essa Bibrinha, irmão, tem uns 30 anos. Tem uns 30 anos, miseradinha, coitadinha. É verdade. Aqui diz aqui no Salmo 20, bem, bem conhecido. É o Salmo 20, diz assim: O Senhor te responda no dia da tribulação. Por que o salmista fala no dia da tribulação? Porque ouvir e ver as bênçãos no dia da alegria é fácil, né? Mas o difícil mesmo é quando você está atribulado, angustiado, quando você está aí passando por momentos mais difíceis, como a irmã Marlene, com problema na saúde. E não é só na garganta, não, irmãos. Irmã Marlene, mas parece que você é tão alegre. Sou mesmo, querido, sou. Eu tenho um espírito alegre. Eu sempre costumo dizer para o Daniel, é bom que eu diminua um pouquinho aqui a live, que daí eu falo menos. Mas o Senhor diz aqui, no Salmo 20, que Ele te responda no dia da tribulação. E o nome do Deus de Jacó te eleve, te levante em segurança. E aqui no 3 diz: lembre-te de todas as tuas ofertas
de manjares e aceite os teus holocaustos. E aqui no 4 diz, conceda-te segundo o teu coração e realize todos os teus desígnios, Senhor amado. Que salmo maravilhoso, que o Senhor é um Deus que mesmo em silêncio, o Senhor está nos ouvindo. Mesmo que quando a gente acha que não está, mas o Senhor está. Mesmo quando achamos que o Senhor está demorando, o Senhor está no teu tempo e não no nosso. Tu és um Deus, ó Pai, que muitas vezes não entra dentro da caverna, mas nos convida para sair de lá. Tu és o mesmo Deus que quando Jonas, ele, por N motivos pessoais, ele resolveu que ouviu a tua voz, mas resolveu não obedecer. Mas o Senhor tinha, Pai amado, motivos para que fizesse Jonas chegar na onde o Senhor o tinha convidado, que era para Nínive. Tem momentos, Pai, que o Senhor nos leva como crianças pirracentas até aonde o Senhor quer para nos ensinar que somos chamados, somos escolhidos e nós não temos mais escolha. Jonas, mesmo ele teimando, o Senhor o levou até o final, o levou ao propósito, que era pregar, não era nem a favor de Nínive, era contra. Pai, usa nossas vidas, mesmo quando nós não queremos. Usa, Pai, a minha vida, mesmo aqui, Pai amado, rouca, com dificuldade na fala, com problemas, Pai amado, pessoais, físicos, mas eu digo sempre, eis-me aqui. Melhor é te servir chorando, Senhor, do que te servir, ó Deus amado, alegre, mas fazendo as coisas erradas. Jesus, eis-nos aqui. Abençoa nossas vidas, a vida do Daniel, da sua família, dos seus familiares. Ele, Pai amado, que vai além das suas funções, cobre ele com o teu sangue, a sua família e os seus familiares. Papai, lembra da minha vida e da vida dos meus. Lembra, Pai amado, Senhor, dos meus filhos, das minhas netinhas, das minhas noras, do meu genro, do meu netinho, da minha filha. Pai, tudo é teu. Eu consagro, Pai, esse dia, a minha família, os meus familiares, nas tuas mãos. Esse salmo maravilhoso, Pai, que o salmista nos ensina, ele diz para o Senhor lembrar, Pai, das nossas ofertas,

E que o Senhor aceite, Pai, e conceda o desejo do nosso coração. Porque quando isso acontece, Pai, aqui diz o salmista, agora, eu sei que o Senhor salva o seu ungido. Pai, quantos livramentos tu deste aos nossos filhos. Tu deste a essa casa que está orando comigo. Tu deste a essa mulher, através da oração dela, para sua filha, para o seu filho. Oh, irmã Marlene, verdade. Senhor, tu és maravilhoso. Porque mesmo na adversidade, nós confiamos e cremos no Senhor. O Senhor ouviu, Pai, a oração de Jonas dentro do ventre do peixe. Mesmo quando o Senhor nos lança, Pai, mesmo o Senhor nos lançando na mais profunda, oh, Pai, da angústia, como aconteceu com Jonas, pela teimosia. Hoje o Senhor está dizendo no meu coração, mesmo pessoas que estão nos ouvindo, aqui na live, aqui no rádio, filha minha, filho meu, que está me ouvindo, tu, pela tua razão, está fazendo do jeito que tu queres, mas eu quero do meu jeito, e é no meu jeito é que você vai fazer a minha obra, e eu vou honrar você, diz o Senhor. Para de sofrer, deixa Deus usar a tua vida do jeito dele e não do seu. Sabe por quê, queridos? Para terminar essa palavra, essa oração que o Senhor está colocando no meu coração, aqui no Salmo 20, uns confiam em carros. Muitos de nós confiamos na nossa força. Não, eu ganho bem, eu tenho carro bom, casa boa. Ah, mas eu não ganho bem, eu não tenho carro bom nem casa boa, por isso que eu não vou, não. Confie. Não no que você tem ou deixa de ter. Faça como está o salmista aqui. Olhe bem, irmã Socorro. Uns confiam em carros, outros em cavalos. Na força da sua própria inteligência, intelecto. Irmãos, olhe que eu me considero uma negona aqui inteligente, viu, irmãos? Não tenho aí muitas faculdades, nem muitos estudos, mas eu estudei o que eu pude e a vida me ensinou e eu tenho certeza que eu tenho QI elevado e privilegiado porque foi Ele que me deu. Aleluia! Aqui diz, uns confiam na força do braço, nos bens que têm, na inteligência, no intelecto, porém, nós que estamos aqui no rádio, pela live, nós que às vezes não temos nem o colegial completo, que, como a minha mãe, que ela mal sabia ler e escrever, mas pense numa mulher, irmãos, inteligente, numa mulher, evoluída, uma mulher, ela estava à frente do seu tempo, porque ela tinha esse Deus que ela me ensinou a ter. Ela tinha entendimento e sabedoria vinda do alto. Não é só da letra, não é só da escola, mas é daquele que é dono da letra, aquele que é o dono da escola. Oricalabassúria. Por isso nós confiamos e nos gloriamos em o nome do nosso Deus. Muitos aí com tantas faculdades, com tanto intelecto, se encurvam e caem. Muitos se encurvam e caem. Nós, porém. Eita, crentaiada bonita. Nós, porém. Às vezes caímos, né? Mas nós nos levantamos e nos mantemos de pé. É isso que eu quero desejar para você. Nessa primeira semana. Terça-feira foi o primeiro dia do mês. Hoje é a segunda terça-feira do mês. Eu quero profetizar na tua vida. Uns confiam em carro e outros em cavalos. Mas você e eu, nós nos gloriaremos em o nome do nosso Deus. Muitos se encurvam e caem, mas nós, porém, nos levantamos e nos mantemos de pé. Senhor, obrigada, Jesus, por essa palavra maravilhosa. Ah, papai, aquele que está em pé, se cuide para que não caia. Mas é o Senhor que nos cerca
de todos os lados.

0: Senhor que nos faz ver aquilo que só os olhos espirituais podem enxergar. É o Senhor que nos livra todos os dias. Obrigada, Senhor, por cada irmão e irmã, por cada ofertante, por cada patrocinador, por cada um, Senhor, que nesse decorrer de 5 anos novamente, aqui no rádio, nos abençoa com a sua oferta. Obrigado, Jesus, por cada vida. Obrigada, Senhor. E eu quero já profetizar, Senhor, que essa unção de cura, ela venha a ser, Pai amado, derramada. Que ela venha, Pai, surgir efeito na vida daqueles que estão aqui na nossa cidade, Telêmaco Borba. E aí também nos 4 cantos do Brasil e fora do Brasil. Que a mão do Senhor, que nos está encolhida para que não possa te alcançar. Que os olhos dele, que não estão agravados, cegos, fechados, nem os ouvidos gravados, surdos, para que não possa te ver ou te ouvir, mas sim, com as mãos estendidas, com os olhos como chama de fogo, Arabacantarébia, Ariandarabassúria, com os ouvidos atentos ao teu clamor, mulher, ao teu clamor, homem, ele que está vendo a situação que você se levantou hoje, a situação que você está aí há meses, há anos, o Senhor pode, no nome de Jesus, te dar vitória agora, se você crer, para a honra e glória do nome de Jesus. Receba a cura, receba a restauração total na tua vida, no meio dos seus. Os seus filhos serão, sim, abençoados e abençoadores. Por isso, não desista deles. Não desista de nada que o Senhor colocou na tua mão para a glória de Deus. Amém? Amém. Amém, Daniel. Oh, glória a Deus. Irmão Garcês? Eita, irmão Garcês, cantor. Eita, Deus. Oi, irmão Brasil, tá por aqui, Daniel. Oi, irmão Brasil, obrigado pela honra. É.
1: Pai do Senhor, irmã Marlene Rocha.
0: Pai do Senhor, irmão.
1: Grande Daniel, estamos aqui no carro, ouvindo essa programação abençoada.
0: Estamos de carona.
1: Gostaria aí de, se fosse possível, aí, ouvir um hino com Daniel e Samuel, Ivanilda Bordielli.
0: Infelizmente, né, a nossa live está no cai. 12.
1: Um hino batidão bonito de ouvir.
0: Isso, irmão, obrigado.
1: Lá em casa é uma sonzeira.
0: Lá em casa
1: só
0: também.
1: Toca louvor, é isso aí. Daniel e Samuel Ivanilda Bordielli, som no 12.
0: É, infelizmente, irmão Brasil, a gente
1: Deus
0: não
1: abençoe,
0: pode.
1: Deus,
0: né?
1: É bom em todo tempo. Em todo tempo, Deus
0: obrigado,
1: é bom.
0: Obrigado, irmão Brasil. Obrigado. Infelizmente, irmão Brasil, se nós tocar um pedacinho, às vezes falar do louvor, eles cortam a nossa live, tá bom? E essa live, queridos, a irmã Marlene não toca louvor de outros, mesmo que não caísse, queridos. A gente gosta dos daqui, da terrinha. Telêmaco Borba, queridos, é um celeiro. Celeiro, olha, tem o pastor ali, ó. Levanta aí do irmão que tá do fundo, aí o irmão Iomar Garcês. Ó, o cantor da terrinha aqui, ó. Olha que voz linda.
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0: Eita! É, o Daniel sabe o louvor do meu irmão Iomar Garcês. É, o Daniel tá um pouquinho melhor do que eu, viu? É, Jesus. Queridos, nós temos bastante celeiros, como eu disse. Né, Eliana e Josi. Coloca um pedacinho do Eliana e Josi aí. Ah, sim. Irmão. Ah, meu tio.
3: Benza,
0: tio.
3: Deus abençoe a todos vocês aí, tá bom? Tô aqui no centro.
0: E vamos tocar aí um pedacinho só pra homenagear aí o irmão Orazil. Irmão Orazil, receba aí um pedacinho aí, ó. Do louvor aí do Elena e Josi. Olha aí, pra você aí, irmão. Irmão, né, que nos deu a honra, né? Irmão Orazil. É, irmão Orazil. A irmã Nelly, irmão José Carlos,
1: então,
0: o pastor.
1: Então toca pra nós aí os Garganta de Ouro de Cristo. Meu
0: esse
1: amigo,
0: é bem antigo, né,
1: saudoso irmão? Pastor Francisco Lopes.
0: Ah, esse, se tiver aqui, Jair, não vou tocar Valério, um pedacinho. Ah.
1: O nome do hino, Calçada Fria.
0: Olha, você viu o que o Daniel falou aí, irmão Brasil? Opa, esse tem. E não trava, tá vendo? Receba aí, irmão Brasil. Obrigada por compreender, né, a nossa dinâmica aqui.

O irmão Valdinei também está conosco. Da irmã Jucimar, que ganhou frango a vez passada, também está conosco. A irmã Silma, a nossa líder de oração. O nosso irmão Paulo César, que nos abençoa também com uma oferta, né? Ele coloca o nome do Murilinho, que é do filhinho dele, que a gente está sempre abençoando a vida dele, e ele é nossa. Muito obrigado, irmão Paulo César. Esse aí é do irmão? Não, como é que chama o que tá cantando? O irmão é... É, esse irmão que tá cantando já é falecido, né, Daniel? Ele falou aí... Francisco Lopes, eu tive a honra de conhecer. Que, né, irmão Brasil, a gente que é cria, eu digo, né, que é filha da Assembleia, a gente tem, né, um carinho especial por esses irmãos mais antigos, que nem esse que faleceu agora ali no Embaú, o pastor Nélis, né? Pastor Nélis, uma bênção. Hoje está lá o pastor cuidando lá. A minha irmã voltou para lá, né, irmã Malvina Rocha. Está lá com o pastor... Nossa, fugiu o nome dele. Pastor abençoado lá do... Irmãos, você que está aí nos ouvindo, aí da igreja sede, da Brasil para Cristo. Quero deixar um abraço aí para a irmã, Jucimara, né, que está aqui com o esposo dela, né? Estão participando os dois. O irmão Valdinei, a irmã Jucimara, a irmã Vera também. A irmã Vera também, que está sempre nos ouvindo. A irmã Vilma também. A irmã Vilma Simão, faz tempo que não ouvimos, né, irmão? Um áudio dela. A Enoque, isso. Pastor Enoque. Viu como é bom, né, ter amigos? Pastor Enoque, uma benção, pastor Enoque. É o pastor presidente agora, ali da Assembleia de Deus, ali do Imbaú. Obrigado, pastor Orazil. Obrigado por, né, nos ajudar aí. Queridos, estamos aqui com o irmão Orazil, com o pastor Josué, eu digo pastor, né? Pastor Josué está aqui na escuta conosco. A irmã Nelly, o pastor José Carlos, o meu tio Vanadir, a irmã Jucimara, o irmão Paulo César, o irmão Valdinei, já falei, e o irmão Sidney Barros. Tá faltando aí, ó, o teu áudio, o teu pedido de oração. E eu esqueci de trazer da irmã Ladi, irmão, o nosso testemunho, mas está lá em casa salvo. Eu vou trazer no que eu lembro, tá bom? Que Deus abençoe a cada um de vocês.

Só lembrando, queridos, hoje é dia 8, 8 do mês 9. Hoje não teremos sorteio, tá bom? Hoje não temos sorteio, mas nós queremos ver o teu nominho aqui participando do nosso programa. E eu queria falar um pouquinho pra vocês sobre a fuga do Egito. Você sabe que tem muitos pregadores, Daniel, que falam assim que muitos saíram do Egito, né? Como aquele povo, mas o Egito não saiu deles. E eu acho que até hoje a gente continua tirando o Egito de nós, sabia, Daniel? Porque a gente é feito de

carne e osso, a gente diz, né, toda hora e momento, resistir ao diabo e ele fugirá de vós. Então, aquele povo, queridos, foram privilegiados, saíram do Egito, né, no comando de Moisés. Você que conhece a Bíblia, você sabe lá em Êxodo 14, que diz assim: o Senhor pelejará por vós e vós calareis. Ou, na linguagem de hoje, o Senhor lutará por vocês. Fiquem calmos. Esse Deus que ajudou aquele povo no Egito é o mesmo Deus que toda hora e momento está dizendo através do Espírito Santo para você e para mim. Tem coisas que não é para você lutar. Tem coisas que não é para você falar. Acalma-te. Aquieta-te. Fique calmo. Porque aqui, até vou abrir a Bíblia aqui, em Êxodo. Êxodo significa saída. Êxodo significa saída. Deixa eu pegar aqui a minha Bibrinha de 30 anos. Êxodo 14. Aqui. Tá aqui, ó. Deixa eu ler um pouquinho antes, queridos. No 10. E chegando o faraó, os filhos de Israel levantaram os olhos, e eis que os egípcios vinham atrás deles. E temeram muito. Então, os filhos de Israel clamaram ao Senhor. Disseram a Moisés: Será que por não haver sepulcro no Egito... Olha o povo murmurando aqui, irmãos. É, a Bíblia é maravilhosa, né? Disseram a Moisés: será que por não haver sepulcro no Egito, que nos tirastes de lá para que morramos nesse deserto? Por que nos tratastes assim, fazendo-nos sair do Egito? Queridos, estava tanto tempo sendo escravo, trabalhando por nada, por migalhas, que eles já estavam acostumados. O Senhor me ensina nessa palavra agora, falando comigo, que você não tem que se conformar com as coisas do mundo. Você tem que saber que você nasceu livre. Livre para adorar. Você não nasceu para ser capaz de Satanás, queridos. Você não nasceu para trabalhar para Satanás. E Faraó aqui era a encarnação do mal. Aprisionou aquele povo. Mas o Senhor levantou Moisés. E hoje ele levanta uma nação para dizer para o povo que ele continua libertando, sarando, curando, transformando vidas. Então, aqui dizendo para fazermos sair do Egito, não é isso que dissestes no Egito: deixa-nos para que servamos os egípcios, pois melhor nos fora servir aos egípcios do que morrermos no deserto. Moisés, porém, respondeu ao povo: não temas, aquietai-vos e veja o livramento do Senhor que hoje vos fará, porque os egípcios que hoje você vê, nunca mais o tornareis a ver. O Senhor pelejará por vós e vós calareis. Aleluia! Disse o Senhor a Moisés: por que clama a mim, Moisés? Diga ao filho de Israel que marchem. Queridos, o Senhor manda dizer para alguém aqui. Enquanto eu orava, fazia a primeira oração, que você já está desistindo de orar, de tentar, através da tua fé, da tua oração, ver essa situação mudada. E o Senhor dizia, claro, no meu coração, é com algum filho, alguma filha, aí na tua casa, no meio da tua família. Talvez essa pessoa já casou, talvez essa pessoa já tenha até filho, mas você como mãe, você como pai, está lutando, orando, clamando para ver essa vida, que ela seja liberta, para ver novamente essa filha ou esse filho de volta aos braços do pai. O Senhor manda dizer para você: acalma-te, o Senhor pelejará por vós e vós calareis. O Senhor lutará nessa guerra. O povo de Israel, queridos, estava acuado pelo mar, pelas montanhas e pelo exército de Faraó. Faraó e seus exércitos

0: perseguiram os israelitas até a beira do Mar Vermelho. O perigo, o medo era existente e era verdadeiro. O povo se reclamava para Moisés, que antes estava lá, mesmo sendo escravo, eles estavam seguros, entre aspas. Mas o Senhor disse a Moisés que ele libertaria aquele povo. Se o Senhor colocou no teu coração que você, mãe, você, pai, que está aqui comigo, é você que o Senhor está usando para libertar essa pessoa, ou essa família, ou essas pessoas dessa situação, perigo e medo. O povo reclamou para Moisés. Ordem de Deus era para Moisés: diga a esse povo, se acalme, confie no Senhor, Deus vai agir. Porém, os filisteus tornaram a fazer uma investida, tornaram a fazer coisas erradas. Aqui, ó, está aqui, ó, em 1 Crônicas 14, 13 e 16. Porque tem momentos, queridos, que nós recebemos esse tipo de coisa, essa luta, porque a gente fez errado, não ouviu a Deus. Mas o Deus que disse a Moisés é o mesmo que está dizendo para mim e para você: o que você tem na tua mão? Use a unção que eu dei para você. Ordena esse povo que marche. A hora que você se levanta, você vai ver o agir de Deus. E eu creio nisso, no nome de Jesus. Amém? Queridos, eu quero estar oferecendo essa programação à irmã Irontina, à irmã Helena ali do Jardim Alegre, à irmã Miriam Paz, à irmã Márcia, né, que me cobra, né, se eu não falar para ela, ó, tô oferecendo para você. A irmã Márcia Maria de Lara, e que está sempre pedindo nossas orações. E é o nosso precioso. Quem que é o precioso? É o nosso mimoso. Quem que é? É da irmã Socorro. E vamos estar tocando, viu, irmã Socorro?
1: Um pedacinho do louvor dele. Boa tarde, mimosa. Deus te abençoe.
0: Boa tarde, minha querida.
1: Deus te cure, mulher. Amém. Em nome de Jesus.
0: Receba.
1: Aleluia, e te dê vitória, viu? Deus abençoe o irmão Daniel.
0: É, Jesus.
1: O cantor, pastor Gilberto Fernandes, a família dele. Todos os irmãos aí, viu, mimosa? Eita, Jesus, um abraço do Espírito Santo para vocês.
0: Você também, tudinho, minha querida.
1: Tá na paz
0: que do Deus
1: Senhor.
0: Te abençoe. Aí que o nosso mimoso, nosso precioso pastor Gilberto Fernandes, que tem agora toda segunda-feira um programaço aqui, queridos. Da 16 a 18, você tem um encontro com esse homem de Deus, ó. Tá cantando aí, ó.
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0: Oh, glória a Deus. Oi? Maravilhosa, né, Daniel? Pensa na humildade desse homem. Tem uns cultos que ele mostra nas lives dele, nos vídeos, lá no sítio, lá nas fazendas.

0: Aleluia.
1: Tudo pra mim dava errado. Não tinha.
0: Receba aí, irmã Socorro. E você que está aqui nos dando a honra, né, irmã Elis Regina, irmã Dirce. Olha, aumentou aqui, ó. Oh, glória a Deus. Deus abençoe você. Queridos, hoje a ordem do Senhor: aquietai-vos. Aquietai-vos. E você vai ver que eu sou Deus nessa peleja. Nessa peleja eu não terei que pelejar. Coloca na minha mão. É essa a ordem de hoje. Que tem na tua mão, Moisés? Que tem na tua mão aí, irmã Socorro? Viu, mimosa? Que tem na tua mão? Unção, poder e autoridade. Mas segundo Crônicas, a vitória de Josafá sobre os moabitas, né? Essa peleja não tereis de pelejar. Parai. Fiquem em pé e veja. Veja o salvamento que o Senhor vos dará. No Salmo 46, aquietai-vos. Aquietai-vos e sabeis que eu sou. O eu sou está aqui. Mas o que eu vou dizer, Senhor? Quem tu és? O que ele falou? Diga, eu sou o que sou. Deus é o que você precisa. Deus é socorro bem presente na hora da angústia. Ele é Deus que diz, eu sou aquele que abriu o mar vermelho. Eu sou aquele que fecha a porta e ninguém abre. E que abre e ninguém fecha. Eu sou aquele que te envia, eu sou aquele que te escolheu, eu sou aquele que te guarda, arabassurianda, arabacaia, eu sou o teu refúgio, eu sou a tua fortaleza, eu sou, está dizendo, aquietai-vos. Levanta aí, Daniel.

palavra. Aquieta o teu coração, irmã. Aleluia. Nada pode deter uma pessoa que ora. Queridos, mais uma vez, tá caindo nossa live, que ela já volta. Queridos, eu aprendi há muitos anos. O segredo do crente é oração, queridos. É orar, é buscar, é clamar. Muita, muita oração. Muito, muito, muito poder. Pouca oração, pouco, pouco poder. Nenhuma oração, nenhum poder. Porque o Deus que diz eu sou, o Deus está dizendo, aquietai-vos, aquiete essa angústia. Não pare de falar comigo, não pare de me buscar, mas aquiete dentro de ti essa angústia, essa tristeza que te impede de ver o meu agir. Eu não estou dizendo para você ficar quieto sem falar comigo, mas aquietai-vos. Veja o que eu estou fazendo. Ai, caramassúria. Houri andarabassúria. Queridos, olhe bem. O Deus que é refúgio, o Deus que ele é o teu pai. Ele é pai de órfãos e viúvas. Eu dizia agora esses dias, digo de novo, quantas e quantas esposas viúvas de marido vivo. Quantas mulheres buscando a Deus e o maridão lá, ó, deitado, só vendo Netflix e outros aplicativos, ou ali grudado no WhatsApp, grudado no celular, e a mulher ali, ó, buscando pela família, buscando pelo próprio esposo, buscando pelos filhos, quantos e quantos? Queridos, e não é só aquele que não é crente, não. Tem muito homem crente que deixa tudo nas costas da mulher. Mas o Deus que está me usando hoje aqui está dizendo, mulher, aquiete o teu coração. Continua me buscando. Aquietai-vos. Saiba que eu não deixo inocente por culpado, nem culpado pelo inocente. Eu estou vendo a tua peleja. Irmãos, aparece na Bíblia a mulher indo atrás de Jesus. Aparece na Bíblia Zaqueu subindo a árvore. Aparece na Bíblia Daniel, o nosso maravilhoso, né, um dos principais da sinagoga, o Jairo, saindo da sua casa para buscar Jesus. Tem sim, tem homens e mulheres de Deus, ungidos, preparados. Mas se a tua casa é só você que busca, irmã Marlene, na minha casa só eu busco. A minha esposa não ora, a minha esposa ela não tem intimidade com Deus. Então continue você buscando. Porque você santifica ela. Ah, irmã Marlene, é o contrário que você falou. Só eu busco, o marido não. Com

0: Paz do Senhor, queridos. Paz do Senhor, ouvintes. Tô aqui, ouvindo. Deus abençoe a vida de cada um de vocês. Abraço, boa tarde.
1: Você está sendo curado. Você está sendo renovado. Misericórdia, né? Queridos, se a gente... Desculpe aí, deu um tilt aqui. Que é a nossa live aqui. A própria prestadora querendo me cobrar. Irmãos, é só Jesus. Mas eu vou continuar. Obrigada, irmã Edna, pelo teu áudio. Irmã Edna é uma companheirona. Uma mulher que conhece o antes, ou agora, ou depois da irmã Marlene. Ah, irmã Edna é uma bênção. Uma hora ela vai vir aqui dividir essa bancada comigo. Eu quero, queridos, 4 minutos só. Já vamos estar passando aqui pro Daniel. Eu quero que você... Que falou, o Senhor falou com você, claro. Aquete o teu coração. Você que se sente, às vezes, órfão de pai. Saiba que Deus é o teu pai. Você que se sente órfão. Você que se sente sozinha, mesmo no meio da multidão. Você que, muitas vezes, está comendo na sala e o teu filho está lá no quarto. Você que senta na tua mesa e a família não se reúne. O Senhor é aquele que fez quando Zaqueu. Ele desceu daquela árvore. Eu acho mais bonito que Zaqueu, ele nos ensina que nós temos que nos anteceder às situações. Ele queria conhecer Jesus. Ele não, talvez, não precisa nem ele me ver, mas eu quero conhecê-lo. E o Senhor se agradou de Zaqueu. Queira conhecer esse Jesus. Queira conhecer esse Deus que diz que Ele é o nosso refúgio, Ele é a nossa fortaleza, Ele é o nosso socorro e é bem presente agora. Mas, irmã Marlene, eu estou passando por um momento de doença, estou com câncer, eu estou assim, assim, assim. Queridos, Ele é o socorro bem nesse momento, bem presente aí da tua angústia. Aquietai-vos e sabei que eu sou Deus. E eu vou reverter esse quadro do meu jeito e não do teu. Porque se Deus fizer o milagre, irmã, irmão, Ele é Deus. E se Ele não fizer, Ele continua sendo Deus. Quando aquele profeta Elias, ele entrou na caverna, ele ouviu uma voz lá fora que dizia: saia de dentro da caverna. Quando ele foi ressuscitar Lázaro, ele disse: tire a pedra, porque a minha autoridade é para ressuscitar. Eu não tenho que tirar a pedra. Tire a dúvida. Creia, porque eu sou o Deus que sou a tua fortaleza. Eu sou o Deus socorro bem presente na tua tribulação. Portanto, não tema, ainda que tudo isso esteja difícil. Creia que o Senhor é o dono de todas as coisas. Aleluia. E Deus está no meio dessa situação. Ele está no meio. E Ele jamais vai ser abalado. E aqui Ele diz: venha a mim. Venha contemplar. Venha a mim. E Ele diz aqui no Salmo 46. Ele põe fim à guerra. Até os confins do mundo. Ele quebra o arco. Ele quebra o arco. E despedaça a lança. Ele queima o carro no fogo. Porque Ele quebra a força do inimigo. Ele é o Deus que cura. Ele é o Deus que restaura. Ele é o Deus que diz: aquietai-vos. E você vai saber que eu sou Deus. E eu serei exaltado entre as nações. Eu sou exaltado na terra. O Senhor dos Exércitos está conosco, está contigo. Ele é o nosso Deus. Jesus, vamos sair mais cedo para que tenha mais

0: participações, ó Pai, nessa programação. Mas a Tua voz hoje, audível, é para nós nos aquietar. Aquietai-vos e sabei que eu sou Deus. Fique quieto, não tenha medo, creia somente, se levante, obedeça. Já ouviu a minha voz? Obedeça o que eu estou te falando. Creia. Jesus, eu profetizo, Pai, nessa casa, nessa cidade, nesse município, nesse bairro, nas cidades circunvizinhas, em todas as cidades do Brasil e todos os estados brasileiros, de norte a sul, de sul a norte desse Brasil, ó Pai. Estende a Tua mão, cobre, Pai amado, as nossas vidas. Vai, Pai, aonde estão nossos filhos. Vai aonde está, Pai, nossos esposos, nossas esposas, nossos filhos. Pai amado, aquele que está inquieto, aquele que está temeroso, que ele tenha, Pai, agora sossego. Sossegai-vos, aquietai-vos, no nome de Jesus. Como um pai embala o filho, ele se aquieta e sossega. Que seja agora, Pai, a Tua voz dentro dessa pessoa, tirando toda a angústia, toda a aflição, todo o medo. E eu repreendo, Pai, toda a doença, todo o mal, Senhor, toda a depressão diabólica, todo o medo, Senhor, de ficar sozinha nesse quarto, nessa cidade, nessa condição que essa pessoa está, nesse hospital, nesse leito. Jesus, Tu és companhia, quando ninguém mais é. Tu és aquele, Pai, que renova nossas forças. Renova agora, Pai, a força dessa pessoa, no nome de Jesus. Amém? Que Deus te abençoe. Até terça-feira, se Deus quiser.
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4: A sua presença agradeço, sei que não mereço, ó Deus tremendo e santo.
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0: Olá, muito boa tarde, minha gente. Em Telêmaco Borba, pontualmente 15 horas e 3 minutos. Isso mesmo, está na hora, a hora do café. Que bom que eu estou aqui e você está aí do outro lado.
1: Que delícia.
0: Ah, claro que sim. Deus tem sido muito generoso e coloca pessoas especiais ao nosso lado. Boa tarde, Daniel Pereira. Boa tarde, minha amada missionária Cleonice.
1: Boa tarde, Liz. Boa tarde, Daniel. Boa tarde, queridos ouvintes. Que Deus abençoe a cada um. Estamos aqui de volta, né, Liz?
0: Amém. Começar a semaninha, né?
1: Glória a Deus.
0: E nada melhor que a gente começar agradecendo. Agradecendo a Deus, né, missionária? Porque ele tem sido tão, mas tão, tão, tão bom, né? E a palavra do dia, ela diz assim, em Números 6, 24 do 26, claro que ela é conhecida também, missionária, como a bênção apostólica. O Senhor te abençoe e te guarde. O Senhor faça resplandecer o seu rosto sobre ti e conceda graça. O Senhor volte para ti o teu rosto e te dê a paz. Ah, que linda forma de começarmos a semana, né? Colocando Deus à frente e pedindo que Ele seja conosco em cada detalhe. Que a presença dEle se faça real em nosso dia, porque não há companhia que se compare com a companhia melhor, né? Não há lugar melhor do que estarmos na presença de Deus. Verdade. Graça pelo caminho, no caminho diário. E que Ele nos conceda a graça para a gente saber lidar com tudo que vier. Claro que virão situações difíceis, que a gente vai precisar, missionária, de muita graça, de muita sabedoria nas decisões. Verdade, paz acima de qualquer coisa. Claro que é a paz de Deus. E aí que Ele vai trazer, de fato, a tranquilidade, a direção, a confiança, para que a gente possa viver cada momento da melhor forma nessa semana que estamos começando agora. Não é assim, irmã Marlene? É, porque é somente assim é que a vida fica cada dia e cada vez melhor.

0: Agora, continuando, quero dar uma ótima tarde, uma boa, mas boa tarde pra ele. Aqui o nosso amado Dr. Sadi Cornelis Júnior. Achei que ele não viesse. Eu tava até contente pra me chamar. Solta a foguetória aí, cara. Eu até falei pra missionária, pois é, o doutor não vem hoje. Ele tem um pé em Curitiba, né? E às vezes ele tá com a família, né? Então, de repente, ele foi... Porque hoje é feriado em Curitiba, gente, tá? É padroeira, né? De Curitiba, né, doutor? Você que é mais... Tem um pé curitibano também, né? Sabe muito mais que eu. Mas hoje é feriado na capital e eu achei que o doutor não vinha, mas está aqui. Pela honra e graça de Deus. Pensou que não ia trabalhar? É, vai trabalhar aqui com a gente, vai levar informação. Uma ótima tarde, doutor Sadi.
1: Uma boa tarde. Até o Daniel, ele exagerou um pouquinho, né? Nas palmas aí,
0: aqui
1: menos,
0: a gente,
1: né? Como diz, menos, né? Uma boa tarde, uma alegria grande, Benecita. Uma boa tarde, queridos ouvintes.
0: Amém.
1: Né? Lisa, missionária, Daniel.
2: Amém.
1: Hoje a Lisa aqui conosco, né?
0: Amém.
1: Fez falta, né?
0: Ai,
1: fez falta aí na semana passada.
0: Tão
1: mas
0: bom,
1: realmente
0: gente,
1: é uma alegria.
0: Isso.
1: Eu quase não vinha porque a minha mãe operou. Até agradeço as orações, né?
0: Amém.
1: Dos ouvintes aqui da Lisa, da missionária, do Daniel. Tá tudo bem, operou a cirurgia, tirou a vesícula. Tá tudo bem, tá em casa, tá se convalescendo. O médico até se espantou, o cirurgião. Operou ela na sexta-feira, mais ou menos umas 10h30, acompanhei a cirurgia. E 10h30, aí quando era umas 3h e pouquinho, já estava no quarto.
0: Olha.
1: Lá no apartamento. Fui lá no Marcelino Champagnat, em Curitiba. Aí ele foi visitá-la umas 6h, 7h da noite, né, o cirurgião, uhum. Doutor Alcides Branco. Chegou lá, a menina... Tem 96 anos, a menina.
0: Ah, olha, uma jovem.
1: Curada. Conversando e já estava caminhando.
0: Meu
1: Ele
0: Deus.
1: Falou assim, Sadi do céu.
3: Eu tô com medo.
1: Sadi do céu, 96 anos, eu preciso chegar perto disso.
0: Ô, missionário, né? Agora não vai amarelar, hein?
1: Eu não tô
0: diante desse testemunho.
1: Então, é uma surpresa grande, sabe,
0: Elisa? Amém, né?
1: As pessoas se surpreendem com a mãe, né? 96 anos, ativa, faz tricô, crochê, né? E palavra. Adora fazer a palavra cruzada.
0: Ah, isso daí é um estímulo para a memória, né? É o exercício da mente, não é, doutor?
1: Sai. Não comia de tudo por causa da vesícula.
0: Olha.
1: Agora? Menina, até duas coisas que fizeram mal para ela, duas crises fortes, né? Do ano passado e esse ano. Uma foi uma feijoada que ela comeu.
0: Ah,
1: feijoada.
0: Feijoada.
1: Né? 90 e poucos anos, feijoada. É claro que não ia dar boa coisa. E a outra é chipa.
0: Ah, chipa, sim, né? aquele bolinho
1: é queijo,
0: de polvilho.
1: É,
0: tipo,
1: tá, né?
0: A gente conhece por outro nome.
1: É,
0: né?
1: é,

0: Alguns chamam de chipa, outros aquele tipo um bolinho de...
1: Polvilho.
0: De polvilho, com só que ele é recheado com queijo,
1: é
0: né?
1: É esse mesmo. Uhum. Então fez uma pra ela. Agora, pronto. Agora ela falou, até mandou um vídeo no hospital pra família,
0: comendo,
1: né,
0: chipa.
1: Gente, agora graças a Deus eu tô sem vesícula, já posso comer a chipa e a feijoada.
0: Então, a gente assim, sempre fala que é vesícula preguiçosa.
1: Vesícula preguiçosa, isso mesmo. É. Então, assim, mas para 96 anos, né? Se a gente chegar perto disso, tá bom, né, missionário?
2: Nossa,
1: meu
2: tá.
1: Deus
2: do céu. Fazendo uma cirurgia.
1: Cirurgia, então, né?
0: Mas você só pode ter certeza, doutor, que teve assim anjos acampados ao redor, ao derredor e sobre ela, né, abençoando, né, porque assim, a gente orando, né, então assim, nada fica igual quando há um clamor, quando há assim uma intercessão, né, missionária, quando tem pessoas orando. E a gente fala assim em todos os segmentos, né, doutor?
1: Verdade.
0: Parece que vamos começar a falar de oração.
1: De oração, e ela operou, tinha um frasquinho, né, que o cirurgião deu pra ela, umas pedrinhas, né?
0: Ah,
1: meu Deus, parecia uma pedreira. Tudo pequenininha, preta as pedrinhas, sabe? E só que já faz 10 anos que ela tem, ela não queria operar.
0: Ah, então vai protelando,
1: não queria,
0: né?
1: Medo de anestesia, aquelas coisas, né? Não queria operar e agora, 10 anos depois, né, aí tá lá só a pedreira toda. Tirou, então agora tá tranquila. Tá lá.
0: Olha aí, pode comer de tudo.
1: Convalescendo e tal, né? Então eu que agradeço as orações.
0: Boa, né?
1: Um beijo pra minha mãe lá de Curitiba. E já peço a bênção pra ela, né? Porque todo dia a gente
0: tem
1: pedindo a bênção pra
0: honrar
1: mãe.
0: Honrar pai,
1: né?
0: E mãe, gente. Pedir bênção todo dia.
1: E graças a Deus. E claro, ela se cuidava por causa da vesícula, né? Mas comia de tudo, Lisa, sabe?
0: Olha que bênção.
1: Algumas coisinhas não por causa da cidade. Agora... Come
0: tá liberado,
1: tudo, né? Claro.
0: Tá dentro, liberado.
1: Dentro da dieta que o filho dá pra ela, né? Claro, né? Regrada, né? Frituras, né?
0: Essas restrições, né, doutor?
1: Normal,
0: não se aplica,
1: né?
0: Só pra quem tem 96
1: Agora,
0: anos.
1: Doce,
0: não.
1: Doce ela gosta.
0: Ah, um docinho vai bem.
1: Geleia.
0: Quem não, hein, Dani?
1: Geleia no pão, sabe aquela coisa?
0: A missionária assim? Não gosta de doce.
1: Não, e outra coisa que ela ama, né? Que aqui chama cueca virada aqui?
0: Cueca virada.
1: Cueca virada, bolinho de chuva, né?
2: É, gostoso.
1: Então eu falei,
0: nossa,
1: mãe, olha, pode comer mais,
0: eu como diariamente cueca virada, gente.
1: Se
0: do
1: cuide.
0: Céu. Só que daí eu peço sem açúcar.
1: Sim.
0: Sabe? Pra não me privar, assim, pra eu não Exato. Ficar com tanto peso na
1: Mas
0: consciência.
1: Mas aquela canela e aquele açuquinho não tem jeito,
0: é uma
1: né?
0: delícia, né?
1: Difícil, né?
2: Mas daí você pode comer e toma
1: um
2: café
1: daqui...
2: amargo.
1: E quando café amargo, o efeito é pra consciência.
0: Hein, doutora? Eu acho que eu tenho algum tique. Sabia, missionária? Não, sabe por quê? Eu gosto da cueca virada com açúcar, mas o açúcar na minha mão me incomoda.
1: Daniel, bate a consciência, né?
0: Exatamente. Gente, vai chegar uma idade que parece que algumas coisas que nunca te incomodou passam a te incomodar.
1: Mas é mais psicológico, né?
0: Exatamente.
1: É
0: na praia, a areia me incomoda. Me incomoda mesmo, porque você toma banho e parece que nunca tá limpo.
1: Sim.
0: Né? Parece que a areia não sai do seu corpo.
1: Mas é psicológico, porque a idade tá baixa ainda, né, Daniel? A missionária aqui, a Lisa. Estou entre duas jovens aqui, né?
0: Eu já tô meio lá cheia de mania,
2: posse,
0: Daniel.
2: Né?
0: Toda dengosa.
1: Nós aqui somos, né, no meio de duas jovens, né,
0: Daniel? Tá bom.
1: É isso aí. Né?
0: Gente, que bênção é essa hora, essa nona hora, essa hora da misericórdia, essa hora da gente ter alegria, né, doutor?
1: Ai, vamos lá.
0: Que tempo, assim, precioso, né? Que novo tempo, que nova oportunidade a gente tem, assim, de dar, assim, conversando, tendo, assim... Gente, isso daqui é melhor que podcast, sabia? Porque o podcast tem ainda algumas coisas que elas são, assim, previamente conversadas antes. Não, aqui o nosso é no improviso, né? Que é realmente um bate-papo. Mesmo uma hora do café, aquela hora que a gente se junta pra gente tomar um cafezinho. Faltou cafezinho aqui, Evelaine. Mas, exatamente. 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

0: 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A missionária já fez sua hortinha em casa?
1: Já, tá bonita.
0: Opa! Gente, até nas TVs, Dani, a gente tá vendo as pessoas cultivando essas hortas em casa. Ah, mas eu não tenho espaço, porque a gente sabe que hoje tá mais restrito às áreas, assim, de vaga, assim, nas casas, né? Então, é menor. 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Eu estive na casa da minha prima essa semana, doutor. A casa dela, ela cultiva no chão mesmo, na terra mesmo. Ela tem os canteiros lá com alface, tem com cenoura, com beterraba, tem jabuticaba na casa dela. Gente, é tudo de bom você ter essa parte verde na sua casa. Isso você vai estar também ajudando a sua respiração. É, pra gente estar trocando esse gás carbônico aí pelo nosso oxigênio, né? Então, é fazer essa troca de uma forma saudável. 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Doutor, conte-me.
2: Bem isso.
0: Conte-me tudo, não me esconda nada. Então,
2: reforçando, né? Reforçando. Ter essas vegetais, frutas, verduras em casa é fantástico, né? Poder produzir aquilo sem nada, né? De agrotóxico.
0: Pois é, de uma forma natural. Bem natural, né?
2: Isso é importante para a saúde do corpo, né? E eu queria recordar aqui, até o Daniel está engatilhado lá, Daniel, na música que a gente comentou na terça-feira passada, sobre essa parte do estresse, né? Comentamos sobre isso.
0: Ah, sim.
2: E essa música do Padre Zezinho, quer soltar aí, Daniel? Para a gente entrar nessa parte.
0: Nossa.
2: Tua recordação, né, querido ouvinte, né? Lá o tempo do passado, teus pais, avós.
0: A volta.
2: É.
0: Mas isso daqui volta o tempo, doutor. É tipo quando eu estava na oitava série, se formando na oitava série. Eu estudei aqui numa escola tradicional aqui em Telêmaco, que é o Presidente Vargas. E a gente tinha, assim, aquele momento devocional, sabe? Todo dia nós tínhamos um sermãozinho. Não sei se a missionária teve também por essa parte. E daí depois tínhamos também as musiquinhas, né? Sim, assim, os louvores.
2: Os louvores.
0: Né? Quando tínhamos os hinos, né? Então a gente sabia, tudo de cor. E essa música aí, ela faz, assim, remete muito à nossa infância. E aí, além de ter uma letra magnífica.
2: Ah, tem. Põe lá, Daniel, mais alto.

Vamos do começo, Daniel. Para reforçar, né, o trabalho, quando o pai chegava do trabalho cansado, a mãe, né? Aí fala sobre o que eles faziam quando chegavam.

ficavam cansados em casa. O estresse, né? Daquela época também, o nosso estresse aqui. Então, fazendo um paralelo para a nossa realidade. Então, escute aí essa parte do começo aí.

0: Então, reforçando aqui o que você acabou de escutar, final de tarde chegava os pais cansados, né, do dia a dia, da roça, do trabalho, como nós chegamos, né, em casa no final de tarde, cansados, estressados do trabalho. E aí, o que a música fala? Que eles se reuniam. Naquele momento da reunião da família em casa, depois vai falar na música que o pai puxava a viola. Uhum. Né? E ali cantavam, ali depois vinha a refeição. Até comentamos, né, missionária?
1: Sim.
0: Que o altar, né? Pois vai na missa, existe o altar, né? Ali é o pão, né? A partilha do pão e da palavra. Na casa, o altar é a mesa também, né? Da refeição, onde a gente se reúne, como diz na música, né? E ali você agradece o alimento.
1: Uhum.
0: No caso, lá preparado por eles mesmos, né?
1: É.
0: A parte da alimentação, tanto a parte do gado, né? Da ave, da galinha, do boi. E também a parte de leite, né? Do queijo que era feito lá. E a parte das verduras, né? Ali plantadas por eles mesmos. Quando nós chegamos em casa, fazendo um paralelo, né? Chegamos estressados também. E tem que ter esse momento. Foi o que nós comentamos na terça-feira passada. Nós precisamos ter momentos em casa em que nós façamos com que aquele estresse que você vem do trabalho, que é o que dá a diferença nas doenças de hoje.
1: Uhum.
0: Lá as pessoas comiam de tudo, frituras.
1: É.
0: Comiam tudo.
1: Se você for ver, não era uma alimentação tão saudável.
0: Não, né? Não. Tinha verdura, legume, fruta, mas também tinha frituras. Porque é que, se você, os estudos mostram que a incidência de doenças numa população rural é muito menor do que numa população urbana. Por quê? A diferença da balança é o estresse. Só que lá eles tinham esse detalhe fundamental para a família de se reunir depois do trabalho, para se alimentar adequadamente. Por quê? Porque na hora da refeição se reuniam todos na mesa, porque ali a mesa é um altar. Então, eles agradeciam o alimento, né, que Deus dava através do trabalho deles, e pedia para Deus abençoar. Hoje em dia a gente se reúne na mesa, só que daí o filho tira a comida e vai lá para o quarto na televisão. Uhum. A filha, a mesma coisa, o pai, enfim, né? Então não existe mais aquela reunião na mesa, que é um altar.
1: Ou abre
0: na
1: um
0: casa.
1: Celular ali.
0: Exatamente, no celular, então fica disperso, você já não conversa, e é a palavrinha. E eles se reuniam para conversar, diz na música aí, né?
1: Uhum.
0: Então o diálogo é a palavrinha chave, misteriosa. A palavra é o presente que nós temos em casa, é o diálogo. Essa palavra não tem mais nas famílias hoje, infelizmente.
1: É,
0: não
1: se
0: conversa mais,
1: cada vez
0: todo
1: mais.
0: Mundo em cima do relógio, do tempo, e daí, não, vamos conversar agora, não posso, né? Pai e mãe com filhos, não tem mais a conversa. Você precisa resgatar, meu querido ouvinte e ouvinte, homem e mulher que está nos ouvindo agora, resgatar aquilo que tinha lá no passado. Esse momento no lar em que você, depois de estressado, cansado do trabalho, se reúne. Reúne, puxa, alguém toca um violão, alguma coisa, para cantar, que já é uma maneira de desestressar.
1: Uhum.
0: E tem a terapia da música hoje em dia, terapia para crianças, né?
1: É.
0: Através da música, terapia com cavalos para essa doença.

0: Doença tão frequente hoje, né, que é a doença em crianças.
1: Autismo,
0: o autismo e tantas outras, né, que a presença de animais, a presença
1: o
0: da
1: contato,
0: musicoterapia,
1: né?
0: O contato é muito fundamental. Então, você tem que resgatar. E na semana passada, a missionária lembrou bem aqui que tem que ter uma referência em casa.
1: Sim.
0: Uma pessoa que é aquela pessoa que tem, que guarda nela uma raiz espiritual, a pessoa que tem o hábito da leitura da palavra e ela vai partilhar essa palavra na hora da, da comida, da refeição, numa hora em que se reúne, né? Você vai apresentar a palavra e viver aquela palavra no dia a dia para poder ter a graça de Deus, né? Isso não acontece mais. Isso de, eu tô com 64. Cada vez que eu ligo para minha mãe, sua bênção, mãe, não existe mais. Ah, porque Deus faz assim, sua bênção. Daí o que, que o pai e a mãe falam? Que Deus
1: te abençoe.
0: É o pai ou a mãe que pede a bênção de Deus. Mas
1: sim,
0: é o pai e a mãe,
1: sim,
0: né? Então é fundamental você também pedir a bênção. Então, falando sobre o estresse. Então, o estresse hoje precisa ser atacado através dessas situações em casa. Diálogo, na hora da refeição, agradecer, fazer uma oração antes de agradecer o alimento e estar presente a família na mesa. Não é tirar né, o alimento e vai para uma televisão, vai para um celular, vai para um quarto. Não, você tem que ficar na mesa, é um horário sagrado. A hora da refeição é o altar da mesa, né? É um altar e ali você vai agradecer e desestressar o corpo, a mente e o espírito. Isso, você que, você pai que me ouve, você mãe que me ouve, faça isso na tua casa, você avô ou avó, os pais não fazem, você mora em casa, na mesma casa, então faça isso, favoreça esses momentos de oração na hora da mesa, de diálogo, de descontração, uma musiquinha, vai cantando, vai desestressando, você vai ter menos o quê? Doença, menos a enfermidade na tua vida. Quais doenças? Do corpo e doenças também psicológicas, ansiedade, depressão, pânico, só nesse diálogo, porque aí a pessoa, quando vai dialogar, e naquela oportunidade a gente puxou a orelha dos homens, né, missionário?
1: Verdade.
0: Eu falei assim, eu posso puxar a orelha, missionário? Hoje não está aqui a Lisa, mas você me autoriza. Autorizo, puxei. Diálogo, homens que estão me escutando, né, e passe para frente isso. Teus amigos, né, de costume aí, do trabalho, amigos de família. Você, quando vai para um diálogo com a tua esposa ou com as pessoas, você já vai com a resolução pronta na tua cabeça. Isso é errado, isso não é diálogo, isso é monólogo. Você tem que ir para um diálogo, você vai para um diálogo, seja o cônjuge, né, marido e esposa, você vai com aquilo que você pensa, expõe ali. A esposa fala com aquilo que ela pensa e juntos vão chegar numa decisão, juntos. Pode ser que não seja aquilo que você imaginava, homem, que geralmente o homem vai com aquilo pronto, vai com a decisão pronta. Ele vai escutar a mulher, mas aquilo entra num ouvido e sai no outro. Ele nem leva em conta isso. Tô puxando a tua orelha, é para puxar mesmo. Então, você vá para o diálogo com a tua esposa. E se você não tiver essa conversa com a tua esposa, teu casamento não vai bem. O diálogo é exatamente o segredo de um casamento, de um relacionamento saudável. Então vá com o diálogo, reúne com a esposa, reúne com o marido, converse, expõe o que você pensa, o marido expõe o que a outra pensa sobre algum assunto e juntos vão chegar a uma decisão. Pode ser que a decisão não agrade a esposa e nem o marido, mas estão juntos. E a palavra diz, quando duas pessoas na terra entram em acordo, eu abençoo no céu. Olha. Palavra de Deus. Então você está abençoado por aquela decisão. Resultado, vai dar certo.
1: Vai dar certo.
0: Mas vai dar certo pela graça de Deus. Porque entrar num acordo. Então, você precisa fazer isso. Quem sabe há tumulto na tua casa, há muito conflito, muitos problemas, porque vocês não decidem juntos as coisas. Cada um faz do seu jeito e não dá certo. Mesma coisa é quando o marido ou a esposa vão dormir sem se pedir perdão, sem se reconciliar. No meio da cama dorme quem? O demônio. É isso mesmo. Tá assustado? Então, é para assustar mesmo.

0: entre em reconciliação com teu esposo, com a tua esposa, antes de você dormir. Pede perdão, se humilhe, seja menos orgulhoso e orgulhosa. Não guarde no coração as mágoas do dia a dia, especialmente com o cônjuge. Na família também é importante, né? Toda pessoa que guarda ressentimento, que não perdoa, a pessoa que não libera o perdão para alguém ou não perdoa, isso causa doença. Inúmeros casos na literatura, você lê que pessoas que perdoaram tiveram a cura de câncer. Vou repetir, pessoas que deram o perdão, que perdoaram e foram perdoadas, são curadas de câncer. Isso a ciência explica. Então isso é muito importante. Trouxe isso de novo aqui para reforçar aquilo que nós conversamos, né, missionária?
1: Verdade.
0: Na terça passada, sim. Daniel. Não foi tão explicado como hoje.
1: Como hoje.
0: Hoje está sendo mais explicado para você entender, compreender. Você quer ter saúde física, mental, espiritual, psicológica? Então você providencie diálogo na tua casa. Providencie momentos, especialmente na hora da refeição. Porque a mesa lá da comida é sagrada, é um altar. E aquilo que a missionária falou na terça passada... Alguém em casa tem que tomar partido disso, de fazer isso acontecer. No caso da missionária da casa dela, ela que leva essa graça de Deus para esses momentos, certo,
1: uma
0: missionária?
1: Uma coluna espiritual.
0: Isso mesmo. Olha. Isso que eu estava tentando lembrar, eu não lembrava. A coluna espiritual da casa tem que ter, todo lado tem que ter uma coluna. Pode ser o marido, pode ser a esposa, pode ser o avô, a avó, o tio, a tia, mas alguém na tua casa... precisa anunciar a palavra de Deus, levar a palavra de Deus, levar aquela frequência, aquele hábito de oração para a família. Isso é fundamental. Educação de filhos, sabe a coisa mais importante que você pode dar para o teu filho, para tua filha? Palavra de Deus. Ensinar Jesus, mostrar, apresentar Jesus para tua casa, para tua família, para os teus filhos. Por que tem tanto filho na droga hoje? Porque não tem a base espiritual e dá palavra no coração. Aí é levada por qualquer ondinha dos amigos, dos influentes, né? No colégio e por aí afora. Por que que tem tantos jovens desorientados? Porque os pais não têm tempo de conversar com os filhos. Aí quem que vai conversar? O atravessador de maconha, de droga, na escola. Aí, quem que ele escuta? Não escuta os pais porque os pais não têm tempo. Ah, não, meu filho, hoje não. Não posso conversar. A quem que ele vai escutar? O amiguinho, na escola, o mundo, que infelizmente vai dar uma informação inadequada. Uma informação que ele tem lá, mas não é aquela informação correta, aquela formação moral, psicológica, formação de uma tradição familiar, né, de coisas morais, coisas de família que a gente vai, legados que as famílias têm. Lá para trás, você precisa resgatar o legado da tua família, e tem, com certeza tem vó, bisavó que tinha hábito do quê? De ler a Sagrada Escritura, de oração diária. Você precisa resgatar para a tua casa, por quê? Para ter uma saúde física, mental e espiritual, para que não tenha filho nas drogas. E estão se perdendo pela falta dessa base fundamental. Mateus capítulo 7, versículo 24. Aquele, pois, que ouve as minhas palavras e as põe em prática, é semelhante a um homem prudente que edificou a sua casa sobre a rocha. Quem que é a rocha? Jesus, a palavra, o verbo. Então, se você edificou sua casa sobre a rocha, Lisa, vem as tempestades, vem os problemas, vem os sopros contrários... Vem aqueles raios todos, mas a tua casa não cai, não é firmada sobre a areia, que são as coisas mundanas, é firmada sobre a rocha, então a casa não cai. Tem problemas, mas a pessoa cai, mas cai de joelho.
1: É verdade.
0: E não rui a casa. Por quê? Por causa de foi firmada sobre a palavra de Deus. Então, quer o melhor ensinamento para você formar teu filho, tua filha, teu neto, tua neta? Palavra de Deus, Sagrada Escritura e igreja. Homem, vá para a igreja. Você que costuma falar que, não, quem reza é minha mulher. Não é isso aí, missionária? Sim. Você escuta frequentemente? Não. É ela que vai me salvar. Ah, meu amigo, se você pensa assim, você vai sair para onde? Não vou falar aqui, né, para não ficar tão não pesado. Vai, mas você não vai para um lugar que não é o céu.
2: Infelizmente, a gente não pode não salvar vai pro céu. Outras pessoas.
0: Não reza. Quem reza, se salva. Quem não reza, se condena. Essa é a verdade, está na palavra de Deus.
2: Salvação individual, né?
0: Então, precisa individual. Homem, reze. Eu estou puxando a orelha dos homens, porque
2: tá certo.
0: Ele acha que é só trabalho.
2: Tá certo, Dani.
0: Ele acha que é só trabalho, é só você dar o aporte financeiro para a família, levar o filho para a faculdade, ter casa, ter iate, ter as coisas, mas não é. Se você não trazer Deus para dentro do teu lado, da tua casa, da tua família, meu amigo, vai chegar no final das... Não vai fechar a conta.
2: Não fecha.
0: Não fecha. No dia do juízo, vai ser que nem pipoca na panela.
2: Vai
0: ser um pula-pula. Né? Então, não sei por que eu estou falando isso hoje.
2: Eu que
0: hoje,
2: fiz tudo, mas não fez o mais importante,
0: né,
2: doutor?
0: O mais importante, exatamente. Né? Então, faça isso. Faça. É a experiência aqui que a missionária tem, que a Lisa tem, que o Daniel tem. É você guardar aquilo que é o fundamental, aquilo que é a essência nossa, que é Deus no coração. Você veio de Deus, você vai voltar para Deus. Para isso, tem que fazer a lição de casa, sim ou não?
2: Sim.
0: Oração, igreja e testemunho, né? Óbvio,
2: testemunho.
0: Né? Testemunhar a fé, testemunhar a palavra de Deus, os ensinamentos e os mandamentos da lei de Deus.
2: Como você falou, doutor, a gente não sei porque estou falando isso, mas nós sempre pedimos que o Espírito Santo direcione.
0: Amém.
2: E é Sim. o que ele está fazendo, né, missionária?
1: Nós vivemos na direção dele, né, Liz?
2: Então, assim, como a gente falou, a gente não tem previamente uma pauta, né, a gente vai falar sobre... Não, é o Espírito Santo que determina aqui, né, irmã Marlene? Aqui, assim, é a fala dele, é ele que direciona tudo, né?
0: Malaquias capítulo 3. Faça a experiência, isso do dízimo. Né? Você que paga o teu dízimo na igreja, lá em Malaquias capítulo 3, fala de você fazer a experiência. E verifique, Deus falando, faça a experiência e veja se eu não derramo, se eu não abro as comportas do céu na tua vida.
2: Verdade.
0: Que é a tal da prosperidade. Nota, prosperidade não é somente a área financeira.
2: Uhum.
0: É tudo.
2: É tudo.
0: Prosperidade espiritual, prosperidade financeira também, prosperidade de você ter um ambiente em casa adequado, saudável. E por que eu estou falando isso? Porque essa fazer a experiência é você fazer com que, não só nessa área do dízimo, mas faça a experiência também de você levar para a tua casa aquilo que nós conversamos, missionária, que você acabou de falar da coluna espiritual da casa, faça a experiência de você favorecer lá na tua casa, ter momentos em que você vai refletir a palavra de Deus. Você vai levar a palavra de Deus para o momento da tua, da tua refeição. Na hora do almoço ali, você vai agradecer o alimento que você está recebendo. Nós hoje, então você vai agradecer as mãos que prepararam, que plantaram, que fizeram o cultivo ou que criaram aquela criação, né, de boi, de ave, enfim, que você tem na tua mesa. Não é porque você fez, é porque aquelas pessoas, as mãos
2: gratidão
0: delas, favoreceram para que você tenha o alimento na tua mesa. Então agradece a Deus pelas pessoas que produziram o alimento e agradece a Deus por você ter o alimento. Você tem o alimento porque você trabalha e tem condições. Quantas pessoas hoje, missionária, que não tem carne para comer em casa?
2: Sim, muitas, né?
0: Muitas, meu e no Deus. Brasil, inúmeras. Pessoas na miséria, Lisa.
2: É verdade.
0: Que não tem.
2: Vivendo miseravelmente.
0: Que não tem. Então, por exemplo, aquela frase que muitas pessoas usam, né? De dizer que vai faltar alimento no mundo. Meu amigo, eu vou dizer para você, pela experiência que eu tenho na palavra de Deus, nunca vai faltar alimento no mundo. O problema são as pessoas que estão no comando desses alimentos. Não distribui o alimento, missionário.
2: Sim.
0: Isso é uma vergonha. O Elon Musk quis resolver o problema da fome no mundo. Ele quis resolver. Aí entrou em contato com a ONU. A ONU não permitiu que o dinheiro dele favorecesse as pessoas ter alimento, acabar com a fome no mundo. Não deixaram. Não deixaram. Você vê, então, quer dizer, falta alimento para as pessoas passam fome, não é porque não tem alimento no mundo. É porque pessoas com coração duro, feito pedra, não abrem o coração para favorecer que esse alimento seja distribuído.

0: distribuído para o mundo todo. Isso é uma verdade, você precisa saber dessa verdade. Então, você favoreça, faça a tua caridade. Tem muitos empresários que mandam cesta básica para pessoas carentes. Em muitos lugares, não só do Brasil, do mundo todo. Mas está faltando mais gente com caridade, com coração aberto, sabe? Tem dinheiro, mas não distribui. Coração fechado. Então, faça isso. Faça isso. Favoreça com que essa graça aconteça para tantas pessoas no mundo inteiro, né? Uhum. Já que muitos têm esse coração fechado. Tem muito dinheiro, né, missionária?
1: Sim.
0: Mas não
1: sim.
0: abrem o coração, não abre. Né? Deus não tocou no coração deles para que eles pudessem ter esse favorecimento, né, de ter um coração desprendido, um coração que ame e que tenha, a facilidade de ter a disponibilidade do coração aberto, favorecer pessoas carentes, pessoas que não têm o que comer em casa. Por isso que eu digo, traga para tua casa, faça da tua mesa da alimentação um momento sagrado, divino, agradecendo a Deus e orando ali, pedindo a oração, como a missionária comentou aqui, e também dialogando, porque na hora da mesa, Lisa, às vezes você conversa sobre assuntos, né, na refeição, do dia a dia, e esse diálogo é fundamental, porque ali a pessoa coloca o problema que ela teve, que está passando, e se conversa. Claro, o ideal é conversar num outro momento, mas não dá, converse na mesa, mas todos presentes na mesa, a família toda comendo junto, tendo aquele momento sagrado, o momento divino que é de Deus.
1: Amém. Amém. Gente, quero gratidão também a essas pessoas que estão aqui compartilhando conosco, doutor. É que momento precioso. Meu abraço carinhoso vai para você, Sidney Barros, né? Graça e paz. É um ótimo programa. Deus abençoe grandemente. A Silma, agradecendo, está aqui na escuta. É, nos agradecendo que somos uma bênção. Amém, no seu lar. Silma, amém, Silma. É, Marilde Correia Lima, minha gratidão à sua vida. Ela fala, doutor, meu lar, minha família tem sido abençoada com essa programação. Amém. Oro todos os dias com a missionária, não a conheço, mas já amo essa serva do Senhor. Amo, amém, doutor.
0: Glória a Deus.
1: Amém. Deus abençoe por essas palavras abençoadas. Marilde, a gente não tem live. Tá? Nós fazemos o rádio aos velhos moldes ainda, tá? Só no ouvir mesmo, né? Mas assim, eu creio que é ainda melhor, né, a gente aguçar essa nossa audição, né, que nós possamos assim estar entrando com essa sonoridade agradável, mas entrando principalmente no seu coração através, né, deste tempo, né, que estamos tendo assim de falar deste assunto tão, tão lindo. Né, e que está sendo tão esquecido pelas famílias. Então, Marilde, live a gente não tem, tá? É, doutora, aqui a Rosana, talvez eu possa, posso falar um negocinho que a Rosana colocou aqui. Graça e paz, Lisa, gostaria de saber com o doutor, se possível, um probleminha de saúde, doutor. Tá? Ela quer saber, o tio dela teve AVC e agora ele sente muita dor quando pega nas mãos, braços e nos dedos, e os dedos estão enrolando. É, ele amputou uma perna. Gostaria de saber se precisa consultar um cardiologista. E qual o profissional se encaixa no caso dele? É a Rosana Pinheiro. Minha gratidão pela sua audiência, pela sua pergunta. O doutor vai responder, Rosana.
0: É Rosana, né?
1: Rosana.
0: Então, Rosana, como o acidente vascular cerebral, o AVC, o derrame, popular derrame, né? O acompanhamento desse é feito por um neurologista e por um cardiologista, ambos, né? A coisa mais importante no pós-derrame, pós-AVC, é a fisioterapia. É óbvio que tem muitos medicamentos que colaboram para a volta da circulação cerebral e cardiovascular. Então, aí é o cardiologista que dá esse apoio, né? Essas orientações para medicações e fisioterapia que vão ajudar a restabelecer essa circulação. É claro que as sequelas, às vezes, não regridem completamente, né? Pela fisioterapia, você consegue reverter parcialmente as sequelas, mas as dores nos membros, especialmente periféricas, né? Nas mãos, nos pés, houve uma amputação.

0: puder fazer algum tipo de exercício, né, fora a fisioterapia, e também a parte emocional, porque frequentemente, como há uma privação desses pacientes de algum tipo de coisas que faziam e não fazem mais, então tem que ser orientado e até medicado pelos problemas psicológicos que decorrem disto, ansiedade, depressão, né? Por causa dessas situações de enfermidades.
1: Ok, Rosana. Deus abençoe grandemente sua vida. Nós queremos lembrar que o Dr. Sadi, ele é clínico geral, cardiologista, né? Então, assim, você sabe que você tem este médico amigo, acolhedor, aqui a hora que você precisar, né? Tipo, não só na parte de cardiologia, né, doutor? Mas, assim, o clínico geral, o nosso médico da família, né, que consulta aí a família toda mesmo, né? O doutor aqui, ele atende na Rua Prudente de Moraes. 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Tá bem. Basta você ligar pra Solange.
0: Eu não falei que é duas moças aqui.
1: Gente, a Rua Prudente de Moraes é aquela rua da Pavel. Ali onde muitas pessoas já passaram por ali para agendar algum exame, alguma coisa. Então, é um dos lugares mais populares aqui em Telêmaco, né? E o doutor, o seu consultório fica ali na Rua Prudente de Moraes, número 135. Você poderá, né, caso necessite, estar entrando em contato comigo, com o Daniel. Nós iremos passar o contato da Solange, que vai já estar agendando a sua consulta para uma avaliação. Ou para aquela, assim, de repente, puxa vida, nunca fui médico, né? Tá na hora de ir, então. Tá bom? Né?
0: Prevenção.
1: Prevenção. Porque nós queremos, Daniel, é viver, não sobreviver, né, bem doutor? É o lema, né, missionária?
2: Sim.
1: Que tempo precioso. A missionária, ela tá meio, depois te falou da vesícula, ela ficou meio quieta ali.
2: Meu Deus do
1: céu. Colocou dela ali no
2: bolso. Sabe o que eu tava pensando? Eu tava pensando, doutor, que eu gosto muito de leite condensado com maçã, né?
0: Na fruta.
1: A maçã. Sim. É fruta, né?
2: Coloco ali a maçã cortadinha, eu despejo o leite condensado. E esse dia eu comi e me fez um mal. Já tacou meu estômago.
0: Complicou.
2: Já tacou meu estômago de vereda. E eu falei, ai meu pai do céu, mas esse vou ter que descartar agora.
1: Na maçã você pode continuar comendo, né, doutor?
2: O refrigerante já foi.
1: A maçã você pode. Lembrando que a maçã, missionária, é bom até pra voz também, ela ajuda bastante, né,
2: doutor?
1: Ainda
2: mais o que prego, né? Então,
1: é você que usa bastante a sua voz, a missionária, ela não fica assim.
2: Mas eu não conseguia.
1: Retira só aqui no rádio.
2: Eu queria leite.
1: Ah, queria pôr algo mais. Põe uma granola a mais. Né, Evi?
2: Então, eu tô falando em comida ali, falando que vai mal, fica até meia.
1: Tô colocando o meu na.
2: Tô aprendendo.
1: De molho.
2: Tô aprendendo.
1: Vamos colocar aqui quem ama, cuida, né?
0: Isso.
1: Né, doutora? Assim, esses conselhos, gente, é conselhos de amor. Né? Não é querendo pegar no pé, não é querendo puxar a orelha. É conselho de amor, é conselho de querer ver você bem, né, missionária?
2: Verdade.
1: Né? Ninguém
2: certeza.
1: Vai aconselhar pra te ver você mal. Né, para te ver bem. Gente,
0: aproveitando, Lisa, a Bisola falou aqui sobre maçã com leite condensado, né?
2: Uhum.
0: Você veja, tem algumas frutas, né? Por exemplo, banana, melancia, que tem um alto teor de índice glicêmico.
1: É verdade.
0: Então tem muitas dietas aí que estão orientando para não usar banana, não usar melancia, mas se você usar com farelo, com semente. Com fibras,
1: exato.
0: Você diminui essa índice de absorção dela. Então já não se torna um problema. Então, porque tem muita gente que gosta de banana, tem muita gente que gosta de melancia. Então, se você associar a essas frutas que tem um alto índice glicêmico, ou seja, comeu, então, porque tem um alto índice glicêmico, então já vai o açúcar para o sangue e vai para a célula. Então, se você comer com farelos. Com grãos, né, com fibras, diminui. Então a pessoa continua comendo o que gosta, né? Só tem o cuidado de colocar, acrescentar na fruta essas substâncias que vão reduzir o grau de aumento no nível glicêmico dela.
1: Olha aí, mais uma dica.

0: E continua comendo. Por exemplo, a uva, ó. A
1: lembra uva... você agora, puxou de orelha, Daniel?
0: Puxou
1: a
0: então,
1: dica, a dica de amor.
0: Dica de amor, igual a banana. Então, ou seja, a uva também é uma fruta que tem muito índice glicêmico alto, né? Uhum. Se você usar uva com farelo, com grãos, né? Com fibras, também já diminui muito.
1: E agora descobrir essa uva sem semente ainda? Também meu Deus tem, do céu. Gente do céu, pensa numa delícia, né?
0: É uma delícia, dura comer pouco, né?
1: Então, você come uma caixinha de uva.
0: Verdade, isso é importante.
1: Não, hoje a gente tá aqui, ó, o Daniel e a missionária Cleonice aqui tão bucho. Parece que é igual a palavra, doutor. Parece, isso, meu Deus, tá falando só comigo, vai se abaixando, vai se encolhendo. Mas é assim. É, agora foi com você, né, Dani? Mas é assim, se que tenha servido também para você alguma dessas falas, né, algum desses momentos, né, doutora, assim, não sei qual parte, mas eu tenho plena certeza, né, Marilde, assim, que o Espírito Santo, ele direcionou para alguém, né, sim, na sua casa, no seu trabalho. Nós sabemos que nós temos muitos caminhoneiros, homens, né, que trabalham, que nos ouvem, né, nos seus locais de trabalho, aí no seu caminhão, dirigindo e nos ouvindo. Então, que tenha servido, né, esse conselho amoroso, né, porque a gente está falando com amor aqui, né, doutor?
0: Verdade, né? Com certeza. E lembrando aqui, falamos sobre frutas e açúcares, né? Leite condensado, essas coisas.
1: Falou em leite condensado.
0: Um detalhezinho, né? O diabetes. Coisa prática. O diabetes, tem pessoas que têm diabetes, tomam insulina ou não, né? Mas tem diabetes e tem aquele aparelhinho, o glicosímetro, né? Uhum. O aparelho que vê HGT, chama glicemia capilar. Aquele aparelhinho que tem a tirinha, né? Você põe a tirinha no aparelhinho, fura o dedo, né? E colhe o sangue. Essa dita glicemia capilar, né? É a glicose no sangue. Ela dá uma ideia de como está a tua glicose. Não é um exame bem apropriado, mas dá uma ideia boa. O exame mais confiável é o exame de sangue da glicemia, uhum, e índice do açúcar no sangue, da glicose. Porém, para o controle do diabetes ou para verificar se você está com diabetes ou não, essa glicemia não é o exame adequado.
1: É?
0: Não.
1: Qual é?
0: O exame adequado chama-se hemoglobina glicada.
1: Repetindo. Glicada.
0: Hemoglobina glicada.
1: Tem que anotar essa daí,
0: dosado,
1: Dani.
0: É dosado no sangue, né? No sangue, que nem a glicemia. Mas é o exame que mais traduz como está a tua diabetes. Ou se você tem ou não diabetes. Uhum. Então, se você quer saber se você tem diabetes ou não, você faz o exame não só da glicemia, do açúcar no sangue. O do dedo é um exame aproximado. Não dá a real condição do nível do açúcar no sangue, da glicemia. Agora, a hemoglobina glicada é aquele exame que, vamos lá, hemoglobina glicada. É a glicose, o glicado é a glicose que se coliga, que se associa, que fica ligada na hemoglobina. O que é hemoglobina? É a molécula, o glóbulo vermelho.
1: Uhum.
0: Então, a glicose caminha no sangue através da ligação dela com a hemoglobina. Então, quando eu doso a hemoglobina glicada, eu vou dosar a quantidade, a porcentagem que tem de hemoglobina, de glicose na hemoglobina. Uhum. Hemoglobina glicada ou glicosilada. Então, esse exame, ele nos traduz assim: o normal é abaixo de 5,7%. 5,7% de glicose na hemoglobina. Porcentagem de glicose na hemoglobina. Então, a pessoa não diabética ou a diabética controlada, ela tem a hemoglobina glicada abaixo de 5,7%. Quanto mais baixa, melhor. Uhum. Então, a pessoa não diabética vai dar essa hemoglobina de 4,9, 5,2, 5,3% de glicose na hemoglobina. Então, se você dosar a tua hemoglobina glicada, ela tem que dar aí, para você ficar bem tranquilo, 5,5, 5,4, 5,2, 4,9, 4,8.
1: Quanto menor...
0: Então, aí você não tem diabetes.

0: Olha aí.
1: Aí se você tem diabetes e vai querer saber se está controlado, não adianta você medir sua glicemia, uhum, ou furar o dedo. Isso vai te dar uma ideia. O SUS distribui tanto o aparelhinho quanto a tirinha para quem é diabético e toma insulina. Uhum. Agora, quando você quer saber realmente se está controlado, a médica, o médico do posto, pede a hemoglobina glicada.
0: Olha aí, gente.
1: Bom, mas então se você está dosando, né, você gosta de comer teu docinho, não tem diabetes, mas vai no médico ou você mesmo vai por conta no laboratório de exame de sangue e pede a glicemia, a glicose, não é suficiente. Se der normal, não quer dizer que você não tenha diabetes. O que tem que dar normal é a hemoglobina glicada.
0: Olha, então, aí, digamos, gente,
1: tem muita gente hoje que tem 100, o normal da glicemia no sangue é até 99 miligramas por decilitro. Até 99 é a glicose normal no sangue. Então, tem muita gente hoje, por causa de estar um pouquinho acima de peso, ou tem gente na família com diabetes, vai lá, dosa no sangue, ou porque o médico pediu, ou foi por conta lá no laboratório e deu 102, 106, 110. Aí vai, aí tem uns que não vão no médico, né? Aí vão lá na literatura, vão na internet e tal. Ah, não, você é um pré-diabético.
0: É.
1: Né? O médico de Google, é o Dr. Google. Uhum. Vão lá, um pré-diabético. Não, você tem que ir no médico e o médico pedir hemoglobina glicada. E você com a hemoglobina glicada só por si só não vai poder se auto-entender. Precisa o médico.
0: Uhum.
1: Né? Só estou orientando porque muitos se fiam na glicemia normal, né, que dão lá e tal, e ficam nisso. Não, você tem que dosar a hemoglobina glicada. Agora ninguém é melhor do que o médico para poder ler aquilo e entender o que você precisa. Ela tem que estar abaixo de 5,7%, né? E se tiver acima, é sinal que você tem uma pré-diabetes ou já diabético. E às vezes não sabe. Então, tome cuidado aí, né? Você tá achando que não tem diabetes, mas você não dosou hemoglobina glicada. Então, você não sabe se você não tem diabetes, especialmente quem tem a predisposição ou quem deu perto de 100, né? É bem isso aí.
0: Esse chapéu que foi para mim agora.
1: É, então, não adianta só você comprar o aparelhinho, né?
0: Uhum, para todos nós, né?
1: É, não adianta só comprar o aparelhinho. Tem que ter, né? Fazer ir com o médico lá, para ele pedir hemoglobina glicada para você saber se você tem ou não diabetes. E aproveitando sobre a pressão arterial, né? Estamos 16 horas aí, finalzinho. Aparelho para medir a pressão arterial. O melhor aparelho no mundo para medir a pressão arterial é o de manguito, de braço. Que você põe aqui, é o digital. Não é aquele que você aperta e vai escutando com o ouvido, né? Chama esfigmomanômetro. Esse aparelho, inclusive eu, né? Eu já trabalhei... Faz 25 anos que eu trabalho no SUS, né? Uma briga homérica nos postos de saúde, porque tanto os médicos de pós quanto as enfermeiras e atendentes, né? As técnicas, né? Elas não gostam do digital.
0: Uhum.
1: Elas acham que o digital não mede adequadamente. E aqui já vou dar uma informação que não serve só para a população geral, serve para você também que é profissional de saúde. Técnico, enfermagem, enfermeira e médico.
0: Uhum.
1: O esfigmomanômetro não traz medidas adequadas. Por quê? Porque depende do meu ouvido. Depende da minha audição. Então, tem medidas próximas do 9, que é a mínima, e próximas do 14, que é a máxima, que o meu ouvido não pega. Só quem pega é o aparelho digital.
0: Olha só.
1: Só que, é claro, tem que ser de uma marca boa. E aqui não adianta, eu vou ter que falar o melhor aparelho do mundo. A melhor marca, Omron. Soletrando, O-M-R-O-N. É a melhor marca no mundo, disponível em qualquer farmácia. Omron. Tá?
0: E não é algo
1: esse tão... Esse aparelho é o ideal. Aí tem o de pulso. Mesmo sendo da marca Omron, o aparelho de pulso, que mede pressão arterial, não é fiel. Não. Ele traz uma informação parecida, próxima do normal, do que é para dar mesmo. Mas não é fiel. O melhor é o de braço. Então, se você for comprar um aparelho para medir a pressão, e eu acho importantíssimo você tê-los em casa. Porque, geralmente, se você não tem pressão alta, algum familiar tem. Ou surge alguma oportunidade, tem alguém passando mal, né? Você tem teu aparelhinho lá. Um aparelho desses, hoje, em qualquer farmácia, o que não é ligado na rede elétrica, né? O que é só com pilha, é em torno de 200 e alguma coisa.
0: Parceladinho,
1: o digital,
0: gente.
1: O de pulso.

0: 180, 200, quer dizer, não compensa.
1: É.
0: Né? 150 e tal. Mas tem que ser dessa marca, Omron. Então, se você vai medir, então você mede lá, no, põe no braço, mede, né? E ali você vai ter uma medida. Agora, qual é a medida ideal? Abaixo de 135 na máxima, na sistólica, que é a dita 13 por 5, 13,5, né? Uhum. 135 milímetros de mercúrio. E a máxima, né? Até isso é normal. E a mínima até 8,5 ou 85. Hoje em dia, os parâmetros, consensos brasileiros, europeus e americanos estão reduzindo. Hoje em dia, a pressão normal é 12 por 8 ou 120 por 80, uhum. né? Enfim, mas é importante você tê-los em casa, isso, né? Especialmente quem tem pressão alta, né? Para você medir adequadamente. Como é que mede? Senta, ó. Como é que mede no aparelho? Você senta, a mesa tem que ser mais ou menos na altura do coração, né? O braço do lado da mesa, e você medir. Então, tem que medir com o braço teu, onde está o aparelho, o manguito, tem que estar mais ou menos na altura do coração. Então, a tua cadeira, se tiver um pouquinho alto na mesa, né, tem que ter uma cadeirinha mais, uma banquetinha, para que o braço, ali onde está medindo, né, não o braço inteiro, né, a região onde está o aparelho, tem que estar na altura do teu coração.
1: Alinhado.
0: Alinhado. E outro detalhe, acho que nós falamos aqui naquele programa anterior, né, que as medidas em pé, ninguém mede em pé.
1: Uhum.
0: A pressão, ninguém mede em pé.
1: É, sempre sentado.
0: Nem médicos, e nem no posto, nem em hospitais, nem em clínicas, né? E você precisa medir em pé, por quê? Porque o método que mede há 40 anos a pressão, o que diagnostica a pressão arterial, é a monitorização ambulatorial da pressão arterial, chama MAPA, 24 horas. Você põe no braço ali e vai medir a pressão 24 horas. É um método, né?
1: Uhum.
0: Acho que já ouviram falar nele.
1: Sim.
0: E o aparelho vai medir uma vez a cada 10 ou 15 minutos durante o dia e à noite, dormindo, a cada meia hora. É programado. Você vai com o aparelho para casa, põe numa clínica e vai para casa. Fica 24 horas. E é o teu dia a dia normal. Vai trabalhar em casa e tal, dorme. Vamos dizer que deu 100 medidas nas 24 horas. Dessas 100 medidas... Aí o aparelhinho, quando vai medir, Lisa e missionário Daniel, ele dá um bipzinho, pip, pip, a hora que ele vai medir. Então, se a pessoa estiver dirigindo, ela para o carro e solta o braço do lado assim para medir. Se estiver almoçando, solta o braço. Se estiver trabalhando, sentado, solta o braço. Agora, se a pessoa, tem muita gente que trabalha em pé. Se der o bipzinho e a pessoa estiver em pé, o que ela faz? Senta? Não, ela vai soltar o braço em pé. Se estiver caminhando, para e solta o braço em pé. Essas medidas, Lisa... Elas são, as em pé, são computadas dentro de todas as medidas, são medidas válidas para o diagnóstico das 24 horas. Então, as medidas em pé são válidas para o diagnóstico da pressão alta, da hipertensão. Ou seja, uma pessoa que trabalha em pé uma boa parte do dia, ou que passa em pé um dia, se eu não medir a pressão da pessoa em pé, eu não vou ter parâmetro para avaliar se ela está com a pressão boa ou se tem pressão alta. Então, precisa-se medir a pressão arterial em pé. Se ela estiver boa em pé e boa sentada, a pessoa não tem pressão alta. Ou se ela estiver boa sentada e boa em pé e está tomando remédio, o remédio está eficaz. Mas às vezes a pessoa está tomando remédio, mede só sentada, dá 13 por 8. Aí coloca a pessoa em pé, dá 15 por 10, não está controlado. Tem que aumentar o remédio. Isso não é feito, nem os médicos fazem isso.
1: Doutor, temos mais uma pergunta aqui. Dá tempo da gente, né? Estamos aí passando de um pouquinho do horário, mas... É, Isabel, boa tarde, Isabel.
2: Pai do Senhor, Lisa, Pai do Senhor, missionário Cronice. Tenho uma pergunta para fazer para o doutor.
1: Pai do Senhor.
2: Eu fiz uma cirurgia no coração. Eu coloquei válvulas em uma prótese. E daí depois disso eu nunca tive diabetes, sabe? E daí depois que eu fiz a cirurgia, daí o médico viu que eu, a minha diabetes tinha subido bastante. Daí eu peguei e tomo remédio agora, sabe? Tomo remédio, tomo glifage, tomo um remédio lá da Plagazina, alguma coisa assim, não me recordo o nome. Tem alguma coisa a ver com o caso da cirurgia? Ou não? Tomo entresto também, que eu tenho o coração fraco mesmo. Fazendo a cirurgia, ele receitou para mim, porque meu coração é um coração fraco. Queria saber a respeito. E outra coisa, mais uma pergunta, que eu tomo o Marevan. E daí, quando eu estava tomando anticoncepcional direto, o médico mandou eu tomar, o ginecologista. E daí, de uns tempos para cá, ele já não estava mais assim fazendo, acho que efeito assim. Aí eu comecei, daí fui, tomei um mês a injeção de 3 meses. Ela deu excesso no meu sangue. Daí eu queria saber para o doutor se qual o tipo de anticoncepcional que eu posso tomar sem ser a injeção. Ou se eu volto a tomar o ciclo 21 contínuo, como eu estava tomando?
1: Essa Isabel precisa de uma consulta, hein, Isabel?
0: Isabel, gente? Vou tentar resumir aqui rapidinho. Então, você deve ter operado o coração, trocou uma válvula. Como você toma Marevan, que é um anticoagulante, você deve ter colocado uma válvula metálica no teu coração. Ou aórtica ou mitral, né? Não sei qual delas, você não definiu. Isso não tem nada a ver com o diabetes. Né? A tua cirurgia cardíaca aí de válvula não tem nada a ver com o desenvolvimento de diabetes. Pelo que eu entendi, você não toma insulina, toma glifage e outro remédio chamado dapagliflozina, né? Que é outro remédio que você toma para o diabetes. O controle do diabetes tem que ser rigoroso, né? Com a alimentação e tudo. Aí você perguntou também sobre esse medicamento, ou no caso, o anticoncepcional, né? O anticoncepcional injetável não é adequado para você que tem essas comorbidades, né? Especialmente toma anticoagulante. Tá? Agora, saber se o ciclo 21 é um remédio adequado para o teu caso, não tem como eu saber isso sem saber os níveis hormonais do teu corpo, né? Do ovário, FSH, LH, estradiol. Então, no caso, eu precisaria de uma consulta cardiológica. Para você, claro, precisa do ginecologista também, né, para acompanhar, mas o cardiologista que vai ter, assim, como você toma medicamentos para o coração, porque o teu coração enfraqueceu, porque antes da válvula, né, de trocar a válvula comprometeu o músculo cardíaco, né, então ele é um pouquinho mais fraco, por isso que o entresto que você toma, né, é para recuperar esse coração que é um pouquinho mais fraco, mas como você toma vários medicamentos para diabetes, para hipertensão não. Eu não escutei se é hipertensão, mas para o coração e anticoagulante, precisa de um cardiologista. E esse cardiologista vai também te orientar sobre também qual é, junto com o gineco, né? Aí uma parceria, orientar qual é o melhor remédio anticoncepcional que você vai poder usar. Mas já te aviso, esse anticoncepcional injetável não é o melhor para você.
1: Gente, obrigada pelas participações, por este tempo maravilhoso. Agora eu quero passar para a missionária Cleonice, juntamente com o doutor, para que possa estar encerrando, abençoando a cada pessoa, a cada ouvinte que esteve aqui conosco nessa hora do café.
3: Senhor nosso Deus, maravilhoso Pai, neste momento, Senhor, nós te damos graça por este, Senhor, a Tua presença, a Tua graça, amado Espírito Santo. Também, Senhor, nós pedimos pelos nossos queridos ouvintes, para que o Senhor venha abençoando cada lar, cada família, que o Senhor venha derramando bênção dos céus sobre cada um, com cura, com libertação, ó Deus. Abençoa, Pai, a nossa tarde, a nossa noite, que nós possamos dizer, Senhor, muito obrigado por este momento tão especial que o Senhor nos deu, e guarda e protege, Senhor, com as Tuas mãos santa e poderosa. Acampa Teus anjos ao nosso redor. Amém, Jesus. Amém.
1: Amém. Gente, nós voltamos amanhã, quarta-feira, às 15 horas. Deus abençoe, Dr. Sadi, Daniel, missionária Cleonice. Voltamos amanhã com a Hora do Café.

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18: Nesse ano de 2026,

Satanás. Comecei a cantar com fé. E acredita que Jesus alcançou a minha vida? Então canta com fé nessa hora. Canta com fé em nome de Jesus.

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1: 6:07.

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levantando uma geração no presente século, geração que não busca fama e aplausos, mas alcançará o reconhecimento. Uma geração influenciada pelo poder da palavra, que não corre atrás de oportunidades, mas sabe esperar o seu momento. Geração que procura se apresentar como obreiro aprovado, que não tem do que se envergonhar, mas que

0: Em Brasília, 19 horas.
1: Está no ar a Voz do Brasil. As notícias do governo federal que movimentaram o país no dia de hoje.
2: Olá, boa noite.
0: Boa noite para você que nos acompanha em todo o país.
2: Terça-feira, 8 de setembro de 2026.
0: Vamos aos destaques do dia.
2: Proteção da biodiversidade.
0: Novas unidades de conservação ambiental são criadas no Amazonas e no Piauí.
2: Decretos também formalizam concessões para manejo florestal sustentável.
0: Doenças raras. 65 em cada 100 mil brasileiros convivem com alguma condição de saúde incomum.
2: O Sistema Único de Saúde acolhe pacientes, realiza o diagnóstico e realiza acompanhamento multidisciplinar.
0: Quem fala sobre o assunto é Natan Monsores, coordenador de doenças raras do Ministério da Saúde.
3: Em sua maioria, essas doenças são doenças de origem genética que afetam predominantemente crianças, mas também podem acontecer em adultos, em pessoas idosas.
2: Semana da Pátria.
0: Brasil celebra os 204 anos da independência.
2: E você vai conhecer alguns dos heróis que ajudaram a construir a nação brasileira, em reportagem especial de Luana Karen.
1: A praça que abriga os três poderes da República em Brasília também guarda a memória daqueles que se dedicaram a um ideal de nação. O livro de aço reúne os nomes dos heróis brasileiros oficialmente reconhecidos.
0: Hoje, na apresentação da Voz do Brasil, eu, Mariana Jungmann e Luciano Seixas.
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0: Novas unidades de conservação ambiental foram criadas a partir de decretos assinados hoje.
2: As medidas também criam e ampliam reservas de desenvolvimento sustentável e parques nacionais.
0: As ações marcaram as celebrações pelo Dia da Amazônia, comemorado no último dia 5.
1: Em comemoração ao Dia da Amazônia, celebrado em 5 de setembro, foram criadas quatro reservas de desenvolvimento sustentável no Amazonas. As unidades ficam na região de influência da BR-319, no sul do estado, e somam cerca de 669 mil hectares. O ministro do Meio Ambiente e Mudança do Clima, João Paulo Capobianco, disse que é preciso agir de forma preventiva diante das mudanças provocadas pela pavimentação de rodovias.
4: A presença do Estado precisa se antecipar às pressões decorrentes da ampliação do acesso, pois os anúncios de abertura ou de asfaltamento estimulam a ocupação desenfreada, a grilagem de terra e a invasão, impactando negativamente, de forma irreversível, populações e o meio ambiente.
1: Foi anunciada também a ampliação em mais de 7 mil hectares do Parque Nacional de Sete Cidades, no Piauí. A medida tem o potencial de proteger espécies ameaçadas e de favorecer o turismo no parque. Em outra ação, o Banco Nacional de Desenvolvimento Econômico e Social, BNDES, destinou recursos para restauração ecológica de mais de 10 mil hectares na área de proteção ambiental do Xingu, no Pará. Também foram destinados recursos do Fundo Amazônia ao projeto Naturezas Quilombolas, para apoio à gestão territorial de comunidades quilombolas na Amazônia Legal. O BNDES ainda divulgou o resultado do edital para projetos de restauração e fortalecimento da Bacia do Xingu, em Mato Grosso. A diretora socioambiental do BNDES, Tereza Campelo, destacou a importância da recuperação da floresta.
5: A restauração da floresta é absolutamente fundamental, não só para proteger esse território, para garantir emprego e renda, para garantir que a Amazônia não chegue naquele ponto de não retorno.
1: Também em comemoração ao Dia da Amazônia, o Serviço Florestal Brasileiro assinou contratos de concessão das unidades de manejo florestal 2 e 3 da Floresta Nacional de Humaitá, no Amazonas. Os contratos terão duração de 40 anos e abrangem 162 mil hectares. Reportagem Luana Karen.
2: Mais Mais de 1000 acidentes de trânsito foram registrados nas rodovias federais durante o feriadão da Independência, com 66 mortes.
0: Os números foram divulgados pela Polícia Rodoviária Federal.
2: O foco da fiscalização este ano foi o uso de álcool pelos motoristas. Mais de 900 pessoas foram autuadas por embriaguez ao volante.
0: De olho nos motoristas que insistem em beber e dirigir, a Polícia Rodoviária Federal encerrou mais uma operação de fiscalização entre a sexta-feira, dia 4, e a segunda-feira, 7 de setembro. A Operação Independência foi a primeira ocorrida depois que o CONTRAN, Conselho Nacional de Trânsito, definiu novas regras na fiscalização de alcoolemia. Agora, a lei seca passa a prever um pré-teste ou teste passivo. Somente se for detectado algum indício de embriaguez neste teste inicial, é que o condutor será encaminhado ao uso do bafômetro. A prática já é adotada pelos agentes da Polícia Rodoviária Federal, como destaca o coordenador-geral de comunicação institucional da PRF, Matheus de Paula.
6: O foco deste ano foi a questão da mistura álcool e direção. Na verdade, essa já é uma fiscalização que a PRF faz constantemente. Nesse feriado, foram cerca de 54 mil testes de alcoolemia realizados em todo o Brasil, onde nós autuamos 993 motoristas por embriaguez ao volante.
0: Ao todo, os agentes registraram 1.031 sinistros de trânsito, com 66 mortos e 1.074 feridos. Mais de 24 mil veículos foram flagrados com a velocidade acima do permitido, 5.404 motoristas foram autuados por ultrapassagens irregulares, 2.610 por não utilizarem o cinto de segurança e 461 por transportarem crianças fora das cadeirinhas. Reportagem Graziele Bezerra. Pessoas que vivem com doenças raras são acolhidas no Sistema Único de Saúde por um protocolo que já existe há mais de 10 anos.
2: É a Política Nacional de Atenção Integral às Pessoas com Doenças Raras. Ela estabelece procedimentos para diagnósticos, tratamentos e melhoria da qualidade de vida dos pacientes.
0: Nós conversamos com o coordenador de doenças raras do Ministério da Saúde, Natan Monsores, sobre a política e a assistência prestada pelo SUS para quem vive com condições incomuns e de difícil identificação. Acompanhe. Olá, doutor Natan Monsores, um prazer ter o senhor com a gente aqui na Voz do Brasil para a gente falar sobre doenças raras, né? Eu queria que o senhor começasse, então, dizendo aí para o nosso ouvinte, o nosso espectador, o que define uma doença como rara e se há alguma estimativa de quantas pessoas existem hoje no Brasil com esse tipo de doença.
3: Doença rara para o Ministério da Saúde é um tema de bastante relevância. Primeiro aqui, né, agradecer pelo convite e desejar aí para todos os ouvintes também um excelente dia. Mas vamos lá, para o Ministério da Saúde, doença rara é aquela que acomete, né, 65 pessoas a cada 100 mil brasileiros. Em sua maioria, essas doenças são doenças de origem genética que afetam predominantemente crianças, mas também podem acontecer, né, em adultos, em pessoas idosas, de acordo com a natureza da própria doença. As estimativas globais que a gente tem para esse grupo de condições é de que entre 2,5%, 3% a 6% de toda a população do planeta seja afetada em algum momento por alguma dessas doenças raras. Então, essa estimativa ela acaba se replicando aqui no Brasil também, tá? Então, é essa faixa. São muitos milhões de brasileiros. Precisar o número é sempre muito difícil, tá? Porque cada doença traz a sua contribuição numérica para o escopo brasileiro. E as doenças que acontecem aqui no Brasil não necessariamente replicam o que acontece em outros lugares do mundo. Mas nesse momento a gente tem trabalhado bastante em melhorar essas estatísticas.
2: Existe hoje uma política nacional de atenção integral às pessoas com doenças raras, né? Como é que essa política estabelece o acolhimento, o encaminhamento para pessoas com doenças raras no SUS, coordenador? Existe alguma diferença em relação ao acompanhamento de uma doença comum?
3: Existem algumas diferenças importantes, sim. Então, um percentual das crianças, né, identificadas com doenças raras vem de uma ação que existe há quase 20 anos aqui no Ministério da Saúde, na verdade há mais de 20 anos aqui, que é o Programa Nacional de Triagem Neonatal. É o famoso teste do pezinho, né, do qual é coletada né, algumas gotinhas de sangue do pé do bebê para fazer uma série de exames e depois, né, essas crianças serão acolhidas pelo sistema de saúde. Então, por exemplo, essa é uma grande porta de entrada que a gente tem. As outras portas de entrada são os serviços de referência em doenças raras. Hoje são mais de 50 serviços no Brasil. Boa parte deles está associada aos hospitais universitários. E esses serviços, eles recebem a chancela, a orientação da rede de atenção à saúde do Estado para que os casos, né, suspeitos de doenças raras sejam encaminhados para lá. Esses serviços hoje, eles contam com um exame genômico, por exemplo, que é o sequenciamento de epigoma, que ajuda a diagnosticar essas crianças, essas pessoas, né, para que elas consigam alcançar o diagnóstico necessário.
7: Então, eu suponho que quando o médico, ali nos primeiros momentos, né, de acompanhamento do bebê, identifica que ele tem alguma condição e outras doenças mais comuns são descartadas, ele encaminha, então, a família para procurar esse serviço de referência, que o senhor disse que geralmente está nos hospitais universitários, né?
3: Isso. O fluxo estabelecido pelos estados geralmente é o seguinte, né? A atenção primária, os postos de saúde, as unidades básicas de saúde, as emergências, né? Algumas dessas crianças e adultos acabam, né, sendo identificados, né, em situações de alguma gravidade já. Essas pessoas são encaminhadas, né, pela regulação, que é uma área, né, da Secretaria de Saúde que estabelece filas, vagas, processos de atendimento. A regulação encaminha esses pacientes para esses serviços ultra-especializados e lá nesse serviço o paciente vai ter contato com geneticista, com nutricionista, com uma equipe multiprofissional que vai tentar acolher as suas necessidades. Então, o fluxo de modo geral é esse. Mas para algumas doenças, não necessariamente o lugar de atendimento é um serviço de referência em doença rara. Então, muitos pediatras, muitos neurologistas, muitos endocrinologistas também, né, conseguem conduzir o manejo, né, o atendimento dessas doenças.
2: Coordenador, nós temos aqui uma pergunta do Marco Aurélio Cardoso. Ele é presidente de uma associação de familiares e pessoas com síndrome de Prader-Willi, uma doença rara que, entre outras coisas, causa hiperfagia, ou seja, fome acima do normal e, consequentemente, obesidade. Ele menciona outro sintoma da doença e faz uma pergunta. Vamos ouvir.
8: A hipotonia neonatal é o principal sinal de alerta da síndrome de Prader-Willi. O Brasil uniu mais de 10 associações de síndromes raras que compartilham esse mesmo sintoma. Como o Ministério da Saúde pode colaborar conosco para divulgar uma diretriz ou fluxo de orientação para os profissionais da rede pública de saúde, ajudando a encurtar a jornada dessas famílias em busca de um diagnóstico precoce?
3: Willi, né, um quadro sindrômico, é muito caracterizado por essa questão da hipotonia e da dificuldade, por exemplo, do bebê em fazer a sucção, né, do peito da mãe, né, o aleitamento materno, ele fica prejudicado. E logo do início, essa criança tem dificuldades com ganho de peso. Hoje o Brasil disponibiliza para as famílias a caderneta da criança, que é um instrumento, né, usado pela equipe de saúde da atenção primária, né, do postinho, da unidade básica de saúde, para poder acompanhar o desenvolvimento dessa criança. Então, se o profissional da atenção primária ele consegue, né, preencher adequadamente essa caderneta da criança, boa parte desse processo de suspeita, né, de que alguma doença rara esteja ocorrendo naquela situação, ela começa a ser levantada. Para além disso, né, se essa oportunidade de identificar a doença, né, no início da sua apresentação aconteça, tem outros marcos de crescimento, outros marcos de desenvolvimento que a gente pode utilizar como rede de saúde, né? A baixa estatura, por exemplo, né, essas crianças costumam ter, né, algum grau de deficiência de hormônio do crescimento, costumam ter algumas alterações no desenvolvimento motor, algum grau de deficiência cognitiva também, né, instalada, além da compulsividade alimentar, né, que foi falada aí. Hoje, dentro do Sistema Único de Saúde, como é que funcionaria esse processo para melhorar o acolhimento, né? É o desenvolvimento do que a gente chama de linha de cuidado. O Ministério da Saúde, nos últimos meses, tem elaborado algumas linhas de cuidado e tem disponibilizado isso para a população, né, para os profissionais de saúde também, no sentido de dar as orientações adequadas. Nesse momento, a gente está desenvolvendo uma de doenças neuromusculares, né, que não é bem o quadro aí de Prado Rio, mas esse desenvolvimento está permitindo a gente, né, criar marcos também para outras condições que vão ter, né, situações semelhantes, que vão precisar, né, de manejo endocrinológico, de suporte nutricional, de orientação psicológica e comportamental, de apoio educacional. Então, a linha de cuidado é o melhor instrumento que a gente tem na ausência, por exemplo, de medicamentos específicos. No caso de Prader-Willi, né, há uma deficiência de hormônio de crescimento que costuma ser debatida também entre profissionais para ajudar a conduzir, a manejar a situação. Mas, né, na ausência de um protocolo ou na ausência de uma orientação específica de cuidado, a recomendação do Ministério da Saúde é procurar, né, que esse pai, que essa mãe, que essa família procure um serviço de referência em doenças graves.
7: Para a gente concluir, então, doutor Natan, quando o senhor mencionou aí, às vezes, a ausência de uma medicação específica para tratar aquela doença, né, que possa servir de cura ou mesmo de tratamento, mas as pessoas encontram outros tratamentos para os sintomas e também tratamento psicossocial pelo próprio SUS, né, inclusive para as famílias.
3: Isso. Recentemente, o Ministério da Saúde anunciou uma iniciativa muito bacana para as mães cuidadoras de apoio psicológico, né? Então, no sentido de acolher essas mães, porque, né, o dia a dia, né, do cuidado, ele é uma sobrecarga, né, importante para a saúde mental dessas mães.
2: Muito bem, nós conversamos com o Natan Monsores, coordenador de doenças raras do Ministério da Saúde. Muito obrigado por sua entrevista aqui à Voz do Brasil.
3: Agradeço pela oportunidade e o Ministério da Saúde fica à disposição de vocês e dos ouvintes, né, para diálogo e esclarecimento.
0: Hoje, 8 de setembro, é celebrado o Dia Mundial da Alfabetização.
2: A data criada pela Organização das Nações Unidas marca a importância desta etapa no desenvolvimento da cidadania de crianças, jovens, adultos e idosos.
0: E o Ministério da Educação ressalta o compromisso com o processo de alfabetização em todas as idades.
9: A alfabetização é um direito fundamental em todas as idades. E para comemorar o dia em que ela é celebrada no mundo todo, o Ministério da Educação ressalta a importância dessa etapa. A qualquer tempo, jovens, adultos e idosos podem retomar os estudos e aprender habilidades que permitem compreender, produzir e utilizar conhecimentos em diferentes situações da vida social. O processo de alfabetização começa quando já se tem as habilidades de ler e de compreender textos curtos, de localizar informações e de escrever palavras. Como explica a secretária de Educação Básica do MEC, Kátia Schweikart, ele segue por toda a vida escolar do estudante, principalmente da criança.
10: A alfabetização começa lá atrás e que ela já pode ser trabalhada por meio das linguagens, por meio do contato com os livros, nos seus processos de aprendizagem. Os efeitos disso vão aparecer e certamente essa criança conseguirá se desenvolver.
9: O Dia Mundial da Alfabetização lembra a responsabilidade de professores, gestores públicos e redes de ensino como agentes nesse processo educacional. A alfabetização é um compromisso compartilhado entre municípios, estados, Distrito Federal e a União, conforme estabelece a Constituição Federal e a legislação educacional brasileira. Reportagem Léo Gomes.
0: Dicas do Enem.
11: Olá, meu nome é Isaac Leal e a minha pergunta é: como eu posso montar um cronograma de estudos?
0: Quem responde é a Randu Lemos, responsável pela coordenação de um cursinho popular.
12: No edital do Enem tem descritos todos os conteúdos que poderão cair na prova. Eu começaria estudando ele. Eu acredito que todas as matérias merecem atenção, até porque o Enem é uma prova que trabalha diferentes competências. Então, numa questão em que você está vendo matemática, pode ser que tenha uma pergunta sobre interpretação textual e vice-versa. Então, é importante que você tenha um conhecimento básico sobre todas as disciplinas. Tem pessoas que conseguem estudar 30 minutos no dia e conseguem se sair bem na prova, mas tem pessoas que precisam de mais tempo. Uma, duas, três horas. A minha dica é que você respeite a sua disponibilidade. É importante que você se organize para estudar com mais antecedência possível. Revisar, responder questões, conversar com a sua rede de apoio e descansar.
0: É isso aí. As provas vão ser realizadas nos dias 8 e 15 de novembro. Se prepare e acompanhe as nossas dicas toda terça-feira aqui na Voz do Brasil e também na radiogov.ebc.com.br.
2: personagens que marcaram a luta por um Brasil independente.
0: Na Semana da Pátria, vamos conhecer algumas figuras históricas.
2: Seus nomes estão marcados no Livro de Aço, que registra na memória nacional a trajetória dos chamados heróis da pátria.
1: Que abriga os três poderes da República em Brasília, também guarda a memória daqueles que se dedicaram a um ideal de nação. No Panteão da Pátria, o Livro de Aço reúne os nomes de 49 dos 87 heróis brasileiros oficialmente reconhecidos. Quatro deles estão ligados à independência do Brasil. Joaquim José da Silva Xavier, o Tiradentes, inaugura o Livro de Aço. O historiador Rafael Leporassi explica por que Tiradentes se tornou um herói da pátria, mesmo tendo morrido 30 anos antes da independência do Brasil.
13: Ele fez parte de um movimento que visava a separação de Minas Gerais do Império Português. Para muitos historiadores, é um dos primeiros movimentos a trazer um ideal de fim do pacto colonial.
1: Tiradentes virou símbolo da Inconfidência Mineira. Quando a trama foi descoberta, acabou condenado à morte. Mas a Inconfidência deixou uma ideia que atravessaria décadas. Anos depois, esse projeto ganhou um articulador, o professor José Bonifácio de Andrada e Silva. Quando Portugal exigia que Dom Pedro retornasse, Bonifácio trabalhou para convencê-lo a permanecer no Brasil. O jornalista e escritor Laurentino Gomes detalha o projeto de Bonifácio.
14: Ele percebe que a única solução para a elite brasileira preservar os seus privilégios era manter o herdeiro da coroa de Portugal no trono e ir por uma via monárquica e não republicana.
1: A independência não foi fruto apenas do dia 7 de setembro. Depois que Dom Pedro decidiu ficar no Brasil, foram meses até o processo ser concretizado. Em 7 de setembro de 1822, durante uma viagem, recebeu cartas de sua esposa, Maria Leopoldina, e de José Bonifácio, que relatavam novas exigências de Lisboa. Do lugar onde estava, às margens do rio Ipiranga, Dom Pedro I decidiu proclamar a independência do Brasil. O historiador Rafael Leporassi destaca que também foi pessoalmente interessante para Dom Pedro I romper com Portugal.
13: Ele voltando para Portugal seria um príncipe. No Brasil ele seria alçado à condição de rei ou até de imperador, que foi o que aconteceu.
1: Após o grito do Ipiranga, houve resistência portuguesa e conflitos em diferentes regiões do país. E nesse cenário, na Bahia, surge mais uma personagem da história da independência, Maria Quitéria. Em 1822, ela fugiu de casa, se disfarçou de homem e entrou para o batalhão de voluntários do príncipe. Quando sua identidade foi descoberta, Maria Quitéria não foi expulsa. Depois da vitória, foi condecorada pelo próprio Dom Pedro I. Mas a heroína acabou esquecida pela sociedade. O jornalista Laurentino Gomes explica que a independência envolveu muitos brasileiros e brasileiras.
14: Na Bahia, no Piauí, no Ceará, nas regiões mais distantes, o Brasil inteiro se envolveu no processo de independência e sem essa luta, o Brasil hoje não existiria.
1: O Livro de Aço nasceu em 1989, com a inscrição de Tiradentes. Dom Pedro I entrou no livro 10 anos depois, em 1999. José Bonifácio foi inscrito em 2005 e Maria Quitéria em 2018. Tiradentes morreu antes da independência. José Bonifácio ajudou a construí-la politicamente. Dom Pedro proclamou a ruptura e Maria Quitéria pegou em armas para defendê-la. Quatro personagens, quatro histórias e quatro maneiras diferentes de olhar para o nascimento do Brasil independente.

0: reportagem, Luana Caro.
1: E essas foram as notícias do governo federal.
2: Uma realização da Secretaria de Comunicação Social da Presidência da República.
1: Com produção da empresa Brasil de Comunicação.
2: Fique agora com as notícias do Poder Judiciário e do Congresso Nacional. Boa noite.
1: Boa noite, até amanhã.
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5: Ministro Edson Fachin encerra o Encontro Nacional de Corregedores na sede do CNJ em Brasília.
6: STJ entende que defensoria pública habilitada durante prazo recursal tem direito à contagem em dobro desde a intimação.
5: Presidentes do TSE e da Câmara dos Deputados reforçam confiança na Justiça Eleitoral.
6: Boa noite, eu sou Leandro Bezerra.
5: E eu sou Walter Lima.
6: O presidente do Supremo Tribunal Federal e do Conselho Nacional de Justiça, ministro Edson Fachin, participou hoje do Encontro Nacional Integração de Boas Práticas, diálogos entre o CNJ e o Colégio de Corregedores e Corregedoras da Justiça do Brasil, na sede do CNJ em Brasília.
5: As corregedorias são responsáveis por orientar e fiscalizar o funcionamento dos tribunais e dos cartórios.
6: O evento promoveu a cooperação entre as instituições e o compartilhamento de experiências para melhorar os serviços prestados pelo Poder Judiciário.
5: Durante o encontro, o ministro Edson Fachin destacou a importância do diálogo e da atuação da justiça brasileira diante dos desafios atuais.
7: Os dias de hoje reclamam esse diálogo permanente, reclamam que tenhamos uma resposta à altura dos desafios. E eu estou plenamente convencido de que o Poder Judiciário brasileiro está à altura dos desafios que se lhes apresentam no momento contemporâneo. E a justiça brasileira não faltará à legalidade constitucional, por certo, por seus deveres que decorrem da própria Constituição.
6: Você ganhou uma ação na Justiça do Trabalho e, mesmo assim, não recebeu o seu dinheiro?
5: Para resolver esse tipo de situação e garantir que as decisões judiciais sejam cumpridas, a 16ª Semana Nacional da Execução Trabalhista entrará em ação entre 14 e 18 de setembro em todo o país. Larissa Batista.
8: Com o slogan Seu Direito por Inteiro, a iniciativa é um esforço concentrado para localizar bens de devedores, incentivar acordos e dar mais celeridade ao pagamento dos créditos trabalhistas. Para se ter uma ideia, no ano passado, a campanha movimentou mais de 8 bilhões de reais em 5 dias de evento e promoveu mais de 94 mil audiências e cerca de 24 mil acordos entre trabalhadores e empresas. Quem quiser incluir um processo nesse mutirão pode pedir a inscrição na Vara do Trabalho, nos TRTs ou nos Centros de Conciliação da Justiça do Trabalho, onde o processo tramita. Para mais informações, acesse csjt.jus.br.
6: Presidentes do Tribunal Superior Eleitoral e da Câmara dos Deputados reforçam confiança na Justiça Eleitoral.
5: Pronunciamentos aconteceram na abertura da exposição O Caminho do Voto, na Câmara. Fábio Ruas.
9: O presidente do TSE, ministro Cássio Nunes Marques, disse que a exposição mostra que o caminho do voto vai muito além da cabine de votação.

0: A Justiça Eleitoral percorre uma longa jornada de preparação, fiscalização e auditorias para garantir a segurança do processo eleitoral. Já o presidente da Câmara lembrou que o voto é o resultado de um processo amplo e aperfeiçoado ao longo do tempo. A mostra vai ficar disponível ao público até o próximo dia 21 de setembro.
1: Defensoria Pública habilitada durante o prazo para recurso tem direito à contagem em dobro, completo desde a intimação da sentença.
2: Essa conclusão é do Superior Tribunal de Justiça, o STJ. Fátima Uchoa.
3: Uma mulher foi condenada a pagar pensão alimentícia e procurou a Defensoria Pública do Paraná quando faltavam 2 dias úteis para o fim do prazo simples de 15 dias. O Tribunal Estadual não conheceu da apelação por considerá-la fora do prazo. Já a terceira turma do STJ a reconheceu como tempestiva, ou seja, dentro do prazo legal. Segundo a ministra relatora Nancy Andrighi, a aplicação do prazo em dobro não altera o dia inicial da contagem do prazo recursal, que permanece o mesmo, mas o que ocorre é apenas a ampliação do termo final e, no caso de apelação, dobra-se o prazo de 15 dias úteis. Assim, o Tribunal do Paraná deverá continuar com o julgamento.
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1: A você uma boa noite.
2: E até amanhã.
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6: Eu sou Paula Groba.
7: E eu sou Humberto Pinheiro.
6: E estes são os destaques de hoje do Jornal do Senado, que começa agora.
7: Avançam novas regras para proteger investidor de criptomoeda.
6: Senado aumenta a proteção para crianças vítimas de violência no exterior.
7: Reajustes da conta de luz podem ser limitados pela inflação.
6: Boa noite.
7: Boa noite.
6: Quem investe em criptomoedas e outros ativos virtuais poderá ter mais proteção contra o risco de perder dinheiro caso a empresa que administra os recursos tenha problemas financeiros.
7: A Comissão de Ciência e Tecnologia aprovou novas regras para separar o dinheiro dos clientes do patrimônio das empresas. Os detalhes com a repórter Patrícia Oliveira.
8: Se uma corretora tiver problemas financeiros, o dinheiro investido pelos clientes em ativos virtuais, como as criptomoedas, não deve ser usado para cobrir dívidas ou prejuízos da própria empresa. É o que estabelece um projeto aprovado na Comissão de Ciência e Tecnologia. O texto também prevê que essas plataformas tenham um capital mínimo para atuar no mercado, para reduzir o risco de quebrar dessas empresas e de perdas para os investidores, como explicou o relator da proposta, senador Carlos Portinho, do PL do Rio de Janeiro.
9: O Banco Central deverá estabelecer requisitos prudenciais mínimos de capital para funcionamento das corretoras e plataformas de investimento em ativos digitais.
8: O projeto também estabelece medidas para prevenir fraudes, lavagem de dinheiro e o uso de ativos virtuais para financiar organizações criminosas. A proposta segue para a análise da Comissão de Assuntos Econômicos.
6: E empresas podem receber incentivos para contratar mulheres com câncer de mama.
7: Projeto com esse objetivo seguiu para análise do plenário do Senado. Repórter Márcio Maturana.
10: O projeto cria o programa Empresa Rosa e o selo Rosa para a inclusão e reinserção no mercado de trabalho de mulheres diagnosticadas em tratamento ou em remissão de câncer de mama. O programa prevê ações de contratação com igualdade de oportunidades, condições adequadas, flexibilização para o trabalho remoto, jornada reduzida e estabilidade no emprego, tudo sem redução da remuneração. As empresas participantes com mais de 10 empregados vão ganhar o selo rosa, válido por 2 anos e renovável pelo mesmo período, que poderá ser usado em publicidades. O texto foi aprovado na Comissão de Assuntos Sociais com parecer lido por Flávio Arns, do PSB do Paraná.
11: Para a criação de um regime positivo de inserção e manutenção profissional das mulheres em tratamento ou remissão do câncer de mama, possui valor social evidente. Além disso, é comprovado que se manter ocupado e produtivo representa um grande apoio psicológico. psíquico aos pacientes de câncer a obstar ou ao menos dificultar o advento de depressão que muitas vezes os acomete.
10: A certificação vai ser feita por uma comissão composta de representantes do governo, do setor privado e da sociedade civil.
6: O Senado aprovou uma proposta que aumenta a proteção para crianças vítimas de violência no exterior.
7: Se houver indícios de violência ou de outro crime, as autoridades brasileiras poderão deixar de determinar o retorno da criança ao país onde morava com o pai. Repórter Pedro Pincer.
12: A proposta permite às autoridades brasileiras deixar de determinar o retorno de crianças e adolescentes ao país onde moravam com o pai quando houver indícios de que eles ou a mãe brasileira foram vítimas de violência doméstica. A Convenção sobre os Aspectos Civis do Sequestro Internacional de Crianças determina, em regra, o retorno da criança ou do adolescente. A relatora, senadora Mara Gabrilli, do PSD de São Paulo, fez ajustes para dar mais clareza e segurança jurídica ao texto. Para ela, a principal inovação da proposta é reconhecer que a violência doméstica pode constituir risco suficiente para autorizar a autoridade brasileira a ignorar a regra de retorno da criança ou do adolescente ao país estrangeiro.
13: E a proposição, ela contribui para que a exceção de grave risco deixe de ser interpretada de modo restritivo, permitindo que situações de violência, ainda que contra a genitora, sejam juridicamente consideradas como fatores de risco à criança.
12: Como sofreu mudanças, o texto retorna à Câmara dos Deputados.
6: Migrantes, refugiados e pessoas sem nacionalidade reconhecida por nenhum país que chegarem ao Brasil poderão ter acesso a serviços de acolhimento do Sistema Único de Assistência Social.
7: É o que prevê um projeto que começa a ser analisado pelo Senado. A proposta busca garantir dignidade à pessoa que, muitas vezes, são obrigadas a deixar seus países por causa de guerras, fome ou perseguição. Repórter Alexandre Campos.
14: Pelo texto, o direito aos serviços de acolhimento será exercido sem a necessidade de apresentação de documento não exigido em lei, a inscrição no CPF e comprovantes de residência e de regularidade migratória. Autor do projeto, o senador Paulo Paim, do PT do Rio Grande do Sul, lembrou que muitos desses migrantes fogem de guerras, da fome ou de perseguição e, quando chegam ao Brasil, precisam de um acolhimento digno e continuado.
15: Mais do que atender situações emergenciais, queremos transformar o acolhimento em uma política permanente do Estado brasileiro. O projeto também ajuda a fortalecer a estrutura dos municípios, reduz a dependência de recursos internacionais e melhora as condições de atendimento. Isto é, política humanitária.
14: A proposta vai além ao garantir a unidade familiar para evitar que, a depender do encaminhamento dado no atendimento, pais e filhos acabem ficando separados. A comunicação entre os profissionais de assistência social e os migrantes deve contar com tradução e mediação intercultural, e os documentos de viagem e de identificação não poderão ser retidos.
6: Avançou no Senado o projeto que autoriza o porte de armas de fogo para membros da Defensoria Pública da União, dos Estados e do Distrito Federal.
7: Uma emenda estendeu o benefício a integrantes da Advocacia Geral da União e procuradores estaduais e distritais. Repórter Bruno Lourenço.
16: O projeto altera o Estatuto do Desarmamento para permitir que defensores públicos da União e dos Estados, além de membros da Advocacia Geral da União e procuradores dos Estados e do Distrito Federal, tenham direito ao porte de arma de fogo. O relator, senador Flávio Bolsonaro, do PL do Rio de Janeiro, ressaltou que esses profissionais lidam rotineiramente com situações perigosas.
17: Há, portanto, na atuação do defensor público, risco de ameaças reais, violência física, retaliações de facções criminosas e de partes envolvidas em processos judiciais. Além da necessidade de visitas constantes a presídios, há disputas sensíveis de guardas de filhos ou posse de terra que tenham gerado hostilidade extrema das partes contrárias.
16: A proposta seguiu para a Comissão de Constituição e Justiça.
6: Diminuir as filas do INSS é o objetivo da lei promulgada pelo Congresso Nacional nesta terça-feira. A norma reduz de 45 para 30 dias o prazo para um processo ser incluído no programa de gerenciamento de benefícios, que abrange monitoramento especial e força-tarefa dos servidores. A nova legislação amplia ainda a finalidade do programa, que passa a incluir a análise de reconhecimento inicial de direitos, reavaliação e revisão de benefícios previdenciários e assistenciais.
7: No Congresso Nacional, o texto foi analisado por meio de medida provisória e recebeu aprovação dos senadores no início do mês. A relatora da proposta, senadora Zenaide Maia, do PSD do Rio Grande do Norte, destacou a necessidade de dar mais agilidade à análise dos processos. De acordo com ela, a demora em obter uma resposta do INSS afeta especialmente pessoas que dependem de auxílios da Previdência para despesas básicas.
18: O principal beneficiário dessa medida é o cidadão que depende do INSS para o reconhecimento de direitos de natureza alimentar, aposentadorias, benefícios por incapacidades e benefícios assistenciais.
6: E a inflação pode ser o limite para reajustes da conta de luz, é o que diz um projeto aprovado na Comissão de Infraestrutura.
7: O texto ainda cria um regime especial para frear aumentos na região norte e determina que a Agência Nacional de Energia Elétrica adote índice ou metodologia para os reajustes anuais das tarifas de energia elétrica. Agora, o projeto será analisado pela Comissão de Assuntos Econômicos. Com edição de Paulo Groba e trabalhos técnicos de Eliseu Caires, o Jornal do Senado fica por aqui. Acompanhe agora as notícias da Câmara dos Deputados. Boa noite.
6: Boa noite e até amanhã.
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20: Câmara diminui restrições legais para benefícios concedidos a data centers.
21: Avança projeto de lei que aumenta a punição para crimes contra os idosos.
20: Deputados alteram programa de gratificações para reduzir as filas do INSS.
21: Boa noite. A Câmara aprovou medida provisória que muda o programa de gratificações destinado a reduzir as filas do INSS. O repórter Marcelo Larcher explica as mudanças.
22: O plenário da Câmara aprovou medida provisória que altera o programa criado no ano passado para permitir gratificações como maneira de reduzir as filas de perícia e análise de benefícios do INSS. O texto amplia o alcance do programa que, quando foi criado, priorizava a revisão de benefícios já concedidos. Agora, esses processos terão a mesma prioridade dos pedidos novos. Além disso, reduz de 45 para 30 dias o prazo de espera para que um processo entre no programa. O Programa de Gerenciamento de Benefícios foi criado por uma medida provisória em 2025. Ele permite pagamentos extraordinários para servidores que trabalham com a revisão de benefícios e na análise do pagamento do Benefício de Prestação Continuada, ou BPC. Esse pagamento extra é de R$ 68,00 por processo concluído para servidores do INSS e de R$ 75,00 por perícia ou análise de documento para os médicos da Perícia Médica Federal. O programa está previsto para acabar no fim do ano. De acordo com o INSS, as medidas deram resultado. Entre janeiro e junho deste ano, o número de processos pendentes de análise ou de perícia médica inicial caiu de 2 milhões e 700 mil para 1 milhão e 700 mil. Já os processos com tempo de espera superior a 45 dias passaram de 1 milhão e 700 mil para apenas 557 mil. O deputado Reginaldo Lopes, do PT de Minas Gerais, disse que a medida é importante para a população mais carente, que depende de benefícios previdenciários.
23: Já conseguimos diminuir a fila em 76% até o mês de agosto. E agora, no mês de setembro, nós vamos zerar a fila do INSS.
22: A medida provisória que altera o programa criado no ano passado para permitir gratificações como maneira de reduzir as filas de perícias e análises dos benefícios do INSS foi aprovada também pelo Senado e já pode virar lei. Da Rádio Câmara de Brasília, com informações de Antônio Vital, Marcelo Larcher.
19: Justiça.
20: Tião Medeiros, do PP, defende a suspensão do reconhecimento dos estudos de demarcação da terra indígena Tecorrá Guavirá, no oeste do Paraná. Relator da matéria na Comissão de Agricultura, ele afirma que o procedimento da FUNAI desrespeitou o marco temporal adotado pelo Congresso para as demarcações.
21: Tião Medeiros também cita decisões da Justiça que interromperam o processo por falhas nos estudos de identificação da área. De acordo com o parlamentar, a medida fortalece a segurança jurídica e reduz os conflitos na região.
19: Segurança Pública.
20: comissão da Câmara aprovou o aumento de penas para crimes contra idosos. A repórter Paula Bittar acompanhou a votação.
0: A Comissão de Constituição e Justiça da Câmara aprovou um projeto que altera o Código Penal para aumentar as penas para os crimes de lesão corporal, abandono,

0: constrangimento ilegal e estelionato praticados contra pessoas idosas. Pelo texto, em casos de lesão corporal, a pena será de 1 a 3 anos de reclusão, podendo ser aumentada em 1/3 se for qualificada. A pena atual para lesão corporal simples é de 3 meses a 1 ano de detenção. Para o estelionato, o projeto prevê aumento de pena de 1 a 2/3. A pena poderá ser aplicada em dobro se a vítima tiver 80 anos ou mais. Nos crimes de abandono de incapaz ou constrangimento ilegal, as penas poderão ser aumentadas, respectivamente, pela metade e em 1/3. O constrangimento ilegal ocorre quando alguém, por violência ou grave ameaça, força outra pessoa a fazer o que a lei proíbe ou a deixar de fazer o que a lei permite. Também ocorre quando o autor reduz a capacidade de resistência da vítima. A relatora na comissão, deputada Renilce Nicodemos, do MDB do Pará, disse que a proposta está de acordo com os preceitos constitucionais.
1: Proteger quem construiu a história do nosso país é também defender a dignidade e o respeito que toda pessoa merece. É uma medida importante para combater a violência e os crimes contra essa parcela da população e garantir uma resposta mais firme de quem comete esse tipo de violência. Estamos trabalhando para garantir que nossos idosos tenham seus direitos respeitados e possam viver com mais segurança, dignidade e proteção.
0: O projeto que aumenta penas para os crimes de lesão corporal, abandono, constrangimento ilegal e estelionato praticados contra pessoas idosas ainda depende de aprovação pelo plenário da Câmara antes de seguir ao Senado. Da Rádio Câmara, de Brasília, Paula Bittar.
2: Jefferson Campos, do PL de São Paulo, defende proposta que reduz a idade mínima de imputabilidade penal no Brasil. O texto estabelece que jovens entre 12 e 16 anos respondam penalmente por crimes contra a vida, hediondos ou cometidos com violência e grave ameaça.
3: Jefferson Campos entende que a medida busca combater a impunidade e conter o recrutamento de adolescentes por organizações criminosas. Na visão dele, a medida é fundamental para garantir a punição proporcional de crimes graves.
2: Júnior Lourenço, do MDB do Maranhão, quer capacitar profissionais de beleza e estética para identificar sinais de violência contra a mulher. De acordo com o deputado, a ideia é ampliar a rede de apoio e facilitar o acesso das vítimas aos serviços de proteção.
3: Júnior Lourenço explica que o projeto inclui cabeleireiros, manicures, pedicures, depiladores, maquiadores e esteticistas. Eles devem orientar as mulheres sobre canais de denúncia e serviços públicos, além de, com a autorização da vítima, acionar os órgãos competentes.
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6: Ciência e tecnologia.
2: A Câmara aprovou o projeto que diminui restrições legais para benefícios concedidos a data centers, resseguradoras e pequenos municípios. O repórter Marcelo Lascher explica as exceções.
7: A Câmara dos Deputados aprovou o projeto que permite que benefícios tributários concedidos a empresas de data centers, resseguradoras e as instituições beneficiadas por Programa Federal de Financiamento de Ações de Combate ao Câncer fiquem fora de restrições impostas pela Lei de Responsabilidade Fiscal em 2026. O projeto permite ainda que municípios de até 65 mil habitantes não precisem comprovar que arrecadam todos os impostos de sua competência para poder receber repasses federais ou estaduais. Essa exigência também é prevista na Lei de Responsabilidade Fiscal. O projeto foi apresentado pelo deputado licenciado José Guimarães, hoje ministro das Relações Institucionais da Presidência da República. A proposta original beneficiava empresas localizadas em áreas de livre comércio e o setor de bens de capital. Mas o texto foi alterado pelo relator, deputado Isnaldo Bulhões Júnior, do MDB de Alagoas. O texto final permite que benefícios fiscais concedidos a empresas de data centers, resseguradoras e instituições beneficiadas por programa federal de financiamento de ações de combate ao câncer não precisem ser acompanhados de estimativa de impacto financeiro e orçamentário para entrar em vigor. O projeto também dispensa a obrigação de demonstrar que a renúncia de receber

0: destinados a centros de processamento de dados. Para Isnaldo Bulhões, o Brasil é um dos países mais procurados por empresas para instalação de centros de processamento de dados.
1: Trata-se de um setor intensivo em investimentos e marcado por elevada competição internacional na escolha da localização de novos empreendimentos em todo o mundo. Circunstância que recomenda a existência de um ambiente tributário capaz a favorecer a atração e a realização destes investimentos no Brasil.
0: Mas a exceção das regras da Lei de Responsabilidade Fiscal para municípios com menos de 65 mil habitantes foi criticada pelo deputado Gilson Marques, do Novo de Santa Catarina.
2: Aqui existe uma regra que lá atrás, não estou dizendo que é sensacional e perfeita, mas é a Lei de Responsabilidade Fiscal. Agora, o que esse texto faz? Dizer que não é bem assim, que pode ter uma exceção, que pode ser diferente, que esse ano não precisa ser assim. É inacreditável, eu não sei porque se aprova uma regra e depois diz que essa regra não precisa mais ser respeitada.
0: O projeto que cria exceções na Lei de Responsabilidade Fiscal para municípios com menos de 65 mil habitantes, empresas de data centers, resseguradoras e instituições beneficiadas por Programa Federal de Financiamento de Ações de Combate ao Câncer foi aprovada também pelo Senado e já pode virar lei. Da Rádio Câmara de Brasília, com informações de Antônio Vital, Marcelo Larcher.
3: Saúde.
4: Arthur Oliveira Maia, do União da Bahia, solicita a realização de uma sessão solene em homenagem à pesquisadora Tatiana Lobo Coelho Sampaio, da Universidade Federal do Rio de Janeiro. Ela lidera pesquisas com a polilaminina, uma proteína que pode contribuir para a recuperação de lesões na medula espinhal.
5: Arthur Oliveira Maia destaca que estudos com animais e testes experimentais iniciais em humanos apresentaram resultados promissores na recuperação de movimentos. Segundo o deputado, a pesquisa pode representar um avanço no tratamento de casos graves de paralisia.
3: Consumidor.
4: João Maia, do PP do Rio Grande do Norte, é favorável ao projeto que amplia a proteção de passageiros obrigados a despachar a bagagem de mão durante viagens de avião. De acordo com a matéria, a companhia deverá informar o motivo da exigência sem cobrar valor adicional pelo despacho.
5: A proposta apoiada por João Maia também obriga as empresas aéreas a oferecer canais gratuitos para reclamações sobre o despacho compulsório. O passageiro deverá receber orientações sobre seus direitos em casos de extravio, avaria ou violação da bagagem.
3: Cultura.
4: Projeto reconhece a Irmandade da Boa Morte de Cachoeira no Recôncavo Baiano e sua festa como manifestações da cultura nacional. Alice Portugal, do PCdoB, destaca que a confraria, formada por mulheres negras e descendentes de pessoas escravizadas, é uma das mais antigas tradições religiosas do Brasil.
5: Alice Portugal explica que o grupo surgiu como forma de resistência diante da opressão, garantindo sustento coletivo e apoio a mulheres negras após a escravidão. A deputada afirma que o reconhecimento nacional pode ampliar o acesso da manifestação a políticas públicas de preservação cultural.
6: A renda delas foi responsável por compra de alforrias, acolhimento de mulheres negras marginalizadas, consolidando-se como importante símbolo, não é, de luta pela liberdade, por dignidade dessas populações escravizadas. Então, esse grupo, que data aproximadamente de 1810, a partir de escravas vindas da África, se consolidou como uma manifestação cultural e todos os anos acontece a festa. Então, nós estamos reconhecendo a Irmandade e a festa como manifestações culturais nacionais.
3: Trabalho.
4: Os deputados aprovaram projetos que aumentam estrutura e reajustam valores de custas da Justiça do Trabalho. A repórter Cibele Comanetti tem outras informações.
7: A Câmara dos Deputados aprovou 3 projetos que trazem mudanças para a Justiça do Trabalho. 2 deles modificam a estrutura, com a criação de novas varas no Rio de Janeiro e de cargos de desembargador em Goiás. E um reajusta os valores das custas da justiça trabalhista, que estavam defasados há mais de 20 anos. Esse projeto foi apresentado pelo Tribunal Superior do Trabalho em 2022, com a justificativa de que o último reajuste aconteceu em 2002. O texto aprovado, apresentado pela relatora deputada Soraya Santos, do PL do Rio de Janeiro,

0: estabelece que o menor valor será de R$ 12,02, o maior de R$ 2.163 e que as custas judiciais terão reajuste automático anual. A proposta também cria um fundo que receberá o valor das custas e de outras receitas, como o pagamento de inscrições em concursos públicos. O propósito é financiar a modernização tecnológica da Justiça do Trabalho. Outro projeto aprovado transforma 7 cargos vagos de juiz do trabalho substituto em 4 cargos de desembargador, 5 cargos em comissão e 3 funções comissionadas no Tribunal Regional do Trabalho da 18ª Região, em Goiás. Segundo o Tribunal Superior do Trabalho, a mudança não representa custos extras. A proposta foi criticada pela deputada Adriana Ventura, do Novo de São Paulo.
1: Este projeto que faz amplia permanentemente a estrutura do segundo grau de justiça do trabalho. Fala que os cargos estão vagos e a gente pensa que está redistribuindo e está transformando, mas na verdade hoje esse dinheiro não sai da caixinha. Outra coisa importante, além dos novos desembargadores, nós temos 8 novos cargos sendo criadas, inclusive funções comissionadas.
0: O terceiro projeto aprovado, em análise há mais de 10 anos, cria 12 varas do trabalho, além dos cargos de juiz, juiz substituto, analistas e cargos de comissão necessários para o funcionamento delas, no Tribunal Regional do Trabalho da Primeira Região, no Rio de Janeiro. Segundo o relator, deputado Marcelo Crivella, do Republicanos do Rio de Janeiro, as novas varas vão ampliar a capacidade de atendimento à população em 9 municípios do Rio. O projeto foi criticado por deputados do Novo e do Missão, com o argumento de que cria novas despesas. Parlamentares da bancada do governo, como a deputada Jandira Fegali, do PCdoB do Rio de Janeiro, defenderam a proposta.
2: A Justiça do Trabalho é uma trincheira de defesa das mulheres e homens que produzem nesse país. Então o TST é importante e essa inovação, como chamaram aqui, a Justiça Eleitoral também não tem nos Estados Unidos, ela é fundamental para nós aqui. Então a gente não pode ter parâmetros de modelos dos outros, nós temos que entender o papel da Justiça do Trabalho no Brasil.
0: Os 3 projetos que aumentam a estrutura e o valor das custas da Justiça do Trabalho seguiram para análise do Senado. Da Rádio Câmara de Brasília, com informações de Antônio Vital, Cibele Comanete.
3: Eli Borges, do Republicanos do Tocantins, relatou o projeto que amplia de 60 para 120 dias o período de contratação de trabalhadores safristas. Segundo o deputado, a proposta busca reduzir a burocracia e garantir mais segurança, tanto para empregados quanto para empregadores do campo.
4: Então nós ampliamos de 60 para 120 dias, melhoramos a questão da segurança do trabalhador no aspecto dos direitos que ele tem, direitos para garantir que ele faça um trabalho e não tenha seus problemas em algum incidente, etc., mas também dando para quem emprega mais facilidade, mais segurança e menos burocracia para ele contratar as pessoas em um período que foi ampliado com esta proposta.
5: Eli Borges destaca ainda que o período trabalhado ficará devidamente registrado, o que permite sua contabilização para os direitos do trabalhador. Se aprovado pelas comissões temáticas, o projeto seguirá para análise no Senado.
3: Silvia Cristina, do PP de Rondônia, se manifesta a favor da proposta que prevê a transposição de ex-servidores dos antigos territórios de Rondônia, Roraima e Amapá para os quadros federais. A deputada acredita que a medida faz justiça a quem ajudou a construir esses estados.
6: Essa é uma pauta muito sensível, até porque quem realmente construiu o estado de Rondônia, Roraima e Amapá foram os ex-territorianos, pessoas que chegaram lá quando nada ainda tinha acontecido nesses estados. E hoje é questão de justiça que eles sejam transpostos aos quadros federais. Uma luta, infelizmente, que já acontece há muitos anos, sem dar a devida atenção para que se faça justiça com esses ex-territorianos.
5: Silvia Cristina critica o que chamou de demora na tramitação da proposta e lembra que muitos ex-territorianos morreram sem ter o direito reconhecido. A parlamentar defende que a matéria avance rapidamente até a votação em plenário para garantir dignidade aos servidores.
3: E Andra Moura, do União de Sergipe, propõe criar um piso salarial nacional de R$ 3.400 para conselheiros tutelares, com reajuste anual pelo INPC. O projeto fixa a remuneração

0: Mínima em todo o país e garante a inclusão da categoria no PASEP.
1: Na visão de Yandra Moura, a medida, além de corrigir as diferenças salariais entre municípios, valoriza o trabalho de proteção a crianças e adolescentes. A deputada entende que garantir condições dignas de remuneração melhora a qualidade dos serviços prestados à população.
0: Termina agora o Jornal Câmara dos Deputados, produzido pela Rádio Câmara, com trabalhos técnicos de Everson Urani e apresentação de Val Monteiro e Luciana Vieira. Uma boa noite para você.
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Irmãos, eu quero vos cumprimentar com a paz do Senhor. Vamos a um texto, 2 Samuel, capítulo de número 23, a partir do verso de número 8. Livro de 2 Samuel, capítulo de número 23, a partir do verso de número 8. Estes são os nomes dos valentes que Davi teve: Josebe Bassebete, filho de Taquemone, o principal dos capitães. Este era Dino, o esnita, que se opusera a 800

e os feriu de uma vez com uma lança. E depois dele, Eleazar, filho de Dodô, filho de Aoi, entre os três valentes que estavam com Davi, quando provocaram os filisteus, que ali se ajuntaram à peleja, e quando de Israel os homens subiram. Este se levantou e feriu os filisteus até cansar a sua mão, e a sua mão ficar pegada na espada. E naquele dia, o Senhor operou um grande livramento, e o povo voltou atrás dele somente para tomar o despojo. E depois dele Samá, filho de Agé, o Araíta, quando os filisteus se ajuntaram numa multidão aonde havia um pedaço de terra cheio de lentilhas, e o povo fugira de diante dos filisteus, mas este se pôs no meio daquele pedaço de terra, e o defendeu, e feriu os filisteus, e o Senhor operou um grande livramento. Amém. Irmãos, a Bíblia diz que Davi ele tem que se esconder neste lugar chamado caverna, caverna de Adulão, por causa de algo que ele não pediu. Você não vai ler na Bíblia Davi pedindo para ser ungido a rei. Você não vai ler na Bíblia Davi mandando o currículo para se oferecer para ocupar o trono. Você não vai ver Davi dizendo para alguém, espere eu chegar para me sentar na mesa e tomar um café com vocês e o profeta. Não, senhor. Você conhece o texto? A Bíblia diz que quando todos os filhos de Jessé acabaram de se apresentar e Deus não foi aprovando nenhum deles, a Bíblia diz que Samuel perguntou, acabaram-se os mancebos? E o pai diz, não, ainda falta o menor. Então ninguém vai sentar na mesa enquanto esse menor não chegar. O texto diz que ele não pediu para ninguém esperar ele, pelo contrário, ele nem pediu para chegar na mesa porque ele nem sabia o que estava acontecendo. Mas o céu fez parar a casa para esperar ele chegar. Quando ele chega, o texto diz que Deus olhou para o profeta e disse, é esse, unge ele. Ele foi ungido a rei e a Bíblia diz que por algo que ele nem pediu, ele começou a ser perseguido. Quem sabe você está aqui nessa noite pensando em parar, desistir, entregar os pontos por causa de uma perseguição, de uma calúnia, de uma inveja, de um menear de cabeça contrário, e isso tem entristecido o teu coração. Eu quero te dar uma notícia, você não pediu, o céu te escolheu e te entregou, e é Deus que vai te sustentar. É igual José, você não vai ver José pedindo túnica para o pai, pelo contrário. Você vai olhar a história desse moço, a Bíblia nem fala de José, até que o pai resolve dar a ele uma túnica. E essa túnica veio carregada de presente. Um dos que ele recebeu foi inveja, perseguição, calúnia. Foi vendido, foi assediado, foi caluniado, foi preso. A Bíblia diz que ele foi perseguido, injustiçado, por causa de algo que ele não pediu. O pai olhou, achou graça nele, deu a túnica e a túnica veio carregada com isso. Só tem uma coisa, irmãos, não desista, porque nem tudo é guerra, tem também mudança. Por causa da túnica, Deus deu para José sonhos, visões, revelações, interpretações, palavras de esperança. Coisa boa é o crente que tem palavra de esperança. A chamada que Deus tem na tua vida e o que Deus te entregou, não é só guerra não, tem bonança e tem coisa de Deus também para tua casa e para tua vida. Palavras de esperança. Lembra quando ele entra na presença de Faraó? Faraó querendo saber a interpretação do sonho e ninguém, nem magos, nem feiticeiros, nem os sábios do Egito conseguiram interpretar o sonho. Mas o copeiro diz assim, eu conheci alguém lá no cárcere, que quando eu estava lá eu tive um sonho, o copeiro também, ele interpretou, falou do sonho e o que ele falou aconteceu. Faraó diz, como é que chama o moço? José, manda chamar o José. Chamaram o José. Quando José entrou na presença de Faraó, que cena, irmãos. Quando José entrou na presença de Faraó, a Bíblia diz que Faraó falou assim, eu ouvi falar de você maravilhas. Eu ouvi falar que você tem sonhos, revelações, interpretações, tem discernimento. José disse, não, eu não tenho isso não. Não, mas falaram que é você. Você não é o José? Eu sou o José, mas não sou eu não. Então é quem? É Deus. Deus vai dar resposta. Não, eu tinha dado um glória melhor do que esse. Porque tem gente, porque recebeu algo de Deus, quer se amostrar. Mas a glória é dele, a casa é dele, a palavra é dele, a adoração é dele. Receba de Deus. Uma das coisas que ele entregou para Faraó foi palavras de esperança. Coisa boa é o crente que tem palavras de esperança. Minha mãe, esses tempos atrás, vindo do mercado com umas sacolinhas na mão, e quando ela estava chegando perto da casa dela, ela olhou para um portão, o Espírito de Deus falou com ela, chame nesse portão e quem te atender, tu diga que eu sou vida e vida com esperança. Minha mãe disse, Senhor, agora eu não posso, outro dia eu passo, eu estou tão atarefada. Deus gritou na alma dela, chama no portão e quem atender,
Tu diga que eu sou vida e vida com esperança. Não, tudo bem. Chamou no portão uma vez, ninguém atendeu. Ela disse, não, não é possível. Deus falou comigo, eu conheço o Deus que eu sirvo. Agora eu só saio daqui quando alguém atender. Chamou a segunda vez, ninguém atendeu. Ela disse, pois eu vou ficar aqui. Quando ela chamou a terceira vez, lá no fundo do quintal, uma moça colocou meio fio do rosto para fora. Minha mãe disse, eu posso dar uma palavrinha com a senhora? Ela viu minha mãe de sacolinha e falou, não, senhora, hoje eu não quero comprar nada, não. Minha mãe disse, eu não vim vender, eu vim dar de graça. Deus manda dizer que ele é vida e vida com esperança. Ela disse, então, espera só um minutinho que eu preciso que a senhora entre aqui. Meu Deus, eu tô com pressa, mas eu vou entrar. A moça abriu a porta, pôs minha mãe para dentro, levou minha mãe no quarto e mostrou uma criança de 1 ano e 8 meses que ela tinha acabado de amamentar e colocar para dormir. Ela disse, senhora, eu acabei de colocar minha criança para dormir, ela tem 1 ano e 8 meses, volta comigo. Voltou para a cozinha, foi na cuba da pia, pegou uma faca ponta e aguda, apontou a cadeira e falou para minha mãe, eu tinha acabado de colocar minha criança para dormir. Eu sentei nessa cadeira e quando eu fui tirar minha vida, a senhora bateu palma a primeira vez. Se eu fosse, eu dava um glória melhor do que isso que você deu. Receba de Deus palavra de esperança. É por isso que o inferno mira e tira para tentar você fazer você parar. Mas o que é teu, ninguém vai tomar o que Deus falou que é teu. E uma das coisas que me chama a atenção, porque não é só a guerra não, tem coisa boa. A parte mais bonita que eu acho da vida de José é quando... Irmãos, é bonito ver José triunfando, interpretando sonho, aconselhando, Deus honrando José. Mas a parte mais bonita que eu acho da história de José é quando o velho Jacó está velho e chama os filhos para abençoar. Os 12 ele põe na frente. Aí Jacó começa a falar de José. José é como ramo frutífero plantado junto à fonte. Seguro glória para você entender minha linha de raciocínio. José é como ramo frutífero plantado junto à fonte. Preste atenção, ele estava longe de casa, mas não estava longe da fonte. Estava longe do pai, mas não estava longe da fonte. Não tinha conselheiro, mas ele estava plantado junto na fonte. Oh, glórias a Jesus. Sabe uma coisa que me chama a atenção? É quando ele diz assim, os teus algozes levantaram um muro adiante de ti, mas tu, José, jogaste os teus ramos sobre o muro. Sabe o que o Jacó está dizendo? Tentaram te parar, mas o muro não parou, tu saiu por cima. Não, eu estava um glória melhor do que isso. Deus está dizendo, se tentarem te parar, joga teus ramos por cima do muro e persista. É Deus quem te chamou. Oh, glória. Mas vamos o texto por causa do horário. A Bíblia diz que Israel está em prontidão de guerra. O inimigo é um velho conhecido de Israel, os filisteus. No meio dos filisteus tem um lá que se destaca, que está fazendo uma proposta para Israel. Pena que não tinha quem encarasse. Golias. Você conhece o texto, mas só estou te lembrando. A Bíblia diz que num intervalo de 40 dias, Golias estava afrontando Israel. Israel de um lado de um monte, no meio do vale, do outro lado do vale, e os filisteus acampados do outro lado. O gigante se apresentava e a proposta era o seguinte, dai-me um só homem. Se esse homem me vencer, o nosso exército vai servir o vosso. Porém, se eu vencer o vosso soldado, é o vosso exército que servirá o nosso. É um só homem. E o texto diz que isso foi por 40 dias. E no intervalo de 40 dias não tinha ninguém que se propôs a lutar contra o gigante. E eu vi um comentarista dizer, e me chamou a atenção, quero compartilhar com os irmãos, que porque Israel não se posicionava durante esse intervalo de 40 dias, o gigante foi invadindo o território. Ele começou aqui, dai-me um só homem, não tem ninguém. No outro dia ele voltava, ele já ia até aqui, dai-me um só homem, não tem ninguém. Dai-me um só homem. Cada dia que ele afrontava e fazia proposta e ninguém se posicionava, ele ia invadindo o território e chegando cada vez mais perto de Israel. Porque nota de rodapé, irmão, se você não se posicionar lá dentro da tua casa e do território que Deus te colocou, o gigante vai querer invadir. Mas Deus te trouxe hoje aqui para dizer, eu estou te liberando uma autoridade para fazer ele correr hoje daquele lugar. Estou sentindo uma graça de Deus aqui. Vou falar aqui, pode até parecer jargão de pregador para você dar glória, mas só dá glória quem tem glória para dar. Se você se posicionar hoje aqui, Deus coloca um limite no gigante que está querendo invadir. Ah, essa. Mas volta aqui comigo. Mas enquanto ele está fazendo proposta e ninguém se posiciona, o velho Jessé está com saudade de 3 filhos que estão alistados no exército de Israel. E o texto diz que Jessé falou, irmão, eu quero crer que o diálogo foi mais ou menos assim, me permita parafrasear. A Bíblia é muito profunda, minha mente é muito rasa, me permita parafrasear. O Jessé diz, ô Davi, vem cá, vai lá visitar os seus irmãos, leva pão, leva queijo, leva comida de casa, vai lá. Pergunta se eles estão bem, se estão dormindo bem, pergunta se eles têm dia e horário para voltar para casa. Fala que o pai está com saudade.
Se eles estiverem com saudade da comida de casa, leva pão para eles. Mas pergunta e me traga notícia se eles estão bem. E traga da boca deles, não é da boca de terceiros, não. Diz o texto que Davi monta no seu animal e parte para lá. Quando ele chega lá, a Bíblia diz que ele chega no homem que tomava conta das bagagens e entrega o que o pai mandou e diz, eu posso dar uma palavrinha com meus irmãos? Meu pai quer notícia, mas eu quero ouvir da boca dos meus irmãos. Eu posso? Pode. Aí ele chega nos irmãos. Ó, o pai mandou perguntar se vocês estão bem. Vocês estão dormindo bem? Preocupação de pai, né?

estão comendo bem? Estão agasalhados? Está com saudade de casa? O pai mandou perguntar como é que vocês estão. E o pai mandou perguntar se vocês têm dia e hora para voltar para casa, que o pai está com saudade. Alguém diz, diga que estamos comendo bem, dormindo bem, mas dia e hora para voltar nós não temos. Por quê? Porque nós estamos em prontidão de guerra. Enquanto não resolver, ninguém está dispensado para voltar para casa. Mas por que não? Porque nós estamos esperando uma ordem do rei. E é nesta hora que o Golias se levanta para se apresentar mais uma vez. Só que daquele dia ele achou um exército recuado, mas ele achou um baixinho cuspindo fogo e rotando brasa naquele lugar. Aquele dia, nada contra baixinho, irmãos. Me ajuda aqui, Jesus. Vamos para frente. E a Bíblia diz que naquele dia ele topa com Davi. Dai-me um só homem. Davi disse, mas o que está acontecendo aí? É ele que está afrontando. E é por causa dele que a gente não pode voltar para casa. Mas por que não tem ninguém? Ninguém. A proposta dele é quem tem coragem de ir lá encarar ele. Mas não tem ninguém para encarar. Aí alguém gritou no meio do arraial. Até Saul está fazendo proposta. E a proposta de Saul qual que é? Vai ser isento de imposto, adornado de riqueza e casar com a filha dele. Irmão, Davi gostou tanto que Davi achou. Não, isso não é verdade. Diante de três propostas dessa e nem tem ninguém para encarar, dá para repetir? Pega o texto quando tu chega na tua casa. Ele pede para repetir. Dá a impressão que ele não acreditou. Dá para repetir? E alguém repete. Não, é isso mesmo que você ouviu. Vai ser adornado de riqueza, isento de imposto e casar com a filha do rei. Davi disse, não tem ninguém? Não tem. Não tinha. Eu estou sentindo a presença de Deus neste lugar aqui. Chegou. Irmão, sabe quem entra em cena? Sabe quem entra em cena? O irmão dele. O Eliabe, que Deus tinha reprovado lá na sala de casa. Porque o primeiro que entrou para se apresentar para o profeta disse, é esse, Deus disse, você está olhando por fora, eu vejo por dentro. Isso aí já é um rejeitado também. Parece forte Deus falar de alguém que nós não conhecemos, né? É um rejeitado. Senhor, mas por que o senhor está chamando ele de rejeitado? Sendo que ninguém nem conhece ele. Você não conhece, eu conheço. E lá na frente ele vai se manifestar. E manifestou mesmo. Nota de rodapé, tem gente que não pode crescer, irmão. Porque se crescer, tenta sufocar o outro. Mas Deus não vai deixar quem tem chamada ser sufocado. Não vai. Perceba que Davi tentou parar para se explicar. Davi falou, mas por que você está falando? Você é um pretencioso, rapaz. Você é metido. A gente viu o que aconteceu na sala aquele dia e você veio aqui. O pai não te mandou aqui, não. Davi disse, mas por que você está bravo? E ele continuou investindo contra Davi. Davi falou, quer saber de uma coisa? Eu vou falar com quem manda. Nota de rodapé. Não para para discutir com quem não tem nada para te acrescentar, irmão. Você pode cantar mal. Estão olhando feio para você? Continua cantando. Quem disse que Deus está atrás de gogó de ouro? Voz bonita, agrada ouvido de homem. Mas Deus procura os verdadeiros adoradores. Continua cantando. Não pare para ver cara feia, menear de cabeça, desprezo. Não pare, irmão. Não pare para discutir com quem não tem nada para te acrescentar. Se Bartimeu tivesse parado para conversar com quem estava mandando ele calar a boca, tinha morrido cego. Mas ele deixou quem quis gritar, gritar, e ele foi falar com quem manda. Fala com quem manda. Oh, tô sentindo uma graça de Deus aqui. Eu quero saber de uma coisa? Fique vocês aí que eu vou falar com quem manda. Para enfrentar a Golias tem que falar com quem? Com Saul. Cadê Saul? Saul está na tenda. Pois é lá que eu vou. Aí ele entra lá. 1 Samuel capítulo 17 versículo 32. Ele entra na tenda de Saul e o texto diz que ele fala assim. Não desfaleça o coração de ninguém por causa do grandão lá. Saul diz por quê? Porque se o senhor quiser eu vou lá. Saul olhou e falou assim. Contra esse gigante, o verso 33. Contra esse gigante você não vai poder ir. Por que não? Porque você é muito menino e ele homem de guerra desde a sua mocidade. A Bíblia não diz, mas entre o versículo 32 e o 33, um escritor chamado Kevin Corner diz que no meio teve uma entrevista. Quando Davi se oferece no 32, antes de Saul falar o 33, Saul pergunta, quantos anos você tem? 16. O que você faz? Pastor de ovelha. Quantos metros você tem de altura? 1,60 m. Olha o currículo como é fraco, irmão. Aí se cumpre o verso 33. Quando Saul diz, não dá não, você quer ver como você vai voltar para casa? Tu tem 1,60 m, ele tem 3 metros de altura. Ele pesa 265 quilos. O capacete dele pesa 5 quilos. A couraça, 90 quilos. A ponta da lança, 12 quilos. Quando aquele homem joga aquela lança numa distância curta, ela atinge 150 km por hora. Ou seja, não vai dar tempo de tu piscar a lança de Golias que atravessa no meio. E detalhe, ele não tem microfone, não tem megafone. Ele está falando do outro lado do vale. A gente escuta porque o pulmão dele é grande. Quer voltar para casa? Davi disse, eu posso até voltar. Mas primeiro eu quero contar dois testemunhos. Feliz é o crente que tem testemunho para contar. Mas nós estamos vivendo uma geração tão incrédula. Desculpa da liberdade, irmãos. Não me tenha por mal nas minhas palavras, não. Mas nós estamos vivendo uma geração tão incrédula que hoje a gente conta um testemunho e tem gente que não acredita no Deus que cura câncer. Num Deus que abre porta, num Deus que sana a enfermidade, oh glória. A primeira vez que eu recebi um

convite para pregar, eu tinha 14 anos. Peguei gosto, não parei mais. Estou com 47, passei dos 30 pregando. Sempre tive o hábito de contar uma experiência no meio das pregações. Quem me conhece sabe que eu sempre falei assim. É que depois da mídia, né, isso viralizou. O povo recorta o que dá like, viu e manda só aquilo. Mas eu sempre fui assim, antes de mídia. E esses dias eu preguei no lugar e falei de uma mulher que Jesus curou de câncer lá em Catanduva. E eu pregando, senti a graça de Deus e eu contei o testemunho. Um dia eu estou em casa mexendo no, na rede social e a Sheila fazendo os afazeres da casa. Aí eu passando, eu me vi lá. Falei pra Sheila, olha eu aqui, eu vou ver o que eu tô falando. Recortaram e colocaram eu lá. E eu tô contando exatamente o testemunho da irmã, que os médicos deu até 7 dias de vida, porque ela estava com leucemia. Aí eu caí na bobeira de olhar os comentários, irmãos. Quando eu cliquei nos comentários, tinha 99% dos comentários é louvado seja Deus. Na minha vida Jesus também fez milagre, eu creio nesse Deus. Mas tinha 1% de filisteu lá no meio. E ele comentou assim, pastor Sartini, é bonito de ouvir, mas difícil de acreditar. Essa é a geração que a gente vive. E eu vou te falar o que ele fazia na igreja. Aí eu caí na bobeira de clicar em cima da vida dele para me dar uma cuidadinha dele. Cuidou de mim, vou cuidar dele também. E isso é a pior coisa, é você ficar olhando os comentários. E eu fui lá. Aí eu fui vasculhar a vida dele, ministro de louvor na igreja que ele congrega. Aí eu não aguentei, irmão. Falei, Jesus, empresta aqui rapidinho. Eu disse assim, a paz do Senhor, companheiro. Aqui é o pastor Isaías de Oliveira. Me assusta você ser o ministro de louvor na tua igreja? Cantar, seguro glória, cantar de um Deus que abre o mar vermelho, racha o mar, seca a terra para a crente passar, que chega na boca da sepultura e manda um homem que está 4 dias morto ressuscitar, que ressuscita um moço que já está na boca da cova. Você canta na igreja e não acredita num Deus que cura o câncer? Quem mandou mexer com quem está quieto? Aí eu disse assim, é por isso que a igreja está tão gelada, porque existe ministro de louvor como o senhor, que canta, mas não crê no que canta. Ó, oh, receba. E ele foi lá, ele não se deu por vencido não, ele respondeu. A paz do senhor, pastor, prazer em falar contigo. Não foi isso que eu quis dizer. Ah, ainda quer me enganar? Eu mandei outra em cima, falei, meu querido, preste atenção no que você escreveu, porque foi isso que você escreveu. Agora eu quero te convidar, atravessa o teu estado e vem andar conosco em Catanduva, porque você vai ver que Deus ainda faz milagre e dá testemunho para contar. Davi diz, eu tenho dois testemunhos para contar, missionário Eliane. Saul disse, então conta o primeiro. Eu estava pastoreando as ovelhas do meu pai e vi um urso pegar uma ovelha do meu pai. Eu não aguentei, corri atrás do urso, peguei o urso pela barba, abri a boca do urso, arranquei a ovelha e mandei o urso embora. Esse é o quê? É o primeiro testemunho. E o segundo foi com o leão. Mesma cena. Mas o leão é mais forte do que o urso. Mas com uma ovelha minha na boca não é mais forte do que eu. Eu deixei as demais, corri atrás do leão, peguei ele pela barba. Pega o texto. Ele disse, eu peguei o leão pela barba e abri a boca do leão, arranquei a ovelha, mandei o leão embora e estou voltando com a ovelha para casa. Eu não queria briga, mas o leão veio me atacar pelas costas. Saul disse, deu tempo de fugir? Não, não sou crente de fugir de guerra, não. Eu coloquei a ovelha no chão, peguei o leão na mão, rasguei na unha e voltei com a ovelha para casa. O que, que você tinha? Eu não tinha. Eu tenho unção. E a unção de Deus está aqui. Quem tem glória da glória, quem tem aleluia da aleluia, seja cheio da presença de Deus e receba testemunho para contar. O crente tem que ter experiência com Deus, irmão. Eu profetizo que Deus vai começar a chamar crente pelo nome para você orar de madrugada. Eu profetizo que aonde você pisar vai ser real a presença de Deus pisando com você. Receba o peso desta palavra. Tenha testemunho para contar. Sabe o que aconteceu? Diante de dois testemunhos desse, irmão, não tem incrédulo para não crer. Saul disse, então vai-te embora e o Senhor seja contigo. Quando ele vai sair, Saul olhou e falou, não, ô moço, ei, vem cá, você está muito cru para enfrentar um camarada daquele. Você vai como? Ah, eu vou com quem eu sei. Eita, glória duas vezes. O que, que você sabe fazer? Cantar, compor, tocar, pastorear e dar pedrada. E como é que você vai? Para ele eu não canto, não toco, não componho, não pastoreio, só sobrou a pedra. E o hino vai dizer que na mão de quem tem unção, uma pedra vira bala. Eu estou sentindo a graça de Deus aqui. Ele pega 5 pedras, você conhece o texto, irmão, só estou te lembrando. Quantas pedras ele pegou? E a Bíblia diz que ele vai encarar o gigante. Quando o gigante olhou, o gigante disse, dai-me um só homem, cheguei, sou eu. O gigante falou, você? É, porventura sou eu algum cão para tu vires a mim com um pau. Davi disse, isso aqui não é pau não, isso aqui é cajado.
E você disse certo, isso aqui não é para você, o que é teu está guardado. Irmãos, Deus quando quer dar vitória para o crente, ele cega o inimigo para dar vitória para o crente. Você crê nisso? Porque adiante de Golias e um escudeiro. Primeira coisa que Golias fez, bom, com esse moço eu não vou nem na lança. Jogou a lança de lado. Quem sabe ele pegou a cabeça do escudeiro e disse, pode sair também, porque esse aqui eu vou diferente. Eu vou te pegar na mão, eu vou te partir no meio e colocar tua carne na copa das árvores. O que as bestas, o que as aves do céu não comer, o que cair no chão, as bestas do campo comem. Davi disse, é que pensa. Tu vem a mim com esse aparato todo aí, eu vou a ti em um nome do Senhor. Quantas pedrinhas ele pegou? E não pense os irmãos que ele pegou 5 pedrinhas, porque caso ele errasse uma, ele tinha 4 de lambuja. Você conhece o texto? Ele pegou 5 pedrinhas porque ele foi ler a biografia do gigante e ele entendeu que o gigante tinha mais 4 irmãos, com ele 5. Davi disse, eu vou levar 5, uma para cada. Por quê? Porque o do Golias já tá aqui. Ô, Davi, e se você errar? Eu não caio de paraquedas não, meu irmão. Viu? Enquanto eu tava escondido no campo, eu tava treinando tiro-alvo. Porque Deus te chamou, tem gente que olha e diz, mas nem sei de onde surgiu. Eita, irmão. O homem não te viu, mas Deus te viu de madrugada, debaixo do chuveiro, chorando no lençol, na fronha do travesseiro. Não caiu de paraquedas, não. Ele pega a pedra e a Bíblia diz, eu já vi comentarista dizendo que acredita que ele canta um salmo. Eu não sei, mas quem sabe, eu já vi um comentarista dizendo que acredita que ele cantou o Salmo de número 91, que acredita-se que foi Moisés que escreveu quando estava atravessando o deserto. Ele pega a pedra, põe na funda e começa, aquele que habita no esconderijo do Altíssimo, a sombra do Onipotente descansará. Deus está derrubando um gigante aqui agora. Eu sinto de Deus de mandar esta palavra para alguém lá na tua casa. Você saiu, mas o teu coração está lá, porque tem um gigante de pé lá que está te afrontando e tirando a tua paz. Mas você vai cantar hoje, ele vai cair. Direi do Senhor, ele é meu Deus, o meu refúgio, a minha fortaleza, e nele confiarei. Foi, a nuvem andou. Ó, oh, irmão, você vai acertar onde, Davi? Na testa. Não pensa que ele jogou errado, não. E o anjo disse, não, Davi, é aqui não, eu vou te ajudar. Não, senhor. Quando ele olhou o gigante, ele já fez uma leitura, já fez um decalque no chassi do gigante. Falou, se eu acertar na canela, eu arranco a perna, mas não é a canela. A história diz, irmãos, que para fora do gigante, com aquele capacete, ficava o queixo, a boca, nariz, os olhos e 4 centímetros da testa. Você vai acertar onde? Na testa. Vê se ele estava preparado ou não estava. Quando a pedra bateu, toma, caiu, ele corre. Vocês conhecem o texto? Sobe nas costas do gigante, arranca a espada, corta a cabeça do gigante, levanta e diz para Israel, e saberá toda esta congregação que o Senhor salva. Não com espada e nem com lança, prepare um glória melhor do que esse, porque do Senhor é a guerra. Se a guerra é dele, a vitória é nossa, em nome de Jesus, porque Deus não perde batalha. Alabachori, calamamai. Irmãos, volta aqui comigo. Eu não sei se as irmãs já tinham feito esse hino e guardou, ou se a inspiração desceu na hora. Mas as irmãs começaram a cantar. Saul matou seus milhares, mas Davi, seus 10 milhares. Sabe o que elas estão cantando? É muito mais o que Deus está fazendo pela mão desse menino chamado Davi do que pelo rei Saul. Saul, presta atenção, irmão. Saul poderia olhar e falar assim, rapaz, quem é esse moço aí? Chama ele para perto. Chama ele para perto. Não tinha ninguém para encarar, o menino vai lá. Humilha a gente que está escondido dentro do arraial com medo e o menino vai lá. Chama ele. Fala pro pai dele que agora ele vai ficar no palácio. Vou colocar como comandante, vou colocar como líder, coloca como regente, coloca como líder de departamento, coloca para alguma coisa. Não, é um soldado aí no meio dos demais, preciso dele. Foi isso que aconteceu? Saul começou a invejar. Irmãos, nota de rodapé. Se todo mundo entendesse que para cada um Deus tem uma porção especial, tinha menos inveja, disputa e picuinha dentro do reino. Ô, Jesus, me ajuda aqui. Irmãos, nós somos o... Desculpa do que eu vou dizer. Se eu tiver errado, os irmãos, me perdoa. Guarde na prateleira da tua alma que um dia você vai entender o que eu quero dizer. Nós somos o exército mais dividido que existe. Somos nós. Esses dias estava dando um nojo de olhar as redes sociais. Você abria as redes sociais, a primeira coisa que você via era The King, The Power, The Man, de alguma coisa. E eu não sei por que você riu. Você não tinha que rir, você tinha que clamar misericórdia.
Você já viu um budista?

budista rir da fé de outro budista? Você já viu um ímpio rir da fé de outro ímpio? Você já viu alguém de uma religião afrodescendente rir do ritual do outro? Mas os crentes fazendo meme com língua estranha. Aí chega na igreja, acha que o cantor tem que suar o paletó, o pregador acabar a voz para ele poder ser tocado. Não vai ser tocado nunca. Brinca com o sagrado. Oh, Jesus. E depois quer dar uma de espiritual aqui. A guerra é invisível, mas é real. A tua dor é a minha dor. Não interessa a placa de igreja, meu irmão. Fazemos parte do corpo. Ah, Jesus, me ajuda neste lugar. Você quer ver? Todo membro, se uma parte do corpo sofrer um ataque, todo o corpo sente. Sente ou não sente? Eu estou para dizer que tem crente aqui que hoje não enxergou o dedinho do pé. Mas eu tomei banho, pastor, mas nem olhou. Do jeito que catou lá, passou e tchau, receba, vou pro culto. Aí Deus está falando, alguém gritando lá, não viu o dedinho desse aí não foi visto. Você quer, nem lembra que tem o dedinho, irmão, mas você quer lembrar dele? Dá uma topada dele no pé da cama. Aí, já sentiu sem sentir. Você vai ter um zelo com ele. Alguém vai chegar perto de você, a primeira coisa que você tira é o pé. Opa, glória. É assim ou não é? Vai pôr um sapato? Não, vou pôr um sapato mais largo. Por quê? Para não apertar o dedinho. Mas é tão insignificante, tá tão guardado, ninguém tá vendo, mas faz parte do corpo. Preferimos matar do que abraçar e ver viver. Mas que Deus nos ajude. Cada um Deus chamou com uma porção, irmão. Tem gente que Deus chamou para cantar, tem gente que Deus chamou para tocar, tem gente que Deus chamou para reger. E às vezes a gente não entende o trabalhar de Deus, a gente fica criticando. Aí o ímpio coloca na rede social, a gente fica cutucando, não sei para que tudo isso, será? Será? Não entende? Não mexe onde não entende, deixa Deus fazer. Tem gente que prega quietinho. Alguém perguntou para mim antes de eu falar, o senhor quer pregar com um pedestal? Eu não consigo, ficar parado. Eu acho tão bonito alguém que chega aqui com a Bíblia aqui e o pedestal aqui e a mensagem inteira aqui, ó. Eu não consigo, não foi a ferramenta que Deus me deu. Cada um Deus deu uma porção diferente. Então deixa eu te falar uma coisa, se Deus te chamou para cantar, cante, para pregar, pregue, para reger, reja, do jeito que Deus te chamou. Oh, glórias a Jesus. Sabe o que aconteceu? Davi foi tão perseguido, mas tão perseguido que ele teve que fugir. Sabe para onde ele fugiu? Para Gate. Sabe onde era Gate? A terra do gigante. Eu tô fugindo, porque Saul tá me procurando como se procura uma agulha no palheiro. Se ele achar, ele vai me matar. E você vai para onde? Para casa do teu pai? Não. Você vai para as montanhas? Não. Você vai para algum vale? Também não. Para onde você vai? Para Gate? Não. Você tá brincando. Não se esconde em Gate, não. Porque às vezes a nossa perseguição dentro do reino, às vezes faz alguém que fica desorientado pedir refúgio onde não é para pedir. Aí depois a gente diz, ah lá, saiu porque era rebelde, saiu porque perseguimos. Porque tem um talento, tem uma vocação, tem uma unção, Deus chamou. Ele vai para Gate. Se eu tivesse lá, eu ia falar, Davi, melhor você não ir para Gate. Por quê? Porque lá é a terra do principal homem deles que você matou. E por que você quer ir para Gate? Porque eu duvido que Saul tem coragem de ir lá. Lá eu estou escondido. Irmão, se tem uma coisa que não dá, é crente se esconder. Crente não consegue se esconder. Você pode estar com o kit crente ou sem o kit crente. Esses dias eu fui pregar em Marília. Aí acabou o culto, eu falei pra Sheila, fia, quer saber de uma coisa? Nós vamos embora, vamos acordar em casa. 2 horas e meia de estrada, nós tira de letra. Se eu cansar, você me ajuda. Acabei de virar a rua da igreja, afrouxei a gravata, tirei a camisa molhada, coloquei uma camiseta seca, arranquei o sapato, tirei a meia e pus os meus havaianas. Coisa boa. Eu falei, eu vou parar pra abastecer. Parei para abastecer e falei pro frentista, coloca X de combustível para mim. O tanque do carro na parte de trás e eu tô aqui. E ele me olhando. E eu olhava para ele e ele desviava o olhar. Tipo assim, ele abastecendo aqui, eu lá e ele olhando para mim. Aí eu olhava para ele, ele dá uma disfarçadinha. E crente só tem cara de bobo, irmão. Mas de bobo nós não tem nada. Não é verdade? Aí ele tá aqui. Daí eu dava uma desviadinha do olho, ele olhava de novo. Quando eu cruzava com os olhos dele, ele desviava assim. Aí eu olhei para frente, era uma loja de conveniência. Essas lojas que tem posto de gasolina, né? Aí tinha uma parte que era uma lavanderia, e a lavanderia estava fechada. Então estava escura e o reflexo estava bom. Ele está ali abastecendo, eu estou aqui, e eu comecei a olhar para o vidro, mas do vidro eu estou olhando para ele. O que, que ele fez? Ele deu um passinho para trás e deu uma medida em mim, assim. E abastecendo aqui, ó. Aí eu peguei ele na lata, olhei, cruzei no olho. Aí ele não teve como correr. Ele olhou para mim e falou assim, o senhor não é um pastor do TikTok? Eu falei, não, eu sou de Catanduva. Pode estar de havaiana, pode estar de camiseta, crente, não se esconde não, irmãos. Alguém olhou para Davi e disse, não, isso aí é de Israel, isso é Perus. Ele desceu agora aqui, irmão. Isso aí é de Perus, rapaz. É de Perus. É sim, não, não é. É, tem cara de Perus. Fala como Perus, se veste como Perus.

São barulhento aí é de Perus. E esse barulho está atravessando o Brasil, viu, irmãos? Jesus tem me feito pisar em alguns estados. O senhor é Perus, né, pastor? Perus, que vontade em Perus. A gente sente por aqui aquele barulho, parece uma cascata. Aí alguém falou assim, e o pastor do senhor, com todo respeito, é aquele senhor que senta atrás do senhor que fica assim, ó? É. Falei, mas assim enxerga atrás da parede. Isso é Perus. Esses dias um rapaz falou assim pra mim, na Uma Dembe Brasil, né? A nossa liderança, pastor, eu posso levar um amigo meu? Ele não é do ministério, tá meio paradão. Eu posso levar? Tá sobrando lugar no ônibus. Claro que pode. Ele tem ido algumas vezes na nossa igreja, e eu falei do congresso, ele se interessou, não sei se pode. Pode. Quem não é por nós é contra nós. Põe no meio aí e vamos. Voltou a viagem inteira dizendo, rapaz, eu nunca vi um negócio daquele não. Rapaz, criança correndo, falando em língua, gente chorando, se abraçando. Aí o irmão disse, e você? Disse, ah, eu tava quase também. São pega, irmãos. Aqui, ó. Isso é Perus. Esses dias eu estava pregando numa cidade. Aí o pastor de lá falou assim para mim, o senhor é Perus, pastor? Sou Perus, rapaz. Eu falei, o senhor precisava conhecer o nosso presidente. Ele falou, e é fácil? Falei, é mais fácil do que você pensa. Ele é igual ao senhor. Toma café, come, bebe, conversa. Tamo junto, pastor. Quem não é por nós é contra nós. Eu tô falando é coisa boa. Aí um irmão falou assim, puxa vida, que privilégio seria, hein? Colocar esses dois homens sentados na mesma mesa. Aí o líder dos jovens falou assim, eu também queria conhecer o líder geral dos jovens de vocês. Quando o pastor Cleverson veio aqui, e o nosso presidente também diz que tem pessoas que olham, se espelham e ficam olhando, verdade. Você vai por aí, acaba a festa aqui, você vai pregar em alguns lugares de outro ministério, até a cor da camiseta é igual. Eu tô falando certo ou não tô? E você acha que um crente de Peru se esconde, irmão? Davi tá lá no meio de gato e alguém falou, é, sim, não é, é. E como você sabe que é ele? Pequeno que nem ele, ruivo que nem ele, sisudo de aparência que nem ele, é ele. Mas não é doido de vir aqui? Pois é ele. É ele, pega ele pra tu ver se não é ele. Pegou ele e falou, é ele mesmo. Vamos falar com quem? Com o rei. Mostra pro rei. Davi diz, agora apertou. Não morri na mão de Saul, vou morrer na mão dos filisteus. Aí o texto diz que, o senhor não sabe quem nós trouxe aqui pro senhor. Quem? Davi. Davi? O que matou Golias. Não pode ser. É ele. Aquele aqui, ó. O senhor lembra quando falaram pro senhor? Baixinho, pequenininho, sisudo em palavras, semblante gentil. É esse aqui, ó. Mas ele, será que ele é doido de pisar aqui? Davi diz, pronto, peguei a receita. Doido. O texto diz que Davi começa a babar, andar de ré, abraçar as colunas de costa e pingar a baba pela barba e trançar as mãos. Assim, rapaz, o rei olhou. Deus, quando quer dar vitória pro crente? Irmão, nota de rodapé. É melhor ter paz do que razão. Não fica discutindo, não. Se Davi diz, não, eu morro, mas morro de pé. Eu sou eu mesmo. Tô aqui, posso morrer. Não vou morrer aqui não. Você tá de brincadeira. É melhor ter paz do que razão. Tem hora que você tem que se... Para você sair vivo, tem hora que você tem que se fingir de bobo, surdo, mudo, cego e doido. Deixa pensar que você tá doido. Tem gente que olha e diz, coitado. E você fica com cara de coitado mesmo aí. Deixa Deus te apresentar. Quando nós abrimos Perus em Catanduva, uma das maiores perseguições que nós tivemos, e ainda temos umas afrontas, foi com a liderança de outras igrejas. Você está indo para onde? Eu estou indo para o pastor Isaías lá, ministério de Perus. Mas você está de brincadeira, rapaz. Para que você vai tão longe? Não, é no bairro ali, ó. É, mas você sabe onde é a sede dele? É em São Paulo, rapaz. Você sabe quanto custa um ônibus para alugar, para ir lá na sede dele? Você tem que pagar, isso é longe demais, não vale a pena não. Os pastores que são de longe sabem o que eu estou falando, é uma guerra para trazer. Por causa do custo, um ônibus hoje para sair de Catanduva e pisar aqui é de 5 a 6 mil. É uma guerra para chegar aqui. Aí eu falei, meu Deus, e agora? Aí a primeira vez eu falei para Sheila, a gente precisa levar os irmãos para conhecer Perus. Eles precisam conhecer Perus. Eles precisam conhecer a casa. Eles precisam conhecer o ministério. Aí eu liguei pro pastor João Tancredo, na época, ele estava na frente do departamento financeiro. Eu expus a necessidade, nem sei se ele está aqui, mas eu sou grato a Deus pela vida desse servo de Deus. Ele falou, pastor, pode trazer, traga que eu vou lhe ajudar. Trouxemos os irmãos, irmão, quanto que é, pastor? Pai lá disse que é caro. Não é caro não, Perus não cobra, não é de graça. Entra lá, entra, põe pra dentro. Aí vem cego, coxo, surdo, mudo, para ali, vem, põe pra dentro. Descemos com o ônibus. Ah, mudou.

Mudou. Quando começamos lá, você é doido, rapaz. Congregar numa igreja com um ventilador soprando na orelha, cadeirinha de plástico que dói a coluna, e ainda ter que ir lá em São Paulo. Mas para com isso. Aí quando nós voltamos para casa, não foi assim, Sheila? Os irmãos dentro do ônibus, rapaz, que casa é a nossa? Olha, graças a Deus que Deus me trouxe. Aí chegava em Catanduva, você está congregando aonde? Eu estou congregando lá no Perus com o pastor Isaías. Você é doido? Doido? Você não conhece. Não, eu se eu fosse você, eu dava um glória por esta. Sabe, irmão, sabe o que eu estou dizendo? É que Deus usa a boca do ímpio para dar estratégia para nós. Não é verdade? Aí um irmão chegou em mim e falou, pastor, por que o senhor não compra um ônibus? Eu falei, rapaz, quem é nós para comprar um ônibus? Nem sei se pode. Ele falou, mas faça as contas, pastor. A gente vai lá 6 vezes por ano. A gente vai na escola bíblica, no CIBEMP, no CONAMP, na UMADEMP, no CAMP e na última ceia do ano. 6 mil, 6 vezes 6, faça as contas, quanto que é? Eu falei, rapaz, isso aí, não, mas não é para fazer não, é só para os irmãos. Já tem um matemático aí, já, irmão. Então, não, faça as contas, é X, vamos comprar um ônibus. Eu falei, rapaz, isso aí incendiou meu coração. Achamos o ônibus. Fomos falar com o homem falou assim, o que interessa para o senhor? Interessa. Aí eu trouxe um mecânico, um que mexe com suspensão, maravilha mesmo. E trouxe um tapeceiro, e eu estou ali no meio, né, conversando com o proprietário, e um entrou debaixo do ônibus, acelerou, o outro dentro do ônibus, e o outro mexendo em outras coisas. Aí um enfiou a cabeça para fora, o outro arrancou a cabeça de baixo, e eu olhei para ele e falei, vamos negociar? Ele disse, para que o senhor quer o ônibus? Eu falei, porque eu sou pastor e a gente viaja para pregar a palavra de Deus. Rapaz, eu sou crente. O senhor é crente? Sou crente. Quanto quer o ônibus? X. Quanto o senhor quer pagar? Metade. Ele, metade. É para obra. Tá feito. É, eu nem sabia se podia, mas eu trouxe aqui para apresentar. Mas até agora eu não apanhei. Ô, oh, glórias a Jesus. Só Jesus. Só Jesus faz isso. Só para Davi. Davi voltou. Quando Davi volta, Davi volta e se esconde na caverna de Adulão. O meu horário já deu. Também gostei. Mas só para concluir. E a Bíblia diz que ele pensa que ele está sozinho. Mas 400 homens vão ter com ele. Você está dando glória? É porque você não estava na pele de Davi. Foram 400 homens problemáticos ter com Davi. Endividados, amargurados, desgostosos, perseguidos. Olha o nível dos 400. Davi precisando de apoio e Deus mandando alguém para ele apoiar. Davi precisando de uma oração e Deus mandando alguém para ele orar. Davi precisando de uma palavra e Deus mandando alguém para ele dar a palavra. Já passou por isso? Quando é você que precisa de um bálsamo e Deus fala, passa o bálsamo nele aí. Só que Deus usou Davi para transformar 400 problemáticos em 400 homens de valor. Preste atenção, irmãos, preste atenção. Duas coisas eu quero dizer, eu não vou falar dos três valentes, mas eu encerro aqui. Primeiro, elogio não é para crente. E segundo, ninguém faz nada sozinho. Davi, como é duro você, irmão, tem gente que quer orar, cantar, apresentar, tocar, pregar, dar bênção apostólica, usa aviso, se cair alguém demoniado, ele quer expulsar, ele quer fazer tudo. Se deixar, ele quer fazer tudo. Deixa alguém fazer. Davi, pega o texto. Davi reconheceu que primeiro foi Deus e segundo esses homens. Homens poderosos, diz a Bíblia. O horário não me permite entrar, mas na tua casa estude desses homens. Homens poderosos. Só que Davi foi cura. Porque se Davi fosse inflamável, ele rachava o reino, irmão. A pergunta é, tu é remédio ou tu é inflamável? Você já parou para imaginar quando alguém chegava em Davi e dizia, eu estou aqui porque Saul está me perseguindo, Saul quer me matar. Davi disse, você não sabe de nada, rapaz. Passei pela mesma coisa. Eu matei Golias, ele nem me agradeceu, ele está querendo me matar. Porque tem gente que é assim, irmão. Tem um que vem com a gasolina, o outro já está atrás com o fósforo. Desculpa da liberdade, irmãos. Bobo é quem cai na conversa desses tais. Não caia na conversa desses tais. Mas Davi foi cura. Eu quero crer que quando alguém dizia, olha, o rei quer fazer isso. Vem cá que eu vou orar por você, vem cá. Eu vou cantar um salmo, pega minha harpa lá, eu vou orar por você. Deixa eu te dar um abraço cura. Ele não foi sozinho. E segundo, elogio não é para crente. Pastor Mayuto, elogio mata crente. Deixa eu te dar uma notícia, não é feio você admirar o ministério de alguém. Eu estou sentado aqui, mas estou de olho nos músicos. E eu já percebi que quem não está tocando, eu já percebi que sentado no lugar, qual é o instrumento que ele toca? Por quê? Porque chama atenção. Eu estou aqui vendo, por exemplo, quem toca teclado e tem alguém sentado olhando o teclado. Olha Deus me usando para revelar aqui. Quem toca bateria, tem alguém tocando bateria e quem está sentado, que não está tocando, está olhando para o baterista. Não é errado você admirar alguém que canta, que toca, que prega, que você se espelha no ministério. Mas eu vou te dar uma notícia, quando você chegar para falar, coloque Jesus na frente. Deus

continue te abençoando. Viu? E eu tenho ranço de gente com falsa modéstia. Você quer ver, irmão, me deixar, nem sei o que eu falo, amargurado? Sei lá, quando a pessoa chega aqui, conversa o culto inteiro. Aí quando recebe a oportunidade para cantar, diz assim: eu quero que os irmãos me ajudem em oração, porque eu não estou com a garganta bem. Então senta.

0: horrorosa que existe está na rede social. Você nunca vai ver um cantor dizendo assim:
1: hoje eu cantei e não aconteceu nada.
0: Você já viu isso? Você já viu um pregador pregar e dizer assim:
1: hoje eu preguei e não virou nada.
0: Não, é sempre preguei, o céu rachou, Jesus salvou. Só falta escrever: Jesus veio só para me ouvir falar. E é mentira, porque tem dia que Deus não quer fazer, irmão. Tem dia que você abre a Bíblia, quem prega aqui sabe o que eu estou falando. Tem dia que você abre a Bíblia, pega o esboço, não vem inspiração, tu olha para outro, não vem. Aí você prega, não acontece nada, você sai aflito e no meio do caminho você vai falando com Deus:
1: Senhor, o que aconteceu? Deus: não, não aconteceu nada.
0: E por quê?
1: Porque hoje eu não quis.
0: Simples assim. Tem dia que Deus não quer fazer. Recebemos uma família para congregar conosco lá em Catanduva, foram embora para lá e foi congregar conosco, de São Paulo. A irmã falou assim para mim: pastor, quando era o senhor que ia pregar na nossa congregação, eu falava para minha filha: vai cedo, porque o porteiro já deve estar lá. Leva a bolsa da mãe, a bolsa da neném, a Bíblia e marca as primeiras cadeiras. Aí eu falei: por quê, irmã? Porque era o dia que o senhor ia pregar. Não, pastor Isaías, eu quero sentar na frente para ver o pastor Isaías. Ela falou: mas hoje congregando com o senhor é tão normal, a senhora achou que eu era o quê, um ET? Tem dia que não acontece, meu irmão. Não meça por uma noite. Não meça por um culto. Não fica atrás de internet. Bate o pé, faz cara brava, regala os olhos, dá uma chacoalhada. Ai, que profundo. Profundo nada. Tem gente que quer ganhar no grito. Mas se Deus não quiser fazer, Deus não faz. Quantos pode dar um glória por esta... 91.5 FM.

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